0: vamos dar uma paradinha. E em instantes o Love Night continua, com mais músicas que marcaram histórias de amor. 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

0: Daqui a pouco tem mais sucessos para você, mais canções que aquecem o coração. Aguarde aí, que é rapidinho. 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

0: Vamos dar uma paradinha e em instantes o Love Night continua com mais músicas que marcaram histórias de amor. 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
4: Opa, opa, opa, ótimo dia pra você. Começa agora comigo, Daniel Bitello, o Top Classic no seu rádio, fazendo parte do seu dia a dia, com o melhor do flashback classe A, escolhido a dedo, trazendo só os nomes mais conhecidos e as mais belas canções que marcaram época. Começa o Top Classic.
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Tava aqui pensando, grandes sucessos nessa sequência, você concorda? Muita gente não só se lembrou, como cantou junto, sucessos do passado, inesquecíveis. Essa é a fórmula Top Classic pra gente matar muitas saudades. Top Classic, que volta já, com muito mais no teu rádio.

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0: A Reason to Believe, Wilson Phillips, no Top Classic.
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A melhor sequência de músicas dos anos 60, 70, 80 e 90, rolando por aqui no Top Classic. Intervalo é pequenininho, já já a gente volta.

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0: para curtir a todo instante, pois recordar é viver. E esta canção nos leva a uma lembrança boa que marcou a sua, a minha, a vida de muita gente. E é este o objetivo do Top Classic, fazer você recordar, porque música boa não tem idade. Já, já voltamos.
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0: Cláudia Telles, em mais uma sequência arrasadora com grandes sucessos do passado. Eu preciso te esquecer.
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mais um grande sucesso que você cantou junto, recordou junto com a gente no Top Classic. Top Classic, que fica por aqui. E até o nosso próximo encontro, com muito mais canções que marcaram a sua vida, a minha vida, a nossa vida. Tchau, turma!

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5: Preparem-se para uma dose de nostalgia musical. Por aqui, Valquíria Rios, e vocês estão sintonizados no Remember. Vamos juntos relembrar os grandes clássicos que fazem parte da trilha sonora das nossas vidas.

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Olá, 5 horas 36 minutos, cheguei. Bom dia Monte Alto, bom dia região. Manhã de terça-feira, 22 de setembro do ano 2026, até às 7 horas da manhã, o melhor da música sertaneja no seu rádio, na companhia da Padaria Central, JM Autos e Picapes, Barbizan da Construção e Varejão e Sacolão da Brenda Lavia. Nos computadores da mesa de som, trabalhando comigo, Alexandre Dias, peça sua música. Manda o seu recado, 3242-1258, é o WhatsApp da melhor. Alexandre está no pé do eito, está aguardando o seu recadinho. Abrindo o programa, Taíde Alexandre, Laço Aberto, bom dia.

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4: A ANEC elevou para 8,32 milhões de toneladas a projeção de embarques de soja brasileira em setembro. A estimativa para o milho também subiu, enquanto a previsão para o farelo de soja caiu para 2,24 milhões de toneladas. O desempenho das exportações depende da disponibilidade nos portos, da demanda internacional e do ritmo de comercialização dos produtores. A soja continua entre os principais produtos da pauta agropecuária brasileira. O aumento da projeção indica maior fluxo de grãos e derivados no comércio exterior. A inseminação artificial em tempo fixo movimenta cerca de R$ 510 milhões de reais por ano no Brasil e responde por aproximadamente 90% das inseminações bovinas. A tecnologia permite programar a reprodução dos rebanhos e ampliar o uso de genética selecionada. O setor trabalha para chegar a 20 milhões de protocolos, com expansão principalmente entre produtores que ainda utilizam pouco recurso. A adoção da IATF pode reduzir o intervalo entre partos e aumentar a produtividade das matrizes.
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1: É agora 5 horas 49 minutos. 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Um abração para a Júlia Eduarda, na Vila Municipal. A Julinha, aqui da Vila Municipal, está curtindo o programa. Seu Zé Lucas, Dona Maria, um abraço, seu Zé Lucas, Dona Maria. Na Lavoura, Sítio São Guilherme, bairro Tijuco. O Zé Inácio, alô Zé Inácio, aí no bairro Tijuco, um forte abraço. O Miguelzinho, no bairro Areias, alô Miguelzinho, a Castelhana, um abraço. Na região Taquaritinga, o Luiz e a Regiane Cássia também estão ligados no nosso programa. Temos áudio? Ele que não é o vereador, é o padeiro da Progresso. João Piccolo, bom dia.
2: Bom dia, Jorge, Alexandre. É aqui da padaria Progresso, o João Piccolo. Ô Jorge, manda para nós aí, Lourenço e Lorival, a casa da vovó. Manda para todo o pessoal aqui da Progresso, pro Juliano, lá na padaria União, e pra mãe dele, a Dona Maria, lá no São Cristóvão. Beleza? Um abraço, obrigado.
1: Alô, João Pico, vai para todos aí da Progresso, da União. Um abração pro nosso amigo Orival Fred, ex-vereador. Alô, Orival Fred, a Sueli, já tomando um cafezinho da manhã, obrigado pela companhia. 5h52.

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6: A produção de açúcar no Centro-Sul foi revisada para 38,9 milhões de toneladas na safra 2026-2027, redução de 400 mil toneladas em relação à estimativa anterior. A menor moagem de cana e a queda na concentração de açúcares recuperáveis ampliaram a previsão de déficit mundial para 2,1 milhões de toneladas. Os preços internacionais do trigo avançaram 13% em 30 dias, influenciados pelas dificuldades da Rússia para escoar a produção pelo Mar Negro. No Brasil, o excesso de chuvas aumenta o risco de perda de qualidade no sul. O etanol hidratado subiu de R$ 2,05 para R$ 2,46 por litro nas usinas de São Paulo. A alta foi sustentada pelo consumo, pela valorização do açúcar e pelas interrupções na moagem de cana. As vendas do produto atingiram 1,92 bilhão de litros em julho, recorde para o mês.
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0: Nunca desanime diante dos desafios. Eles são grandes, mas Deus é muito maior. Chame por Ele. Bom dia.
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0: 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Participe, peça sua música, mande seu recado, 3242-1258, é o WhatsApp da Melhor. Um abraço aos amigos aí do Jardim Bela Vista, Jurandir Lampa, Suzana Lampa, bom dia. No Jardim Califórnia, o Brigadeiro, a Sueli, a Vanessa. No Sacolão do Lavia, o Andrezão, já está no pé do eito. Alô, André, no Sacolão do Lavia, o João, Luciano Capelani, a Ana Maria, a Tamires. Um abraço aos amigos aí do Sacolão do Lavia, na Rui Barbosa, na Inhô e também aqui no Mercadão Municipal. No Jardim Paraíso, um abraço para o Chico Oliveira, professor Francisco Oliveira, o Chicão. A Janice, a esposa, um abraço. No Bandeirantes, o Esquilo está curtindo o programa. Alô, Esquilo, aí no Jardim Bandeirantes, obrigado pela companhia. Temos áudio, Rogerinho do Rádio, bom dia.
1: Oi, Jorge Luiz, Alexandre Dias. Hoje eu quero ouvir Lucas e Luan, Eu Só Penso em Você. Eu vou mandar primeiro, eu vou mandar para Vani, para Persa, que mora na Guilherme, para Márcia, para o Bó, para Roseli, para o Paulo, para o Luciano da Alvorada, para o André Campestre, tá bom? E para o Daniel Canari, tá na cultura, tá bom demais. E para o Hélio de Pompa, para Rita, que mora na Califórnia, e para o Gilberto.
0: Alô, Rogerinho, um abraço, até mais. Um abração também para o nosso amigo Pedro Pelarim, caminhoneiro no Jardim Tangará. Alô, Pedrão, Pedro Pelarim, Dona Regina, no Santa Rita, o Lucas Pelarim e a esposa Fabiana estão curtindo a 90.1. Um abraço para todos aí. Pastor Zé Frigo está no pé do eito. Bom dia, Zé Frigo.
2: Bom dia, Jorge Luiz. Bom dia, Alexandre Dias. Aqui é o Zé Frigo. Ô, Jorge, quero ouvir uma música. Alexandre pode escolher, tá, Alexandre? Eu quero oferecer para Maria de Nobre, Fátima Garbim, Pé de Pato. Quero oferecer para o pessoal aqui do Bandeirante. Enfim, para todos aqui que estão ligados na programação, tá? Para você, a vossa família, para a Vandinha aí da rádio, tá? E para todos os ouvintes que estão ligadinhos. Desejo para todos um ótimo dia, que Deus abençoe a todos, tá? Bom dia a todos, tá, Jorge? Deus abençoe a todos.
0: Amém, Zé Frigo. 6:08, um abração também para os amigos dele da Cachoeira dos Martins, família Precendo, o Adelino Precendo. Alô, Adelino, a Cidinha, aí na Cachoeira dos Martins, a Edneia, na Tabarana, pessoal da Lavoura, aqui no Parque Cosme, em Monte Alto, seu Abílio Siqueira, Dona Helena. Alô, Abílio Siqueira, Dona Helena, obrigado pela companhia, vamos que vamos, 6:09.

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8: O valor bruto da produção agropecuária foi estimado em 1,403 trilhão de reais em agosto, segundo o Ministério da Agricultura. As lavouras respondem por 63,7% do total, enquanto a pecuária representa 36,3%. Entre os destaques estão o crescimento do valor gerado por culturas agrícolas e a importância das cadeias de carnes, leite e ovos para o resultado do setor. A estimativa reúne a produção comercializada e os preços recebidos pelos produtores. A União Europeia retirou couros e peles bovinas de todos os estágios de escopo do Regulamento Europeu contra o desmatamento. A mudança foi publicada no Jornal Oficial do Bloco e abrange os códigos 4.101, 4.104 e 4.107. A medida reduz as exigências específicas de rastreabilidade ambiental para esses produtos brasileiros destinados ao mercado europeu. A regra entrou em vigor em 18 de setembro. O setor de couro passa a ter maior previsibilidade para organizar contratos e embarques.
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12: É, 6 horas e 23 minutos. 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Um abração para Angelina Boriel, no Jardim Alvorada, está curtindo a 90.1. Alô, Angelina Boriel, um abraço. Edson Fantoni, o Billy da Prefeitura, já está no pé do eito. Alô, Billy, vai chover, Billy. Um abraço para o Billy, para a Fabiana, tomando cafezinho. Altair Bovo, no São Cristóvão, um abraço. Lá em Santa Bárbara do Oeste, Luiz Carlos Barato, Monte Altense, lá em Santa Bárbara do Oeste, está trabalhando lá, está residindo lá. Alô, Luiz Carlos Barato, um forte abração. Em Taquaritinga, a Maria Rosa está curtindo e também o enfermeiro Tiago Cetrone, que não é o vereador. Tiago Cetrone, enfermeiro na Santa Casa de Taquaritinga. Alô, Tiagão, um abraço, bom dia para todos aí de Taquaritinga. No áudio, a Soninha do Santa Rita. Alô, Soninha, bom dia.
18: Bom dia, Jorge Luiz, bom dia, Alexandre. É a Sônia aqui do Santa Rita. Queria ouvir uma música do Gilberto Gilmar, oferecer para todos que curtem o programa, viu? Abraço, uma boa semana, Deus abençoe.
12: Um abraço, Soninha. Pessoal aí do Jardim Santa Rita, um abração para todos e obrigado pela companhia. Agora de Matão, terra da saudade, ela que não falha toda semana, está sempre no pé do eito, a nossa amiga Paulinha Carolina. Alô, Paulinha.
19: Bom dia, Jorge. Bom dia, Alexandre. Bom dia a todo o pessoal que está ouvindo, meus amigos, minha família, tia Bondinha. Uma terça-feira abençoada para todos vocês. Um beijão.
20: Ô, Jorge, eu já estava esquecendo. Toca uma moda boa para nós.
12: Alô, Paulinha, tá na ponta da agulha. Um abraço para você, pro maridão, a todos matonenses, aproveitando. Um abraço pro João Carlos Bahia, em Tietê, São Paulo. Alô, João Carlos Bahia, mandando uma moda pro professor Silvio Pina Júnior, em Sertãozinho. Agora sim, vamos que vamos.

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8: As exportações brasileiras de café solúvel somaram 7,7 mil toneladas em agosto, alta de 24,9% na comparação anual. De janeiro a agosto, os embarques chegaram a 65,3 mil toneladas, avanço de 12,8%. Os preços do farelo e do óleo de soja recuaram no mercado externo, com a perspectiva de maior esmagamento global, mas permaneceram firmes no Brasil. Os embarques de farelo cresceram 20% em agosto, para 2,3 milhões de toneladas, enquanto a demanda por biodiesel ajudou a sustentar o óleo de soja no mercado interno. A União Europeia avançou nas negociações para retomar as compras de carne de frango do Brasil após um acordo interno sobre protocolos sanitários. A decisão veio depois de uma auditoria realizada no país. A retomada depende da conclusão das etapas técnicas e pode reabrir um importante mercado para a avicultura brasileira.
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0: 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Um abraço aos amigos aí do Varejão do Lavia, Luciano Capelani, tá ligado no nosso programa. Alô, Lu, um abraço pro Andrezão, pra Tamires, um abração pro Lavia, para todos aí da Rui Barbosa e também aqui do centro, no Mercadão Municipal. A Neuza Morcelli, no São Francisco, tá curtindo. Alô, Neuza Morcelli, Azinha. Aí no bairro São Francisco, obrigado pela companhia. Pedrão Carmelo, caminhoneiro. Dona Luzia, Antônio Pedro, a Isildinha, os caminhoneiros aí, nosso abraço. No Centenário, Sebastião Franco, Maria Aparecida, Alessandra e Cristiano estão ligados. Em Jaboticabal, o pessoal aí da pastelaria do Natinho, em Jaboticabal, sempre ligado no nosso programa. Em Taquaritinga, Maria Rosa está ligada. Ela pediu o Jean e Giovanni, Dois Corações. Daqui a pouquinho, viu, Maria Rosa? Um abraço. O Xi já tá ligado também, o Xi, a Creide, Arthur, o Alex, Dona Vanilda, alô Xi, Valdecir Vidotto, José Carlos Garcia, Zé Carlos Sanfoneiro, um abraço. Temos áudio? Cumim lá da rodoviária. Alô, Cumim, bom dia.
1: Bom dia, Jorge Luiz, bom dia, Alexandre Dias. Eu queria vir hoje, dois passarinhos. Não fez pra todo mundo estar curtindo o seu programa, todos os aniversariantes, todos do lado do Cataque Cumim, para todas aquelas pessoas que mandam alô, um abraço pra gente aí todo dia de manhã. Obrigado, bom dia, bom trabalho para vocês aí.
0: Alô, meu amigo, um abraço, boa semana para você, um abração também para os amigos aí da Lavoura, sempre ligados, Miguel Romano, João Fontanelli, Dona Lourdes, Miguel Romano, Alfélia, obrigado pela companhia. Agora tem o Pé de Pato, Geraldo Rodrigues, bom dia.
2: Bom dia, Jorge Luiz, é Pé de Pato. Ô, Jorge, hoje meu bom dia vai para Dona Isabel Bergo, para Dona Isabel do Churro, pro seu Zé, para Dona Sueli da Nutrialto e o seu Dito, seu Miguel Romano, seu Severino Borracheiro, pro Dodô, pro Dito Branco, Benedito Orec, pro Chiqueirinho, pro Donizete Leite, lá do Jardim Califórnia, pro seu Zé Inácio da Alvorada, que é da Lavoura, e pra todos que estão ouvindo, pro seu Santo Piovesan, pra minha esposa Ana Paula, pra tia Pascoalina e pra professora Anitta, e pro Bencinho, Mortandela.
0: Um abraço, Pé de Pato, vamos em frente, 6:43.

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1: A avaliação genética de touros pode aumentar em 27% o lucro por animal e gerar economia de R$ 360 mil em confinamentos com 1.000 bovinos, segundo dados da Embrapa Cerrados. Os reprodutores melhoradores contribuem para elevar a fertilidade, a precocidade, o ganho de peso, a qualidade da carcaça e a eficiência alimentar. Um animal com eficiência alimentar 10% superior pode gerar lucro próximo de R$ 2.600 contra cerca de R$ 2.000 de um novilho de desempenho médio. Uma missão técnica da Coreia do Sul avalia o sistema de defesa sanitária da cadeia de suínos no Rio Grande do Sul. As informações levantadas serão usadas na análise sobre a ampliação do acesso da carne suína brasileira ao mercado sul-coreano. A visita inclui unidades de produção, inspeção e controle sanitário. O reconhecimento dos protocolos pode abrir espaço para novos embarques. A missão também verifica a capacidade de resposta a doenças e a organização dos serviços oficiais. O resultado será importante para a competitividade da suinocultura gaúcha.
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0: 6h54, direto da Morada do Sol, Araraquara, o repórter rodoviário João Batista, com os destaques das estradas para a Hora da Notícia.
1: Diretamente de Araraquara, vamos à nota de destaque para nosso boletim. Na estrada vicinal Doutor Ivo Morganti, em Ibaté, micro região de São Carlos, o tombamento de uma mobilete matou um motoqueiro de 48 anos. Os detalhes eu conto para você daqui a pouco, no seu rádio.
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0: É, e hoje comemora o Dia da Data da Juventude do Brasil, Dia da Fauna, Dia do Técnico Agropecuário e início da primavera. A primavera começa hoje às 21 horas e 5 minutos desta noite, começa a primavera. Hoje também é o Dia do Contador. Nosso abraço a todos os contadores de Monte Alto e da nossa região.
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0: 6 horas 55 minutos, 3242-1258, WhatsApp da Melhor. Temos áudio. Celso Pisco, maionese. Alô, Celso, bom dia.
1: Bom dia, meu amigo Jorge Luiz. Eu estou passando a desejar um bom dia para meus amigos, meus clientes, para todo mundo que estiver ouvindo na rádio. Jorge, quero desejar também um bom dia para meu pai, Risvaldo Pisco, para meus irmãos, o César e a Alessandra, e para minha filha, Micaela. Hoje agradeço a Deus, Jorge, por mais um ano de vida aí, com muita saúde, né? E com muito trabalho também. Tá bom, Jorge? Jorge, quero desejar a todos aí uma ótima terça-feira. Que seja uma terça-feira abençoada, iluminada. Um forte abraço, Jorge. Fique com Deus. Uma ótima terça. Tchau, tchau.
0: Alô, Celso. Parabéns aí pelo aniversário. Bastante saúde. Falou, é hoje, né? Dia 22. Parabéns, Celso. Bastante saúde. Rick Renner finalizando escolta de vagalumes.

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1: 6:58, vamos embora. A gente volta amanhã às 5:30 da manhã. Trabalhou comigo Alexandre Dias, programação a cargo de LD Pontes. Bom dia a todos, obrigado, até amanhã.

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0: Bom dia, em Monte Alto, são 7 horas 31 minutos.
1: Hoje é terça-feira, 22 de setembro de 2026.
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0: e Daniel Palma.
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0: 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Terça-feira, último dia do inverno que está se despedindo, né? Logo mais às 21 horas e 5 minutos, começa a primavera, né? Conhecida como Estação das Flores. E a saída do inverno e a chegada da primavera, essa transição, deixa o tempo instável, tem possibilidade de chuva, principalmente no sul do país, né? Praticamente aí houve em algumas cidades estrago, né? Com vendaval, também chuva forte. Aqui na nossa região está um pouco mais tranquilo, um pouco mais calmo, o sol vai aparecer no decorrer do período, nuvens no céu e tem possibilidade de chuva também. Nessa transição, que a partir das 21 horas e 5 minutos, vamos entrar aí na primavera. E lembrando, como ficam os termômetros? Será que a primavera vai ser e vai estar um pouco mais quente no decorrer desse período? Com certeza, né? A temperatura mínima 19, a máxima hoje chega até os 27 graus e agora nos termômetros Cultura 23 graus. E nesse momento, para você que nos acompanha pelas redes sociais, vê ao vivo essa imagem do centro da cidade.
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0: Destaques desta edição:
1: tribunal suspendeu trecho da lei antifacção que proibia voto de preso. Mas a nova regra passa a valer integralmente a partir de 2027.
0: E o eleitor que levar o seu pet para o local de votação na eleição no próximo dia 4 de outubro poderá ter o animal de estimação barrado, caso ele possa causar algum problema.
1: Câncer levou a amputação do pênis de dois homens por dia o ano passado. Foram 871 procedimentos feitos, segundo informações.
0: Crédito privado avança através das cédulas do produto rural, que é conhecida como CPR, e supera 600 bilhões de reais no início da safra.
1: É o Ninho. 28,5% dos territórios indígenas estão com risco moderado ou severo de seca.
0: E a Polícia Federal pede 30 milhões de reais para evitar apagão de programa que monitora território por satélite.
1: A BIM alerta o governo sobre risco de interferência dos Estados Unidos nas eleições brasileiras.
0: Delação de Daniel Vorcaro fica em banho-maria em meio à crise do Supremo Tribunal Federal.
1: Campeonato Brasileiro de Futebol Feminino. Ontem o Corinthians venceu Bahia por 1 a 0.
0: E dia 26 tem grande prêmio do Azerbaijão de Fórmula 1.
1: Na Série B, o Cuiabá venceu o Náutico por 3 a 0 e hoje tem Criciúma e Operário.
0: E na próxima sexta-feira tem amistoso da seleção brasileira, Brasil e Austrália.
1: Campeonato Amador Cidade Sonho, domingo, começa as quartas de final com 4 partidas.
0: Esses são os destaques.
1: O noticiário vem aí.

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1: As informações para você do Plantão Policial. Nós tivemos, através da Polícia Civil, por meio da Delegacia de Polícia aqui do município de Monte Alto, que instaurou um inquérito policial para apurar um homicídio ocorrido na cidade. A princípio seria uma agressão, inclusive nós divulgamos aqui no jornal na data de ontem, através do final de semana, inclusive de uma agressão passou a ser um homicídio. Segundo foi apurado, a vítima que foi agredida por um indivíduo em uma via pública e sofreu traumatismo crânio encefálico grave. Socorrida pela equipe do SAMU, foi levada até o pronto-socorro aqui do município de Monte Alto, onde, apesar dos esforços médicos, não resistiu aos ferimentos e veio a óbito ainda no mesmo dia que aconteceu o fato. Fato lamentável que aconteceu, mas a Polícia Civil já identificou e localizou o autor desse homicídio aqui no município em menos de 24 horas, destaque para essa informação. Nós tivemos também o registro através do SAMU, pelo telefone 192, foram 46 ocorrências, inclusive aí com relação a um acidente de trânsito, um homem de 23 anos, que acabou aí se machucando lá no Jardim, Califórnia, escoriações, teve aí que ser levado até o pronto-socorro pelo SAMU, segundo as informações que nós obtivemos. Também o registro de um outro acidente de trânsito envolvendo uma mulher de 19 anos, lá na rua Florindo Sestari, próximo lá do Jardim São Francisco. Se machucou, teve escoriações, inclusive machucou o ombro, as pernas, e o SAMU foi chamado e a mesma foi encaminhada até o pronto-socorro. Defesa Civil, Brigada de Incêndio, pelo telefone 199, registro aí para o destaque de mais um caso de um gato que entrou em um motor de um veículo e foi o fato ontem, por volta das 14 horas e 51 minutos, mas a Brigada de Incêndio e Defesa Civil foi até o local e acabou resolvendo, segundo a informação que nós obtivemos também. Um furto que aconteceu lá no Jardim Paraíso, Marechal Deodoro, numeral 150, na data de ontem, foi o registro por volta das 11 horas e 46 minutos. Inclusive, olha, vários produtos foram levados, hein? Tanquinho de lavar roupa, botijão de gás, caixa térmica, utensílios de pesca, várias ferramentas. Segundo a vítima, a residência que fica no local não sabe esclarecer exatamente qual seria a circunstância, né, desse furto, mas a mesma residência foi invadida, né, por indivíduos não identificados e acabaram subtraindo vários pertences do local. Agora tem toda a questão aí investigativa com relação à Polícia Civil, que foi feito na Polícia Civil essa ocorrência, esse boletim de ocorrência. Com certeza, nesse local deve ter alguma câmera de monitoramento, de segurança, e agora os investigadores, com certeza, através das câmeras de monitoramento, vão tentar encontrar esse bandido, esse meliante, essa pessoa totalmente desavisada que acabou levando esses pertences dessa residência lá na Avenida Marechal Deodoro da Fonseca, numeral 150. Nós tivemos um outro registro também, agora no centro da cidade, foi encontrado aí na data de ontem, né, por volta das 10 horas e 52 minutos, que foi feito o registro desse fato, uma bicicleta Caloi, aro 26, cor azul e cinza. Foi encontrada aí, foi feito aí boletim de ocorrência também. São estas as informações para você do Plantão Policial. Não entre em litígio com a polícia para não virar notícia.
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3: São 7 horas mais 41 minutos. Encontraram a carteira com documentos, inclusive com dinheiro. O senhor que encontrou estava de manhã aqui na Rádio Cultura para entregar essa carteira com dinheiro. Ele encontrou próximo do nosso, da nossa Santa Casa. Os documentos em nome do Alexandre Christmas Lampa. Inclusive tem carteirinha também, deve ser da filha, Maria Vitória da Silva Lampa. Certo? Tem aqui também, né, o documento de uma Honda Titan, em nome do Alexandre. Alexandre, ó, pode passar pela Rádio Cultura e pegar os seus documentos, inclusive com o dinheiro. Ele nem mexeu, o dinheiro está aqui, ó. Não sabemos nem a quantia. Você vai falar qual foi a quantia. Mas parabéns para esse senhor pela honestidade dele. Ele encontrou a carteira com os documentos, trouxe desse jeito aqui e nós vamos entregar para esse senhor. Pode procurar a recepção da Rádio Cultura. Continua hoje a novena em louvor a São Miguel, com missa às 19h30 no Santuário de Nossa Senhora de Fátima. Quinta-feira tem Happy Hour, com aquela costela no bambu, lá no bar da lanchonete do Campestre. Ontem, pela Série B, nós tivemos Cuiabá 3, Náutico 0, e hoje teremos Criciúma e Operário às 19h30.
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1: São 7 horas mais 48 minutos. Vamos conferindo as ofertas do Savem Água com o gerente. 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
2: Bom dia, João Moreira. 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
2: Valeu, João. 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
1: São 7 horas mais 50 minutos. Mais uma vez, vamos avisando que encontraram a carteira com os documentos do Alessandre, né? Alessandre Cristian Lampa. Alessandre Lampa, inclusive com o dinheiro, viu? Pode passar aqui na recepção da Rádio Cultura, retirar sua carteira. Mais uma vez, quero agradecer ao senhor que encontrou e ele trouxe na recepção da Rádio Cultura. No próximo dia 4 de outubro, nós teremos uma missa em honra e louvor a Santa Terezinha do Menino Jesus. Será às 8 horas da manhã, na Capela de São Cristóvão. Lembrando que dia 4 de outubro é o dia das eleições. Mas você vai na missa, vai ter a bênção e distribuição de rosas e depois você vai votar naqueles candidatos da sua preferência.
5: E o eleitor que levar o seu pet para o local de votação na próxima eleição, agora dia 4 de outubro, poderá ter o animal de estimação barrado caso ele possa causar algum problema. Não existe uma legislação específica sobre o tema, mas o presidente da sessão eleitoral ou o mesário tem autonomia para vetar o acesso do animal com o objetivo de manter a ordem no ambiente de votação. Se o eleitor insistir em entrar com o pet, a Polícia Militar pode ser acionada para intervir no caso. A regra é diferente para o cão guia, através de uma resolução do TSE que assegura a pessoa com deficiência visual acompanhada do seu cão guia o direito de ingressar e permanecer com o animal em todas as dependências dos edifícios e também extensões dos órgãos da Justiça Eleitoral, incluindo os locais de votação.
1: E nós teremos também no dia 24 de outubro, uma festa dedicada ao Dia das Crianças lá na Quebrada da Lagoinha, lá no Santuário, lá no Centenário, próximo ali do posto, próximo da distribuidora UAU. UAU, né? Vai ser festa das 9 às 6 horas para as crianças. Muitos brinquedos, cachorro-quente, pipoca, algodão doce, refrigerante. Parabéns, viu, para esse grupo aqui que está realizando a festa para as crianças.
5: A Polícia Federal pediu ao Ministério da Justiça e Segurança Pública a liberação urgente de um recurso para evitar a interrupção de um programa usado para monitoramento territorial por imagens de satélite e apoio às ações de segurança pública e também combate a crimes ambientais. Segundo os documentos, o contrato que mantém a estrutura tecnológica do programa está praticamente terminando na data de amanhã. Quarta-feira, a Polícia Federal afirma que precisa de aproximadamente 30 milhões de reais ainda este ano para garantir a continuidade do Brasil Mais, meio ambiente integrado e seguro. A corporação também solicita uma declaração que assegure outros 53 milhões e 200 mil reais para o ano que vem, necessários para manter o contrato até setembro do próximo ano.
1: Já encontraram o helicóptero que estava transportando o cantor Rick? Parece que ele foi localizado, mas está em uma área difícil de acesso. Não tem mais informações a respeito que esse... O Rick com o empresário ia indo lá para Santa Catarina e quando o helicóptero não teve mais contato. Parece que já localizaram lá no local de difícil acesso. Não tem mais informações ainda a respeito do cantor Rick, que faz dupla com o Renner. Inclusive, se apresentou aqui em Monte Alto. O Rick esteve aqui, se não me engano, no jantar da Associação Comercial, né? O Rick, ele e o Renner. Vamos aí torcer. Mas tinha um empresário e mais duas pessoas também. Vamos torcer para ter um final feliz. Mas está difícil aí. Essas são as informações a respeito do... Esse helicóptero estava transportando o cantor Henrique. Vamos aguardar, né? Frank e Paulistano vão se enfrentar hoje às 20 horas pelo Campeonato Paulista de Basquete no Ginásio Pedrocão, em Franca.
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5: Vamos falar das loterias. A Quina, pelo concurso 7.123, e os números aí que foram sorteados na data de ontem. Anotem aí. Número 14, o número 19... Número 42, 53 e o número 60. Ninguém conseguiu acertar esses cinco números mais uma vez e a premiação acumulou R$2 milhões para o próximo concurso que acontece, o sorteio na data de hoje. Boa notícia para quem jogou, não acertou 5, acertou 4, 31 apostas vão levar até um prêmio razoável, né? R$8.316,71. 31 pessoas ou apostas ganhadoras. Outras pessoas ou apostas acertaram 3 números e 2 números e vão levar também premiação. Próximo sorteio acontece hoje. Quina, façam suas apostas e boa sorte.
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4: São 8 horas em Monte Alto. Dentro do cronograma do recolhimento de galhos, hoje, terça-feira, dia 22, as equipes estarão passando e recolhendo galhos no Jardim Centenário e no Jardim Bela Vista do Mirante e na área central. Tudo isso se o tempo permitir também.

aplicação do fumacê para combater a dengue na cidade a partir de 18 horas. Vou repetir hoje: Jardim Erina, Jardim Acapulco, Jardim das Oliveiras, Jardim Eldorado, Jardim São Remo, Jardim Mediterrâneo e Jardim São Miguel. Amanhã, quarta-feira, dia 23, aplicação do fumacê no Vera Cruz e no Jardim Santa Amélia. Na quinta-feira, aplicação do fumacê sempre a partir das 18 horas, no Bela Vista, Novo Bela Vista, Jardim dos Ipês 1 e Jardim dos Ipês 2. E na sexta-feira, dia 25, nas principais ruas da nossa cidade, que é a Nhoi Livramento, a Dr. Raul, Ananias, Jeremias e as transversais, que vão receber aplicação do fumacê. Esse é o cronograma, mas de acordo também com o tempo. Nós estamos recebendo da Secretaria Municipal da Saúde que não consegue falar com alguns pacientes, alguns munícipes. E nós temos aqui o comunicado seguinte: esses munícipes, que nós vamos divulgar os nomes, devem comparecer com a máxima urgência na Secretaria da Saúde. São guias para os exames, guias para ultrassom. O Ronei Ribeiro dos Santos, Silmara Daniela da Silva de Souza, Larissa Carla Iori Feliciano, Sirlete Aparecida Simenes, José Carlos Martinhão, Creuza Aparecida Bezerra do Vale, Eliseu de Oliveira Ruiz. Esses munícipes devem comparecer com a máxima urgência hoje na Secretaria da Saúde. A Secretaria de Saúde não consegue entrar em contato com essas pessoas. Então, essas pessoas precisam ir na Secretaria. Secretaria funciona no prédio onde funcionava a Escola do César, lá no São Guilherme, na Rua Bahia. Vou repetir: Ronei Ribeiro dos Santos, Silmara Daniela Silva de Souza, Larissa Carla Iori Feliciano, Sirlete Aparecida Simenes, José Carlos Martinhão, Creuza Aparecida Bezerra do Vale, Eliseu de Oliveira Ruiz, para vocês aparecer lá com a máxima urgência, certo? Vamos lá. Quero mandar agora um abraço para Dona Elza. Dona Elza lá do Distrito Aparecida. Quem está mandando um abraço para a senhora também é o Zé César, seu filho lá de Itaquaritinga, viu, Dona Elza? Um abraço para a senhora. Hoje nós teremos aí a 20ª Primavera dos Museus. Nos museus, Museu de Paleontologia, professor Antônio Celso da Ruda Campos. Vai ter aí, ó, ação educativa, atividades para as crianças também. E temos no Museu Histórico e Cultural, Dr. Fernando José Freire de Andrade. Mesma coisa também. Exposição, várias atividades para as crianças e famílias nos nossos museus. E esta Primavera dos Museus vai até o dia 27 de setembro nos nossos museus. Vamos lá e vamos aproveitar. Dentro do cronograma da cooperativa Recicla Monte Alto, hoje os caminhões estarão passando também aqui no Parque Cosmo e no entorno do Parque Cosmo, no Jardim Tangará, Jardim São Francisco e também lá o Jardim Alvorada. Estarão passando. Dia 28 teremos música no teatro, Noite dos Clássicos, a partir das 19h30 no nosso Teatro Municipal. Teremos aqui a curso de crochê entre pontos, especial de Natal, turmas de terças-feiras, das 8h15 às 19h15, e turma de sexta-feira, das 10h às 11h30. As aulas começam dia 27 de outubro, vai até o dia 30. Liga na Casa de Turismo ou manda o zap na Casa de Turismo, que é o 3242-5343. 3242-5343. Liga que você recebe todas as informações. Estamos recebendo aqui também, né? O poder resolver até que horas a farmácia Alto Custo atende, por favor. A farmácia de Alto Custo atende o dia todo também. Ou das 7 às 16 horas. Pode ir lá, que é o mesmo horário, tá? Eles atendem agora no mesmo horário, tá bom?
o Pablo mandando o cronograma aqui das estradas municipais.

0: para nós vamos divulgar, viu, Pablo? Nosso muito obrigado aí pela atenção de todos vocês. Terminou a primeira fase do Campeonato Municipal de Futebol Amador. Agora vai começar a fase das quartas de final. Quartas de final, certo? Nós teremos, olha, os jogos. Tornosa enfrentando o Real Madruga. Depois que foi realizado o sorteio ontem, ficou assim. Tornosa e Real Madruga. Anhumas enfrentando Palestra. Teremos só Neguinho enfrentando a Molecada. E Aparecida enfrentando Lagoinha. Esta é a tabela dos jogos para as quartas de final. Dois jogos pela manhã no Estádio Municipal Dr. Gilmar Morgado e dois jogos pela manhã também no Estádio Municipal Sérgio Sartor. Temos aqui também um levantamento da Polícia Militar junto com a Guarda Municipal. Do dia 1º de janeiro ao dia 15 de setembro, foram efetuadas em Monte Alto 94 prisões, mandados e também aí combate ao tráfico, combate à violência contra a mulher, trabalhando e trabalhando bastante a nossa Polícia Militar, Polícia Civil e a Guarda Municipal também. Estão dizendo que sexta-feira o caminhão não passou no Centenário. Deixa eu ver aqui, eu falei agora há pouco, né, sobre o cronograma, é muitas vezes, né? Não dá tempo de passar mesmo, mas deixa eu ver aí. Deixa eu ver, no Centenário, né? De sexta-feira, é no Centenário. Bom, então eles devem passar agora, novamente, porque é o cronograma que eles nos mandam e nós divulgamos, tá bom? Mas a gente vai entrar lá. Mostra para mim aí a situação desta árvore. Lá na Avenida Jorge Badur, né, com a Avenida... Olha aí, essa árvore já, os galhos estão atingindo a rede de energia. CPFL, o setor aqui do meio ambiente, essa árvore fica ali, veja os galhos como que estão. E com esse tempo, vento para lá e para cá, dá um curto e muitas vezes as residências ficam sem energia. Por favor, é lá na Avenida Issa Badur, com a Avenida Jorge Badur. Pode ir lá para ver. Inclusive, os galhos aqui na rua estão batendo no teto dos carros também. Olha os galhos aí. Por favor, ir lá fazer uma poda, claro, para melhorar tudo. Esses galhos que estão na rua e também atingindo a rede elétrica aí. Por favor, e vamos lá, tá bom? O que mais nós estamos sempre recebendo aqui, ó. Continua uma bagunça, ninguém mais tem sossego ali na Avenida Antônio Forçati, com a esquina com o João Pires. Nós já enviamos para a Guarda Municipal e também para a Polícia Militar, certo? E vamos passar mais uma vez aí atendendo os nossos munícipes.
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2: São 8 horas mais 12 minutos. Mais uma vez, vamos conferindo as ofertas do Savegnago. 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
5: Comentários de Alexandre Garcia. 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
6: Bom dia. Eu continuo cada vez mais preocupado com a gestão de Cássio Nunes Marques, o KN, ou Kilo November, da turma, que está citado lá nos telefonemas entre pessoal do Vorcaro, do Master, porque, vejam só, agora aparece o Metrópolis, está dando bem isso. Ele está citado lá na votação, na liberação de 8 bilhões e meio de precatórios, envolve uma série de usinas de açúcar e álcool. Aparece lá um desembargador do Tribunal Regional Federal da Primeira Região, o desembargador Newton Ramos, Tribunal Regional Federal 1, porque a mulher dele, a advogada Camila Ramos, é de um escritório de advocacia, ela é sócia, que tem a causa. E a causa dá a vitória para o Master. 3-2. Os votos perdidos, os votos, os derrotados foram Gilmar e André Mendonça. Ficaram no 2. Mas o Cássio Nunes Marques, o Toffoli e o outro da segunda turma votaram 3-2. E com essa vitória, levam 5%. O escritório leva 5%, o que significa 427 milhões de reais. O Metrópolis mostra o contrato. Pois é, é muita coisa que Cássio Nunes Marques tem que explicar. Aquela mansão durante o carnaval, lá no Juá, 600 metros quadrados, mais o filho dele, o Kevin, mais essa história toda aí, mais a mulher de 10 mil, meu Deus, vai fazer como, né? Por falar nisso, esse caso aí de citação de filho, a OAB do Rio de Janeiro emitiu uma nota em defesa de Rodrigo Fux, filho do ministro Luiz Fux, dizendo que o que está registrado em mensagens com o Vorcaro é a tentativa normal, lógica, de aproximação comercial com o Banco Master, que não teve êxito. Convidou para um café, disse que vai esperá-lo com tapete vermelho, só que não deu nada. É, nota da OAB do Rio de Janeiro. E, bom, naquela sabatina de Lula na Globo, acho que foi na Semana da Pátria, ele prometeu que semana seguinte estaria zerada a fila do INSS, que estava em 3.128.000 pedidos. É, não foi zerada, mas o que se fez foi o seguinte, mais praticamente a metade foram indeferidos, indeferiram quase 1 milhão. Aí baixou. Depois atenderam 840 mil. Está faltando ainda 200 mil com mais de 45 dias de espera. Foi um levantamento feito pelo Estadão para saber se realmente era verdade a promessa de Lula. De Brasília, Alexandre Garcia.
3: Você conferiu os comentários de Alexandre Garcia. 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
9: Muito bom dia, amigos da cultura. Bom dia, Monte Alto. Bom dia, região.
10: Bom dia, JB.
9: Araraquara, terça-feira, 22 de setembro de 2026. Lua crescente regular para a pesca.
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9: Sapos cantarolando. Quaxá de sapos é chuva que vem. Madrugada chuvosa em toda a margem esquerda do Rio Tietê, desde o Rio Grande, lá no fundinho do nosso estado, com o alinhamento de nuvens, chegando na capital paulista. Aqui na Fonte Luminosa, na grande morada do sol em Araraquara, temperatura mínima de 16, máxima de 24 graus.
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9: Amigo motorista, motociclista, a velocidade que emociona também é a mesma que mata.
13: Acelere, mas não exagere, rapaz.
9: No último domingão, por volta das 21 horas, Francisco Ribeiro da Silva, de 48 anos, morador de Ibaté, ele pilotava uma mobilete na cor vermelha, bonitinha, sonho de toda garotada. A motoquinha transitava pela estrada vicinal Doutor Ivo Morgante, lá no município de Ibaté, micro-região de São Carlos. Quando não se sabe direito o que aconteceu, se a mobilete foi atingida por outro veículo não identificado ou se o piloto sofreu mal súbito, Chico perdeu o controle da direção e tombou no leito carroçável. Sofreu ferimentos graves, chegou a ser resgatado e levado ao pronto-socorro de Ibaté, mas não resistiu aos ferimentos e entrou em óbito. Francisco era casado, deixou esposa e filho. O Rabecão transportou o corpo ao Instituto Médico Legal, em São Carlos. O policiamento, os bombeiros SAMU e os peritos atenderam a ocorrência e prestaram ao Francisco Ribeiro da Silva, de 48 anos, sua última continência. 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
2: São 8 horas mais 30 minutos, programa da Câmara Municipal. Nós estamos recebendo o vereador João Piccolo para falar com os nossos ouvintes, com a nossa população e falar sobre os trabalhos do vereador. João Piccolo, bom dia.
3: Bom dia, João Moreira, bom dia a todos os ouvintes da Rádio Cultura e quem nos acompanha pelas redes sociais. Quero mandar um bom dia especial ao nosso amigo Celso Piccolo, o Celso Pisco, não Piccolo, Celso Pisco, Celso das Panelas, que hoje é aniversário dele. Parabéns, Celso. Muita paz e saúde para você, meu amigo.
2: Hoje é aniversário dele?
3: É aniversário dele.
2: Então vai ter panela no fogo.
3: Ah, vai. Hoje ele vai distribuir panela para todo lado. Aí.
2: Tá certo, João. Ontem teve sessão?
3: Sim, ontem tivemos a nossa sessão ordinária, alguns projetos aprovados na hora do dia, bastante pedido de informações, resposta de alguns outros pedidos. E ontem, João, foi votado pela segunda vez, por ser projeto de lei complementar, a questão da... a gente está chamando a lei das diárias, né? É, dos motoristas, mas na verdade não é só dos motoristas. Essa diária atende todo o funcionalismo público que vai se ausentar do município por algum motivo aí, por solicitação da administração. E houve bastante conversa com os próprios motoristas, que é os que mais recebem diárias, porque se ausentam do município todos os dias, com o pessoal do SAMU, que é uma coisa à parte. Eles mostraram para a gente lá nas conversas que é uma situação atípica deles enquanto SAMU, porque o SAMU trabalha por demanda. Se você pode, você senta para almoçar agora, acontece qualquer coisa, você tem que socorrer. Então, é um pouco diferente de quando você faz uma viagem programada, que é os casos do motorista. Então, são coisas que nós devemos analisar, e também já ficou que ia ter um diálogo, uma abertura aí para estar conversando e, de repente, fazer alguma coisa também de diferente sobre isso. Mas, dentro daquilo que a Câmara propôs, aquilo que a Prefeitura mandou no projeto inicial, o Executivo mandou, eu acho que ficou bastante razoável, conversando com alguns motoristas e ex-motoristas também da Prefeitura sobre os valores que foram destinados. Então, o que foi aprovado ontem, houve dois votos contrários, não foi por unanimidade, mas que quem se ausentar do município terá aí duas UFESP, que se dá em torno de R$ 78, R$ 80 hoje, de um deslocamento superior a 4 horas, três UFESPs entre 8 e 12 horas e quatro UFESP para quem se ausentar por mais de 12 horas do município, caso uma viagem mais longa para São Paulo ou para qualquer outra cidade aí. Então, dentro disso, dos valores está razoável. E detalhe, a partir desse momento que a lei for promulgada, assim sendo promulgada, o funcionário ele já vai ter direito a diária, que deverá ser reembolsada no máximo em 7 dias para cada um, sem comprovação, não tem que pegar mais nota fiscal. Você tem direito a essa diária na sua viagem. Então, ficou uma coisa mais prática, até porque você sabe que existem alguns inquéritos aí imposto pelo Executivo sobre supostas algumas fraudes que podem ter ocorrido com relação a notas fiscais. Estou falando supostas porque ninguém nada foi provado e existe alguma coisa, movimentação por parte da Procuradoria da Prefeitura Municipal. Então, dessa forma aqui, acaba-se com tudo isso, não tem que se ficar pegando o comprovante, simplesmente para ele receber da Prefeitura, o chefe superior deu ok, que você se ausentou do município, qual a necessidade, fez a autorização, você vai ter direito à sua diária aí, dentro de um período razoável de você estar recebendo, para que não haja mais problema. Espero que com essa lei resolva esses problemas aí e todo mundo saia satisfeito, Moreira.
2: Certo. Mas hoje tem sessão solene.
3: Tem sessão solene hoje.
2: Serão homenageadas mulheres empreendedoras?
3: Mulheres empreendedoras, exatamente.
2: Quem foi a sua escolhida?
3: A minha escolhida foi a Tainá Arioli, filha do meu amigo Mário Luiz Arioli. Ela é a proprietária do Colégio Mildinhos Kids, que fica ali na Rua Jeremias. Tem uma história bacana aí de superação, de trabalho, envolvendo aí a época. Você lembra muito bem o que aconteceu na pandemia, principalmente as escolas, como é que ficou tudo isso, que não se podia nada, no fim poderia se ter feito tudo, mas então tem uma história bacana, vamos contar hoje lá à noite. Então ela vai ser a minha homenageada aí como empreendedora, é a Tainá Arioli.
2: Tá certo. Cada vereador escolheu uma mulher empreendedora.
3: Uma mulher, isso é verdade. Até o ano passado, escolhia-se duas, mas infelizmente, João, toma-se tempo e fica ruim. Tanto para quem recebe homenagem no começo ou para quem recebe no fim, porque você tem que acabar ficando lá e o tempo passa. Você não consegue fazer essa homenagem em 2 minutos para cada um, não tem jeito. Então, houve por bem reduzir para uma mulher empreendedora.
2: Fica melhor.
3: Que fica mais rápido, fica menos cansativo para todos que estão lá, porque às vezes o pessoal estava lá, tinha que se ausentar, era 2 horas e meia, 3 horas, quer dizer, realmente era bastante tempo. Então, dessa forma, espero que seja uma sessão mais enxuta, cada um dê seu recado e o porquê que a pessoa foi escolhida, mas que façamos uma sessão rápida e que fica bom para todo mundo, Moreira.
2: Ontem foi o dia da árvore.
3: Dia da árvore, verdade. Eu comentei lá na Câmara, até trouxe uma foto aí, queria que o pessoal colocasse, João.
2: Olha lá.
3: É essa. É uma árvore plantada lá na antiga, na escola da Tabarana. Lá. Foi plantada, eu fiz questão de colocar essa placa lá, em 21/9/1973, em comemoração ao dia da árvore. Foi plantada por mim e pelo Zé Augusto Luquez, Augusto Luquez, que plantamos, cuidamos até que a gente estava na escola, e a árvore está aí até hoje. Então, fiz questão de colocar essa placa para lembrar. Como dizia, tem aquele ditado que diz que todo homem deveria ser pai, plantar uma árvore e escrever um livro. A árvore eu plantei, os filhos eu tenho, agora o livro. Infelizmente, esse vai ser difícil, Moreira. Mas eu fiz questão de colocar...
2: 47 anos?
3: 47 anos. Assim, nós estávamos no...
2: Que árvore bonita, hein?
3: No terceiro
2: que
3: ano.
2: Que árvore que é?
3: Né, o flamboyant não, é... agora me fugiu.
2: Tá lá até hoje.
3: Tá lá até hoje, a plaquinha tá lá. Putz. É uma árvore comum, João, mas agora não me lembro a espécie, sinceramente.
2: É uma árvore
3: comum que tá lá, dura
2: que
3: bastante tempo, tanto é que você vê que ela que ela está aí frondosa, com saúde, e tá lá em frente à escola da bairro da Tabarana. Quem passar por lá vê, vários amigos que fazem o caminho de bicicleta aí já viram, pararam, tiraram uma foto. Ô, João, é verdade? Falei, lógico que é, senão eu ia colocar uma placa mentirosa aí, mas tá aí. Eu e o Augusto Luquez que plantamos e cuidamos, João.
2: Então, para comemorar
3: o dia da árvore. Exatamente.
2: Quando a gente quer, consegue.
3: É verdade.
2: Como
3: João
2: é que
3: Moreira
2: está a produção do limão em Monte Alto?
3: Verdade, Moreira. Para nossa grata satisfação, tá aí também. Já foi colocado nas redes sociais. Monte Alto aparece em destaque aí na produção de limão. Você vê que entre as maiores produtores do Brasil, nós estamos aí em 7º lugar. E você vê que é tudo na nossa região, produz o limão. Itajobi, que sabemos que é um grande produtor, Taquaritinga, Urupês, Cândido Rodrigues, Itápolis, Irapuã e Monte Alto. Depois tem Monte Alegre aí, me parece que essa bandeira acho que é do Paraná, Fernandos Prestes e Jaíba, que aí é Minas Gerais. Mas você vê que ser o 7º lugar no Brasil em produção de limão, nós temos que deixar aqui os parabéns aos nossos citricultores. Esse limão que daqui também sai para exportação, sabemos disso, mercado interno e também exportação. Então, fica aqui os parabéns e o registro, que é uma grande satisfação saber que nós somos o 7º produtor de limão em termos de
2: parabéns
3: Brasil.
2: Parabéns para todos
3: aqui
2: eles.
3: Em Monte Alto. E você vê que é bacana que todos são, a maioria do estado de São Paulo, e todos na mesma região. A gente pega os 7 primeiro aí, todos na mesma, todos nós aqui na, e até o Fernando dos Prestes, todos aqui na nossa micro região aqui de Rio Preto e Ribeirão, nesse trecho aqui, onde que estão concentradas as cidades. Então, parabéns aí aos nossos citricultores por essa produção de limão, o Moreira.
2: E pelo comércio de limão esse ano até que foi razoável, viu?
3: Sim,
2: razoável, sim.
3: Os primeiros, até os 8 primeiros meses do ano, o preço realmente não ajudou muito, mas melhorou esse tempo agora, ainda se mantém aí abaixo daquilo que estava uns 20 dias, um mês atrás, mas ainda está se mantendo num valor bastante razoável e que dá para o pessoal, de repente, aí, com essa produção aí, poder sanar um pouco do prejuízo ou daquilo que você empatou nos 8 meses anteriores, Moreira. Então,
2: com certeza.
3: E é uma produção, é uma coisa contínua, né? O limão é o ano todo, então está aí. Parabéns, nós, uma vez, para todos os citricultores de Monte Alto.
2: E tem cebola aí de Monte Alto? Ou já estamos na final da
3: colheita? Tem sim, Moreira. Não é muito, não, mas tem, está na reta final. Alguns produtores aí ainda têm um pouco de cebola a ser arrancada aí, comercializada. As chuvas, como sempre, são sempre digo, são muito bem-vindas, mas acabou atrapalhando um pouco a questão da produtividade, a qualidade da cebola, né? Mas o pessoal sabe muito bem como fazer, então estamos na reta final, mas ainda tem alguns produtores que eu sei ali na Tabarana, tem alguns que eu sei que ainda estão para arrancar a cebola, e alguns outros lugares também, aí o pessoal está, no finalmente, mas ainda tem um pouco de cebola a ser
2: arrancada. É uma pena que o preço caiu um pouco.
3: Caiu, sim. Infelizmente, João, caiu.
2: Falou sobre aquele projeto das diárias
3: Sim.
2: Estão perguntando, eles recebem na hora, tem que pôr de bolso para depois ser ressarcido?
3: Bom, aqui é o seguinte, o que ficou acordado na lei é que a prefeitura, o executivo, o setor de transporte vai dar ordem de viagem para o motorista e para qualquer outro funcionário, e tem até 7 dias para estar reembolsando. Entendeu? Então você vai viajar.
2: Então, quem tem que pagar é o motorista mesmo.
3: A princípio ele vai banca com a diária dele, ele vai, vai viajar, e depois, né, durante a semana, vamos supor que ele faz 3, 4, 5 viagens, o correto seria fechar na sexta e na segunda-feira estar reembolsando, que aí depois.
2: Aí vai reembolsa.
3: Já fica, como se diz, uma coisa contínua. Mas essa é a proposta. Mas nada impede, quer dizer, tem obrigação de até 7 dias. Mas não quer dizer que não pode já reembolsar antes. Isso não tem. Não teria nenhum impedimento reembolsar no mesmo dia. Está dando essa prerrogativa de você pagar dentro de um prazo, mas nada impede que cada vez que você sai com a viagem, o pessoal esteja liberando aí os recursos para cada um que fosse ausentado do município, Moreira.
2: Sim, eu sei que você percorre bastante a zona rural, que você é produtor também. Como que está a conservação das estradas rurais?
3: Bom, Moreira, existe sim reclamações, porque infelizmente a informação que nós temos é que as duas niveladoras da prefeitura estavam com problemas mecânicos, e uma terceira informação extraoficial, não posso te garantir, falaram que tinha fundido o motor, quer dizer, é um negócio muito mais complicado.
2: Mas é máquina nova?
3: Pois é, tenho que entender o que foi e o que aconteceu. São máquinas que a durabilidade tem que ser bem maior. Pode ter acontecido algum problema, que a gente não quero aqui, antes de saber a realidade, poder falar qualquer coisa que não seja a verdade. Então tem sim, tem reclamação do pessoal aqui, a Tabarana, aquelas costelas de vaca que se formou ali. As chuvas vêm essas chuvas, e isso acontece com as estradas. Por isso a gente está sempre preparado. Ali na Iumas, aquele trecho, em vez de você ir para a festa, na hora que você desce a serra, vira à direita, eu passei lá no domingo à tarde, tá, aquelas pedras que tem ali, está realmente intransitável, está complicado. Então a manutenção das estradas, Moreira, tem que ser uma constante. Não tem jeito de você falar, olha, choveu, não precisa, ou está seco, não precisa. Em ambas as estações, quer dizer, todos os dias você precisa de manutenção para deixar as coisas em ordem. Então tem esses problemas sim. Não é questão, é encalho, é atoleiro, não é nada disso. É as condições de tráfego mesmo que fica ruim, e você tem esses buracos e você não consegue movimentar. E o pessoal reclama também muito que, além dos veículos, quando você está com a máquina agrícola, trator, com uma carreta, com um implemento, e passar nesses locais, esses solavancos, você sabe que vai deteriorando cada vez mais tanto as máquinas quanto os implementos. Então está aí uma atenção que tem sempre especial nas estradas rurais, Moreira. A gente está sempre atento aí para estar colocando essas situações, para que se possa estar realmente deixando em condições de uso.
2: E essas chuvas atrapalharam também aquela obra lá na ponte do Córrego Rico?
3: Pois é, aqui lá também é um problema, que essas vigas quebraram faz algum tempo, faz uns 30, 40 dias, conversando com o Billy, liguei para ele qual que seria as providências, falou que ia ver o que podia ser feito. Combinamos de dar uma olhada junto, mas infelizmente não foi possível. Eu estive lá olhando, tinha algumas ideias para fazer, fiz um pedido de informação, qual que é a prefeitura, o que ela pretendia fazer naquele local, porque Moreira, ali, além de dividir uma propriedade, que a pessoa tem propriedade dentro a ponte, dividir a propriedade, o rio dividir a propriedade da pessoa. Existem pessoas que têm propriedade dos dois lados do rio ali, e cada vez que você tem que deslocar uma máquina agrícola, tem que dar uma volta grande, porque não tinha outra passagem. Então, essa intervenção aí se fazia de forma urgente. Eu vi uma foto das máquinas lá, que iam retirar tudo e colocar 3 linhas de tubo para que possa melhorar. Eu te digo que em épocas de chuva, 3 linhas de tubo talvez ali não sejam suficientes, mas se fizer bem feito, e fizerem de forma que a hora que der uma água mais volumosa, ela saia dos lados, que não ofenda a tubulação que está ali, é a vida que se segue. Então, estão fazendo um trabalho que seja paliativo ou não, mas precisa dar passagem para o pessoal, porque o transtorno é muito grande, e espero que retirar e colocar os tubos da passagem não se demore, para que o pessoal possa deslocar com seus equipamentos aí, evitando os transtornos para todos os produtores rurais daquela região, Moreira.
2: Nós sempre falamos sobre esse assunto aí, né? Porque nós recebemos as reivindicações. A solução daqueles pombos que ficam lá no pavilhão Marcelo Totta, onde se realiza a feira do produtor.
3: Verdade, Moreira. Você sabe que eu tenho batido nisso, falado sobre isso desde o início desse novo mandato. E graças ao executivo, saiu aqui no Diário Oficial no dia 18 de setembro que haverá um pregão no dia 8 de outubro, para que se instale as telas protetoras contra pombo no Centro de Economia Criativa Marcelo Totta, Praça São Benedito, a nossa feira do produtor. Então, espero que essa licitação ocorra da melhor maneira possível, já haja um vencedor, para que ainda esse ano se coloque essa tela lá. Eu acreditava que pelo valor poderia se fazer uma compra direta, mas optou-se por fazer a licitação. Então, ótimo, agradeço aí a boa vontade de se fazer isso, espero que haja sim o vencedor, para que isso possa melhorar lá na feira. E também, Moreira,
2: mas é a solução?
3: Com certeza. Agora, é a solução durante o dia que as pombas não vão ficar ali. Agora, temos outro problema. Por questões de hora extra, a limpeza que era feita aos domingos logo após o almoço, quando acabava a feira, não está acontecendo mais. E aí você sabe que fica resíduos. Então, os pombos não vão sair dali. A vantagem da tela é que não vão fazer ninho, não vão ficar defecando ali em cima da cabeça do pessoal, não vai estar aquela sujo. E até porque a informação que eu tenho é que a limpeza da feira do produtor era feita nos sábados à tarde. Com o corte das horas extras, estão se fazendo na sexta-feira. Está ficando mais um dia, no sábado o dia todo e a noite toda, abre aspas, sem a limpeza, e no domingo que fica lá os resíduos. Então, é uma coisa que precisa dar um foco nisso. Se é proibido hora extra, faça-se a compensação de horas de descanso, mas era uma importante demais a limpeza lá da feira do produtor, Moreira. Então, acho que é uma coisa que o pessoal ali, quem é responsável, indústria e comércio, tem que estar olhando para isso. Tanto também, e falando na feira, há muitas reclamações, reivindicações de pessoas que querem estar ali vendendo seus produtos e, infelizmente, a resposta é que não há espaço. Infelizmente, eu já comentei aqui, já fiz pedido de informação, disse que não tinha funcionário disponível, a que se colocasse um fiscal como já teve em tempos anteriores lá na feira. Isso é importante porque um fiscal ele consegue otimizar, ver onde coloca espaço. E às vezes o que o pessoal pede, Moreira, não é espaço, eu preciso de 50 metros quadrados. Não, eu quero 2 metros quadrados, como surgiu exemplo lá na tribuna da Câmara ontem. A pessoa quer colocar uma mesa, essa mesa de bar, para vender bolachinhas que é feito de nata, bolacha, essas coisinhas que simples. Quer dizer, então, não é um espaço tão grande. E a alegação é que não tem espaço, mas também não se faz nada para otimizar. Então, olha, tem que chegar, se tem alguém que está com espaço um pouco maior, falar, diminui 1 metro do seu lado, meio metro do outro, vai caber alguém ali, e é para todo mundo. Então, eu acho que a diretoria, a Secretaria de Indústria e Comércio tem que estar muito atento para isso. E nós temos outros problemas ligados a isso, foi comentado ontem, de pessoas que querem colocar trailer temporários e não está conseguindo autorização da administração e tudo mais. Você vê, nós temos uma sala ali no mercado municipal, onde há muito tempo atrás o saudoso Dr. Mário fazia vacinas em animais, fazia algumas consultas ali, bem na esquininha ali. Está fechada há 2 anos, tem solicitação, e a resposta que vem é que, olha, tem muita gente que pediu, nós vamos fazer sorteio. Tá bom, mas quando? Tem que aparecer no mínimo 30 pessoas para fazer o sorteio? Não. Se tem pessoas interessadas, reúne, vê as condições, se é quem atende, se vai fazer sorteio, faça sorteio, mas é uma sala que está fechada lá e as pessoas querendo produzir, querendo se utilizar no espaço público, quer dizer, conservaria. Então, essas coisas que acontecem nessa diretoria aí, João, nos deixa um pouco apreensivo, porque nós estamos falando do comércio, nós estamos falando das pessoas que têm uma renda um pouco melhor, tem coisa que não vai atrapalhar, já existe. Então é questão de acomodar, entender. Se aqui não tem o know-how de como acontece, a gente vê em outras cidades que o pessoal de sexta, sábado, domingo, tem um lugar lá que é praça de alimentação, o pessoal encosta os seus trailers, o pessoal vai lá, janta, come alguma coisa, toma o seu refrigerante, sua cerveja. Então, olha, eu não tenho conhecimento disso, procura ver onde tem, ver se consegue trazer essas melhorias, porque a demanda existe e infelizmente o pessoal fica aí, nos encontra, pede, mas a gente não pode fazer nada. Eu não consigo ir lá falar, olha, pega aqui tua mesa, põe nesse espaço aqui. A solução é colocar o funcionário fiscal lá, o funcionário lá, refazer o mapa, conversar com os feirantes lá, não estou querendo passar por cima de ninguém aqui do que eu estou dizendo, conversar com quem já está lá, achar uma solução para aquilo. Como nós já falamos, e o pessoal já disse que seriam favoráveis a ter alguma taxa, alguma coisa ali que pudesse gerar em benefício próprio lá do pavilhão, você entendeu? Mas aí é questão de tem que sentar, não pode servir de cima para baixo, tem que sentar com quem está lá hoje ocupando seus espaços, conversar com todo mundo e achar uma solução. É uma pena que a gente tem sempre essa reclamação e pessoas que querem vender seus produtos, infelizmente, não conseguem, Moreira.
2: Certo, eu tenho um comunicado para a dona Inês Lopes. Dona Inês Lopes, a senhora deve comparecer com a máxima urgência na Secretaria da Saúde para tirar guia de ultrassom que será realizado no dia 24, hein? Tá bom? Vai lá correndo. E acho que o senhor Olaí Chioderoli, né? O Chioderoli, mais conhecido como Birigui. Ele perdeu o CPF e o RG, certo? Vamos ver se a gente encontra aí, pode entregar para nós. O Billy está mandando foto lá da ponte do Córrego Rico, eles estão mexendo lá hoje, tá?
3: Ótimo, maravilha.
2: Estão com a máquina
3: pessoal,
2: lá também.
3: O pessoal precisa dessa passagem por aquilo que eu acabei de falar, divide a propriedade, você tem que se deslocar, tem a colheita de cana, tem a colheita, nós falamos de cebola, dos citros, que nós temos muito aqui na região, então é uma coisa importantíssima que esse foco tem que ser dado, sim, em prioridade, liberar a passagem pessoal, Moreira.
2: Fala um pouco sobre as emendas impositivas.
3: Pois é, Moreira, esse ano as emendas impositivas vai dar bastante dor de cabeça para vereadores, para as entidades, para todo mundo, porque as regras foram mudadas, o Tribunal de Contas entrou aí com um monte de novas determinações, mas o pessoal da Câmara está empenhado, fazendo a conversa com todas as entidades. As minhas emendas impositivas, praticamente, eu destinei todas as nossas entidades aqui de Monte Alto, dentro de um parâmetro, infelizmente não pôde ser valores tão expressivos para todas elas, mas fizemos isso. Também destinamos aqui para a área de saúde, mais uma vez, para que compre os aparelhos auditivos, que veio a licitação e esse mês estavam liberando os aparelhos. Há uma demanda grande, então eu mandei novamente para que o ano que vem, ou com esse próprio pregão que ele tem validade de um ano, que o ano que vem, quer dizer, já tem o recurso, continue liberando esses aparelhos auditivos. E a pedido do pessoal aqui da UBS aqui, Isidro Peloso, sobre a questão da lipidema, que é me mostraram, estive lá conversando, e vou falar em nome da Fátima, que é a responsável ali da UBS, sobre isso, me mostraram o tamanho do problema. Eu fiz por bem fazer uma emenda aí, para que dentro desse parâmetro a Secretaria da Saúde tenha recurso para que faça o treinamento, se adeque a alguma coisa que se faz necessária para essas pessoas que têm esse problema de saúde e possam fazer o tratamento. E como foi dito, esses profissionais têm na rede, que é o psicólogo, é o nutricionista, existe na rede. O que precisa, logicamente, esse lipidema é muito confundido com outros tipos de doenças, né? E o pessoal tem que estar treinado, entender o que é para poder fazer o tratamento. Então, eu achei por bem fazer essa emenda aí, para que o pessoal possa tá aprimorando isso e dando esse atendimento às pessoas que precisam, Moreira. E aí foi também para a PAI, para o Horto, para o Hospital de Amor, associações aí de judô, do karatê, do jiu-jitsu, do candário, para todas as nossas entidades, protetores de monte.
2: Mas a PAMA, é para o ano que vem, né?
3: É para o ano que vem.
2: 2027.
3: Só que tudo isso precisa de um plano de trabalho, o pessoal está trabalhando muito e isso vai estar no colo da nossa comissão, que é a Comissão de Orçamentos e Finanças. Nós temos que fazer muito bem feito, porque eu não quero ter problema. Então, pode ser que alguma emenda impositiva de algum vereador aqui, do jeito que vier escrito, ou de repente não tem aquele plano de trabalho, pode ser que ela tenha que ser, infelizmente, revertida para outro tipo ou de volta para os cofres públicos do Executivo. Você entendeu, Moreira? Isso a gente está tentando fazer da melhor maneira possível, conversando com todos os vereadores, se aprimorando. Teve um treinamento na Câmara na segunda e na terça-feira passada sobre isso. Bastante gente participou. Eu, infelizmente, por motivos pessoais, não consegui participar de todo o período, mas eu conversei com a pessoa que veio fazer o treinamento aqui sobre isso, deu algumas ideias e a gente está tentando. Ela deixou o contato aberto, a gente tem conversado com ela sobre algumas coisas para que possa nos esclarecer, porque antes era, a gente fazia, ia para o executivo, a entidade apresentava o plano, tal, estava feito. Agora não, volta muita coisa para a Câmara. Então a gente está atento a isso para que ninguém saia prejudicado, Moreira. Mas vai ter que ter uma colaboração de ambos os lados para que a gente consiga realmente entregar essas emendas impositivas, Moreira.
2: Com certeza. A respeito da feira de produtor, eu estou recebendo aqui que tem feirantes que tem numa barraca com 15 metros. Para ver se ele utiliza tudo isso, ou se não pode dividir, pois diminuir. É. Foi o que você falou, diminuir para dar espaço para outros feirantes.
3: Se tem o fiscal lá, se tiver o responsável, alguém da indústria e comércio vai lá, refaça o mapa. Olha o jeito que está lá, faz as medidas, refaça os mapas. Isso eu estou falando, conversa com todo mundo. Ninguém quer prejudicar ninguém aqui, não. Olha, você vai ter que tirar a tua banca que você tem 10 metros, você vai ficar só com 5. Às vezes os 5 também não atendem aquilo que está lá. Eu falo otimizar. Otimizar não é tirar, é tirar da pessoa. É você fazer que o espaço seja ampliado. E outra coisa, se pensar em fazer, a gente já bateu nisso, o Carlos Gerbi ontem também comentou sobre isso na nossa sessão da Câmara, se fizesse uma extensão da cobertura, tanto aqui do lado da Dante Borg quanto da 7 de setembro ali, aumentaria também um bom espaço para que seja coberto o pessoal, para não ter que ficar levando barraca e tudo mais. Mas é uma maneira de você falar, otimiza. De repente, pensa em usar talvez o espaço da própria praça do outro lado, mas desde que haja uma cobertura, alguma coisa, que você possa estar levando. Agora, ô João, você tem as ideias, você tem pronto o papel? Não, não tem, tem que conversar. Tem que conversar. Acho que solução tem, desde que haja conversa com todos, para que, como diz, né, o sol nasceu para todos. Então todo mundo tem o direito de estar colocando seus produtos a ser vendidos lá, Moreira.
2: Você falou do assunto, então tem pergunta aqui. Quando serão entregues os aparelhos auditivos?
3: Pois é. Já foi feita a licitação, existe uma empresa vencedora e a informação que eu tenho da Secretaria de Saúde é que eles já estavam chamando as pessoas que estavam com a demanda lá para trazer qual que é o tipo de aparelho para que eu possa comprar dessa empresa, adquirir dentro da... Porque não é um aparelho, não é igual para todo mundo, cada um tem um diferente. Então, a informação é que o pessoal estaria chamando esses que estão lá, que já estavam na fila guardando, para que se possa... Olha, o aparelho teu é esse, tem que ser com X decibéis, sei lá como é que é, para que possa vir dentro daquilo que vai te atender a tuas necessidades. Mas a informação que eu tenho é que está em andamento, Moreira.
2: Você tem informações se estão contratando médicos especialistas para as unidades de baixa saúde?
3: Não tenho essa informação. Não sei, essa infelizmente eu não sei
2: responder. Seu amigo Jota Martins que está perguntando.
3: Não, essa infelizmente, Martins, um bom dia para você, mas fico te devendo. Não tenho essa resposta. Assim que eu tiver e eu me informar, eu te passo. Essa eu não sei te responder nesse primeiro momento.
2: Você sabe informações aí de quando será entregue o novo pronto-socorro?
3: Também não. Isso daí a gente vê nas redes sociais que está terminando isso, terminando aquilo, mas também esse tipo de informação eu também não tenho, Moreira. Eu sei de todos os problemas que aconteceu lá no passado, faz um certo tempo que eu não visito ali, fiz um pedido de informação sobre essa empresa que ganhou aí o pronto-socorro, a UBS e tudo mais, sobre questão de tempo de entregar as obras, o que foi entregue, o que deixou de ser entregue, mas eu não tenho essa informação precisa, não, de quando poderá ser inaugurado o pronto-socorro, não.
2: Essa nova empresa que está agora responsável pelo pronto-socorro está fazendo um bom trabalho, viu?
3: Sim.
2: Diminuíram as reclamações.
3: Só que diminuiu, mas ontem na Câmara foi colocado algumas coisas lá na tribuna de pessoas que... uma pessoa que... Foi até o Thiago Cetrone que colocou isso lá, que uma pessoa chegou lá, parece que estava em trabalho de parto, mas é questão médico, disse que não, falou que não tinha problema. A pessoa saiu daqui, disse que foram para Fernando dos Prestes e lá, na mesma hora, internaram, mandaram para Catanduva e o neném nasceu lá em Catanduva. Então tem umas coisas que acontecem. Outro dia também me registraram que um senhor foi lá, estava com cólica de rim, me parece, e teve que tomar soro, alguma coisa, e deixaram ele sentado numa cadeira comum e uma mesa na frente com o braço estendido tomando soro. Eu acho que isso também não é o correto. Tem diminuído, mas existem falhas que precisam ser corrigidas.
2: Precisam
3: e o pessoal que está lá tem que encarar esses problemas de frente. Não adianta tapar o sol com a peneira, Moreira.
2: João Piccolo, nosso vereador, um abraço para você, um bom dia e continue fazendo um bom trabalho.
3: Obrigado, bom dia a todos que nos ouviram até agora.
2: Eu retorno às 11 horas na segunda edição da Hora da Notícia.
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Salve, salve, simpatia. Bom dia, bom dia. Nós estamos chegando manhã espetacular. Manhã da terça-feira, dia 22 de setembro de 2026. Uma programação especial aí pra você, com toda certeza. Salve, salve, bom dia, bom dia. Vem comigo até às 11, Ariquito, te fazendo companhia. Muito bom saber que você tá com a gente também, né? Já no seu trampo, em casa, tomando aquele café, se preparando pro trabalho, se preparando pra faxina, pra academia, na caminhada. Infinitas possibilidades, né? Se você estar ouvindo a gente, fazendo aí, ó, o que você mais gosta, ou o que é necessário também, né? Bora que bora, claro que você participa sempre. Já libero nesse momento, ó, o nosso WhatsApp 16-3242-1258. Você dá o pitaco na programação, pede a sua preferida, manda beijo, manda abraço. Deixa o nome do aniversariante, daqui a pouquinho vamos cantar os parabéns também, com toda certeza. Daqui a pouquinho tem astral, reflexão e tudo que você gosta de curtir. Na manhã, muito mais você da Nova. Tá na Nova, tá com tudo! 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Então chega mais, vou dar o play aqui, se aumenta o volume, com certeza aí, ó, vai curtir uma programação muito gostosa. Então a gente começa com Bon Jovi, né? Pra animar essa manhã de terça-feira. Vem que vem, tá na Nova, tá com tudo. Bom dia, bom dia.

0: você começando o seu dia com o melhor da música, hein? Mix de sucesso, tá aí, sucesso de todos os tempos. Mix gostoso nesta manhã de terça-feira, tempinho agradável, né? Pra quem não gosta do calor insuportável, né? Tempinho tá favorável hoje, hein? Que beleza! Minha amiga Vandinha acabou de abrir a nossa janela discreta ali, ó. Dá pra ver que tá bem suave, ó. Suave na nave, né? Aquele calor de escorrer. Simples Desejo, Luciana Mello, pra gente começar bem nessa vibe gostosa, né? Teve também, ó, o Agito de Ivete, Berimbau Metalizado. Teve Cidade Negra, John Paul Young. Teve também Bon Jovi pra abrir a nossa sequência aqui, né? A sua também rola, hein? Chama aí 3242-1258, já coloco seu áudio no ar. Já chama o astral também, as previsões dos astros para nossa terça-feira. 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Em 30 segundos, estou de volta com a Ipanema e o horóscopo do dia.
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8: Áries, de 21 de março a 20 de abril.
0: Os astros falando contigo nesta manhã de terça-feira, ariano, ariana. Ótimo dia! A vida social fica animada hoje, hein? E as atividades em grupo renderão bastante também neste dia. Consolide amizades e firme sua posição na equipe. As trocas subirão de qualidade, viu? Conversas de hoje vão te trazer também novidades e soluções práticas. Com Saturno em seu signo, pense a longo prazo e reveja escolhas que já não correspondem mais às suas necessidades atuais, viu? Entendimento no amor, hein? Bom dia, Áries!
8: Touro, de 21 de abril a 20 de maio.
0: Falando com o taurino, a taurina também, a carreira entrará em foco. Ótimo momento para lançar um empreendimento, consolidar a imagem profissional. Uma conversa no trabalho te traz a solução prática que faltava e vai destravar um assunto parado, hein? Firme sua posição, mostre o que já construiu e desenhe o passo seguinte com visão de longo prazo. Pega essa dica, hein? Reconhecimento e poder pela frente, viu, Touro? Bom dia!
8: Gêmeos, de 21 de maio a 20 de junho.
0: Geminiano, geminiana, conexões com gente de outros lugares abrirão caminhos, né? E alargarão seus horizontes. Um plano de estudo ou de viagem ganha forma agora em uma conversa despretensiosa, viu? Mostre o que você sabe fazer sem modéstia. Mudanças na imagem também e na maneira de se apresentar farão sucesso neste dia. Participe de um evento e brilhe publicamente. Seu prestígio está em alta, Gêmeos. Aproveite.
8: Câncer, de 21 de junho a 21 de julho.
0: Os planos de mudança entrarão em cena e pedirão decisões, viu? Determine objetivos de longo prazo. O momento pede visão de futuro. Hora de se apoiar, né? Hora de se apropriar, melhor dizendo, se apropriar do seu poder, talento e da sua criatividade, sem esperar aprovação de ninguém. Assuma mais iniciativas, o novo comportamento vai te abrir portas. Fique de olho também em uma oportunidade imobiliária, viu? Seu poder está em alta, Câncer. Bom dia, boas vibrações. Daqui a pouquinho tem Leão, tem Virgem, tem Libra, tem Escorpião.
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5: Você segue participando aí com a gente, já na sequência, seu alusão, seu áudio no ar, sua indicação musical. Chama 3242-1258, vem com o Eriquito até às 11. E agora, nossa reflexão, pílulas de sabedoria para o nosso dia. É o universo mandando aqui pra gente a mensagem do dia.
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11: Tem gente que recebe um copo d'água e é grato pro resto da vida. E tem gente que recebe um rio inteiro e só é grato enquanto a fonte não seca. Aprender a lidar com a ingratidão é uma das coisas mais difíceis da nossa vida. Porque dói perceber que alguém esqueceu tudo aquilo que a gente fez para ela, é ou não é? Dói ver uma pessoa tratando como obrigação aquilo que um dia foi cuidado, ajuda, presença, carinho. Mas chega uma hora em que você começa a entender que você não pode controlar a gratidão dos outros. Você só pode controlar a intenção que você tem. Se você ajudou a pessoa porque você acreditava ser o certo, continue, preserve isso. Não deixe que a ingratidão de alguém transforme você em uma pessoa amarga. Aprenda a colocar limites. Fique atento, mas não perca a sua essência. Nem todo mundo vai reconhecer o que recebeu. E tá tudo bem. E viver em paz também é aceitar a ingratidão sem ficar jogando na cara, cobrando ou tentando convencer as pessoas de quanto você é bom. Ou seja, continue fazendo bem, mas aprenda a seguir em frente, mesmo quando não houver reconhecimento. Pensa nisso.
5: assim, moral da história, continue seguindo o seu coração, sinais do seu coração. Faça a sua parte. Você fez a sua parte, você ajudou e você recebeu ingratidão aí, ó. Não tem problema não, a sua parte você fez. Você coloca a cabeça no travesseiro, você descansa. Tudo que você podia, você fez. Se teve ingratidão, já não é mais entre você e a pessoa. É entre ela e Deus. Não mude seu coração. Você recebeu ingratidão de alguém, viu? Sua parte você fez, isso é lindo. Isso é raro hoje em dia. Continue fazendo aquilo que seu coração pede. Bom dia, bom dia.

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1: Valeu, Pique Novo!
2: Valeu, Regis Danese!
1: Maravilha!
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0: Bora lá que tem mais astral, hein, Leonino, Leonina, bom dia, hein? Os astros falando contigo nesta manhã. As parcerias estarão em destaque hoje pra você. Alguém fará uma proposta clara, coloque os combinados no lugar e encerre algum mal entendido, né? Com uma conversa franca. Documentos e assuntos práticos andarão melhor do que você esperava, hein? Uma porta importante também se abre com um empurrão leve. Encerre dinâmicas do passado, boas alianças e reencontros à vista, Leão. Bom dia!
1: Virgem, de 23 de agosto a 22 de setembro.
0: Seu corpo vai agradecer hoje, Virgem, qualquer cuidado que você retomar. Hora de mudar a rotina, lançar um projeto inovador no trabalho e começar um novo ciclo pra valer. Ajuste seus horários, inclua atividades, né, de bem-estar na agenda. Uma conversa te traz a informação que faltava para você decidir um investimento. A partir desta noite, o Sol fortalece suas bases materiais, ok?
1: Libra, de 23 de setembro a 22 de outubro.
0: Oi, Libra! Bom dia, bom dia. Excelente dia. Os projetos autorais terão um dia excelente. Ideias geniais também, soluções originais movimentarão a vida em uma direção bem atraente. À noite, o Sol entra em seu signo e inaugura um ciclo de relações estáveis e de maior participação social. Com Vênus na sua área financeira, os bons negócios virão atrás. Mude investimentos e mantenha as contas equilibradas, viu, Libra? Lindo dia para vocês.
1: Escorpião, de 23 de outubro a 21 de novembro.
0: Scorpion, a casa e a família pedem presença hoje. Uma conversa aproxima quem andava distante também. Um assunto antigo se resolverá melhor no sigilo do que no debate aberto, viu? Com Vênus em seu signo, o magnetismo está alto, então você vai atrair o que quiser. A partir de hoje também, o recolhimento fará bem e começa também a chegar um longo ciclo. Seu poder de atração está em alta, aproveite a maré, Scorpion. Daqui a pouquinho, hein? Sagitário, Capricórnio, Aquário e Peixes.
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1: E tá no ar o nosso Café com Bate-Papo. Seu bom dia no ar, hein? Tomando aquele café gostoso, mandando áudio, pedindo som, né? Fica à vontade, 3242-1258. É nossa manhã, muito mais você. 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Manda alô, alô aqui curtindo a nossa programação. Mariângela, aquele beijo pra vocês, viu? Já tem Heart Alone. Essa música é maravilhosa, hein? Beijão, beijo na família, tamo junto, viu? Maravilhoso dia pra nós, amém! Muito obrigado pelo carinho. Pessoal ligadinho aí, curtindo a nossa programação. Também Cidinha Malacrida já mandou aquele salve, né? Cidinha, beijo pra você e família. Cidinha Malacrida, Cidinha das figurinhas. A Simoninha chegou cedo também, hein, Simoninha? Colocar o áudio no ar, né? Eu não sei se ela entra às 10 horas, senão ela não consegue ouvir. Bom dia, Simoninha!
2: Bom dia, muito bom dia, Eriquito, bom dia pra todo mundo que tá na sintonia.
1: Ela parou CLT com o pudinzinho mesmo, hein?
2: Hoje trabalho, mas em casa só Jesus na calma.
1: É
2: mas
1: mesmo?
2: Tá bom, estamos aqui na sintonia da melhor com o melhor.
1: Tamo junto.
2: Abraços pra você, Andréia Ferreira, vai também pra cunhada dela lá, pra Elaine, que quando passa no meu caixa lá no mercado, ai, a moça do pudinzinho, então vou mandar pra ela.
1: Tá vendo?
2: Fátima Calegari.
1: Viraliza.
2: Pra Fabiana da loja da Beth, pra Paulinha da loja do Tonho e pra todo mundo que tá na sintonia. Se você tiver hoje alguma música do Ahá, tem como tocar?
1: Claro que tem.
2: Vai pra todo mundo que gostar.
1: Fechou.
2: Tamo junto, hein, pudinzinho?
1: Tamo junto. Ah, pensei que você tinha mudado o doce, né? Porque muito pudim também enjoa, não enjoa, não. Ah, não, né? Ô, Vandinha, pode ser um brigadeirão às vezes, né? Um pudim de padaria, né? Então, um pudim de pão, né? Olha lá. Ah, vai bem também, um pudim de pão, hein? Com esse tempinho, um cafezinho, nota. Vandinha, faz um pra nós, vai. Não tem pão dormido lá embaixo? Não, não tem lugar. Não tem? O pessoal come tudo, oh meu Deus. Pão dormido. Um beijo, Simoninha. Muito obrigado pelo carinho, viu? Nath, curtindo a programação. Ah, aniversário, que legal também. Vou complementar com a palminha. O bolinho pronto. Nath, mensagem salva com sucesso daqui a pouquinho, viu? Bora lá. É, nosso amigo Rodrigo Gomes, curtindo a programação. Ó, esse daí sim, hein? Didi D'Agostino. É do nosso tempo, hein, Rodrigão? Abraço, meu querido. Rodrigo Gomes, Janaína, curtindo a nossa programação. Ótimo dia pra vocês, viu? Valeu a companhia. Maiqueira chegou por aqui, na voz.
3: Fala, meu consagrado.
1: E aí, bom consagrado.
3: Dia. Bom dia pra nós.
1: Você
3: pra
1: tá
3: voz,
1: bom?
3: Pra tu, pra todos.
1: Pra vós e eles.
3: Papito, toca essa daqui, Take Me Oh, aquela Take Me Oh. Sabe qual, você sabe qual é essa do Ahá? Do Ahá.
4: Take on me.
1: Take Me Oh.
3: Fechou? Já que a Simone pediu, eu só complemento.
1: É.
3: Toca essa Take on me.
1: Meu Deus!
3: É nóis, pudizinho. Valeu, Chico Rei. Mandar um beijo pra todos aí da rádio, principalmente pra minha esposa, lá que tá no grelê. Fui!
1: Quem que é o outro consagrado que tá falando o nome certo da música? Porque nem isso você consegue falar, você não consegue cantar e nem falar o nome certo da música. Take Me Oh. É o contrário. Take On Me. Take Me Oh. Ô, Senhor, viu? Eu pago meus pecados nessa encarnação, Senhor. Eu juro que eu pago. Não quero voltar mais, não. Tá bom já, né? Deixa pra outros que querem viver. Marquinho Máquina!
5: Bom dia, Eriquito.
1: Bom dia.
5: Tudo bem, Máquina?
1: Tudo bem.
5: Eriquito, vamos hoje de CPM 22.
1: Olha, que roqueirinho!
5: Você falar outra vez.
1: Meu Deus, hein?
5: Vou oferecer aqui
1: tá
5: pra galera.
1: Tá todo roqueirinho.
5: Pra todo mundo do grupo e pra todo mundo aí que tá curtindo a nova cultura. Valeu, Eriquito. Tamo junto, Máquina.
1: Tamo junto, máquina. Um abraço pra você, meu querido. Ótimo dia, viu? Que foi o Take Me You?
0: Pietro aqui, cara. E aí?
1: Ô, Pietro.
0: Bom dia pra nós.
1: Bom dia. Bem-vindo.
0: Eu sou guitarrista e baixista aqui no conservatório da cidade.
1: Tá vendo? Por isso que entende da parada.
0: Take Me You, o nome da música. Como que é? Take Me You.
1: Olha lá. Take Me You.
3: Chegou na voz, Pietro. Valeu, meu consagrei.
1: Você tá vendo? Aprende com o Pietro, rapaz. Vai também pro conservatório, já que você gosta de cantar, lá você aprende. Aí você aprende, né? Take Me You. Vou guardar essa pra mim, viu? Celinha!
6: Oi, Eriquito.
1: Oi.
6: Bom dia.
1: Bom dia.
6: Terça-feira gostosa, garota, então, namorada do Eriquito.
1: Aqui também tá.
6: Da nossa terça-feira.
1: Amém.
6: Um abraço pro Carlão, pra todos do grupo, pros ouvintes também. E toca, por favor, Guilherme Arantes, Deixa Chover.
1: Deixa Chover.
6: Agradecer pra você, pro Carlão, pra Maria Buzinaro, pra Wanda, pra Kátia, pra Nair, pra
1: Dê, a ênfase.
6: Pra todos do grupo, pra Paulinho, né, maestro, né, falando todo
1: mundo. Maestro Linguiça.
6: Angelita, Nice. Ó, vai pra todos, tá? Um beijo no coração e uma linda abençoada terça-feira pra todos. Tchau, tchau.
1: A todos nós, Celinha, beijão pra vocês, namorada do sol, lindo dia, viu? Também tá mandando abraço pro Cledir, não coube no áudio, né, Clube da Xuxa? Cledir e o avô seu Amário também, né? Valeu, valeu. Ó o vovô Cacá, ele gostou da reflexão, tá falando, perfeita a reflexão. Que bom que você gostou, meu querido, bom dia.
7: Bom dia, garoto.
1: E aí, garoto?
7: Perquito, pudinzinho.
1: Você tá bom ou não?
7: Flor da primavera.
1: Você viu só que coisa?
7: Vamos encarar a terça-feira?
1: Vamos, né?
7: Vamos pra luta.
1: Então.
7: Nós nascemos lindo, não nascemos ricos.
1: Sempre, né?
7: Ah, não esquece, hein?
1: Esse bom que nascesse rico.
7: Uma velharada do Master Food.
1: É mesmo?
7: Um abraço, Eriquito.
1: Um abraço, meu querido. Tudo de bom, vovô Cacá, sempre curtindo a programação. E aqui, ó, pra fechar esse bloco, o Paquitão aqui, ó. Tá dizendo, bom dia, Paquitão da Xuxa. Edivaldo, né? Quem mais pode ser, né? Terçou, que Deus abençoe o nosso dia. Manda a música Total Eclipse of the Heart. Ó, oh, o povo tá internacional demais hoje. Ofereço a todos na sintonia e fui. Já, já vem chuva. Corre, tira a roupa do varal. Quer dizer, não tá com a roupa no varal, né? Tira os tijolos da chuva. Se chover, o Chitão vai assistir o Chaves na casa dele, né? Ele não trabalha. Que bom que ele tem bom gosto, pelo menos, né? Pensou? Uma chuvinha dessa? Assistir o Chavinho? Né? Sei que não vai gostar, né, ô? Garoto maroto. Maroto da Mara Maravilha.

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5: Sagitário, de 22 de novembro a 21 de dezembro.
6: Tem mais previsões, os astros falando contigo agora, Sagita. Ó, conversas e estudos terão bom andamento hoje. Vamos trazer uma informação bastante útil. Os amigos movimentarão o dia. Um convite chega na hora certa. Você encontra também apoio para uma ideia inovadora. Então brilhe nas reuniões de trabalho e surpreenda. E curta também os pequenos prazeres e os momentos de liberdade. A partir desta noite, a vida social fica mais animada para você, Sagitário.
5: Capricórnio, de 22 de dezembro a 20 de janeiro.
6: O dinheiro está em foco. Então, uma escolha consciente vale mais do que um ganho rápido, hein? É. A partir desta noite, o sol ilumina. À noite, o sol vai iluminar o plano de carreira e o futuro, exatamente. Não precisa ser na luz do dia, né? O sol ilumina também à noite, é lógico. Por isso que ele é o astro-rei, né? O sol ilumina então seu plano de carreira e futuro. Conte com sucesso nos empreendimentos e ótimos negócios. Amém, solzinho. Investimentos poderão ser repensados, né? Bom momento para organizar os seus recursos com visão de longo prazo. Novos relacionamentos no radar, Caprica.
5: Aquário, de 21 de janeiro a 19 de fevereiro.
6: Oi, Aquário. Bom dia. Com a lua em seu signo, as emoções estarão amplificadas. Encontre a medida certa para expressar os sentimentos e as suas necessidades. Cuide da imagem e diga o que pensa, porque a palavra terá peso. Será um bom momento também para fortalecer a sua imagem e autoestima com decisões maduras e ponderadas. O prestígio e poder de influência também está em alta para você, Aquário.
5: Peixes, de 20 de fevereiro a 20 de março.
6: A palavra do dia para você hoje, Peixes, desacelere. Sim, desacelere e entre em sintonia com a sua força interior. O dia te traz maior equilíbrio entre o emocional, o mental e a espiritualidade, viu? Mercúrio te traz respostas existenciais e um compromisso maior com verdades universais. As conexões com pessoas de fora serão transformadoras e vão inspirar novos projetos. A intuição também será uma bússola precisa no trabalho e nas suas escolhas do dia, viu? Boas vibrações a todos do Zodíaco. O astral volta amanhã, a partir das 9h15, 9h20, aqui.

0: 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Amanhã de volta com mais Astral.
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2: 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Abração pra equipe. 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Eliana Sproni, bom dia, minha amiga. Fátima Caligari, bom dia para você também, Fatiminha.
3: Bom dia, meu querido.
2: Tudo bem?
3: Tudo bem.
2: Ó,
3: coloca uma música do Rick Renner aí.
2: Não toca sertanejo. Não toca.
3: Pena, né? Vai para todos.
2: Mas vai
3: vocês
2: dar tudo
3: aí
2: certo.
3: Da cultura, pro grupo, pra Simone e pra minhas amigas, tá? Beijo.
2: Um beijão pra você, Fátima. Muito obrigado pelo carinho, viu? Ligadíssima no nosso ME, dona Wanda, tudo bom?
4: Bom dia, meu amigo, tudo bem?
2: Bom dia.
4: Você toca uma música do...
2: De quem?
4: Guilherme Arantes pra mim.
2: Guilherme Arantes.
4: Vou oferecer
2: tá
4: pro
2: bom?
4: Meu esposo Genor, pra Celinho e pra você mesmo. Tudo de bom e que Deus te abençoe.
2: Muito obrigado, amém. A vocês também, viu? Tudo de bom. Abençoado dia, valeu demais. Bora de sucesso. Ahá. A música Take Me On. Take On Me. Tô trocando as bolas já, né? Ai, meu Deus do céu. Pensei que... Olha, sei que só eu. Só meu tic-tac não funcionasse bem de manhã. E Consagration também, hein?

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3: Manhã da terça-feira, dia 22 de setembro de 2026, uma programação especial pra você. Obrigado pelo carinho, viu? Manhã gostosinha, hein? Fresquinha aqui em Monte Alto. Nós vamos juntos até às 11. Por aqui, seu amigo Eriquito. 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Já na sequência, as homenagens aos aniversariantes do dia. Tem mais café com bate-papo agora. A Fabiana, curtindo a gente, manda um grande beijo para Simoninha. Faz a faxina direito, hein, Simoninha? Ela tá dizendo aqui, viu, a Fabiana, viu, Simoninha? Beijão pra você, Fabi. Muito obrigado pelo carinho, viu? Ouvindo o nosso ME. Passando a manhã de terça com a gente. Cidinha Pocete também tá ligadinha. Oi, Cidinha.
4: Oi, Eriquito.
3: Tudo bem?
4: Bom dia.
3: Bom dia.
4: Tudo bem?
3: Bem.
4: Oi, Eric. É a Cidinha Pocete. Gostaria, se você puder tocar música pra mim, Kelly Smith, Era Uma Vez.
3: Tá bom.
4: Quero oferecer para as minhas amigas a Fátima Garbim, a Isilda Freschi, a Dita, a Fátima Esperandil, a Cidinha Lauer e para todos que estão curtindo. Um abraço, Eriquito. Um bom dia para todos.
3: Muito obrigado, viu, querida? Valeu demais a companhia. Ótimo dia para vocês também. Angelita, bom dia para vocês aí no Centenário. Reizinho curtindo o nosso ME pelo aplicativo. Ô, Reizinho! Tamo junto, meu querido. Ótimo dia para vocês também, viu? Aqui tem mais. Ah, já mando. Ah, já mandei no caso, né, Simone? Ela tá ouvindo mesmo. Ó, o Thiago Nogueira, como faz para reunir tanta gente doida em um programa só? Cara, é isso que eu precisava descobrir. Eu não sei. Acho que atrai, né? A loucura atrai a loucura, né? E não vem falando nada, não, que você faz parte, viu? Você faz parte aqui dos internos, viu? Desse sanatório. Abração, Thiago Nogueira. Rapaz, é só Deus na misericórdia, viu? Amanda Neves, curtindo a programação. Era pra eu estar bilionária. O tanto que nosso signo fala de dinheiro. Mas, ó, não perde a fé, não. Minha Amandinha, não perde a fé, não, viu? É, a fé não costuma falhar. Não costuma falhar, viu? Não perde a fé, não. Em vez de tanto falar, né? O universo entende. Fala amém, né? Beijo pra vocês, Amanda. A Nice tá curtindo a programação também. Manda a Laura. Qual da Laura? E olha lá, ela que pediu, não tem nada com isso, hein? Valeu, Nice. Ótimo dia. Beth Panichelli, bom dia. Ó, o Tupete, hein? Aí sim, hein, Beth? Ei, ai. Beth Panichelli ligadinha. Débora curtindo a programação. Bom dia, Débora. Dona Maria Buzinaro, bom dia também, Dona Maria. Mandando um beijo pra Celinha, né? Beijo pra vocês aí, muito obrigado pelo carinho, Dona Maria Buzinaro. E a Celinha? Em off, Celinha? Nossa Senhora, ela mandou, apagou, mandou, apagou, mandou, apagou. É só Deus na causa, deixa eu ouvir, vai. Ela falou que é em off. Didi D'Agostino.

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na hora de cantar os parabéns a vocês, cortar o bolo de aniversário, soprar as velhinhas. Ei, que beleza, hein? Nesta data querida, muitas felicidades e muitos anos de vida, viu? Aniversariantes do dia 22. Pra você que comemora uma ocasião especial da vida também nesse dia. Novo ciclo maravilhoso pra vocês, viu? A gente segue com o Natal Elétrica e Hidráulica. Por muitos anos mais. Aninha, aí tem, né, Aninha? Hoje os parabéns, saúde e que Deus abençoe muito, ó, o Anthony. Esse loirinho lindão aí, eu era assim quando era pequeno. Loirinho e lindão. Agora virei um canhão. Era desse jeito meu cabelo, viu, ó? Aninha, um beijo pra vocês, viu? Dá um beijo nele também. Parabéns ao Anthony. Um aninho hoje, que Deus abençoe grandemente a vida dele, viu? Saúde, paz, uma vida muito feliz pra ele. Um abração na família também. Parabéns ao pequeno Anthony, aniversariando hoje. Agora é gordinho e feião. Cuida da tua vida, Kátia. Cuida da tua vida que não tá nada boa não, viu? Cuida da tua vida que tá daquele jeito, viu? Tem mais aqui? Cadê? Tô atrás dos bolos. Beijo pra Bocaina, viu? É, a Bocaina sempre com a gente. A Kátia me irritando. Já cedo, já. A Nath, bom dia, Eric. Deus abençoe seu dia. Muito obrigado, amém. O nosso e de todos os ouvintes também, né? Hoje eu quero mandar os parabéns pra alguém muito especial, meu filho João Lucas. Hoje completa 10 aninhos. Um abraço da mamãe Natiele, do papai Tiago. Quero dizer que amamos muito ele. Ele é a luz do nosso lar. Olha que bonito. Que Deus abençoe também. É, a vida dele, que sua vida seja repleta de bênçãos, com toda certeza. Muito obrigado pela participação, viu, Nath? Parabéns ao pequeno João Lucas, 10 aninhos hoje, né? Deus abençoe a vida dele também, viu? Parabéns, felicidades, hoje tem bolo na casa da Nath, show de bola. Tem mais bolo, gente? Ah, não tô vendo mais nada, hein? Se aparecer os perdidos depois, a gente abraça também, com toda certeza, né? Então vamos, ó. Novo ciclo maravilhoso a todos os aniversariantes do dia, com mais saúde, mais paz, realização de todos os sonhos também, né? 10h27, tem mais alusão aqui. Daqui a pouco tem sua música, viu, Nice? A Laura Pausini. Eu não tenho nada com isso, viu, máquina? Bora de mais sucesso. O Edivaldo, ele pediu essa daqui, ó. Vou mandar a versão remix. É mais animadinha, né? É pra animar a terça-feira, que é só terça-feira ainda, cara. Então, Total Eclipse of the Heart. A versão dance dos anos 90 aí, ó. E época boa. Bora matar saudades.

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14: Muito bem, 10h34, mais Manhã Espetacular, mais indicações também. Obrigado pela audiência, viu? 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Com a gente até às 11 da manhã. Tem mais aqui, Célia The Grand, curtindo a programação. Olha, apareceu em plena terça-feira, por isso choveu.
15: Cheguei, amigo.
14: Chegou
15: bom
14: chegando.
15: Dia, com uma chuvinha gostosa.
14: Graças a Deus,
15: dia,
14: né?
15: Pra você, pra todos, o grupo.
14: Amém,
15: todos
14: The Grand. Estão
15: ouvindo. Beijo, beijo.
14: Um beijo pra vocês aí também. Cândido Rodrigues, obrigado pela companhia. Linda terça-feira, viu? Aqui, ó, Cidinha Lauer, curtindo a programação também. Manda Tim Maia, Primavera. Vou colocar aqui na fila, com certeza, viu? Ô, Cidinha Lauer, beijo pra vocês, viu? Ótimo dia. É, já começa, hein? O Chitão tá bravo aqui porque ele queria ouvir a outra música. Ah, vá, manda o Chitão ir trabalhar. É verdade isso? Não posso ler no ar, mas nossa, que engraçado, viu? É bem engraçado o que você escreveu aí, viu? Te contar esses dois, esse de volta, esse Chitão, vou te contar, viu? É que tá chovendo, né? Não pode trabalhar, né? Tá parecendo o marido da Passarelli lá de Bocaina. Se chove, não trabalha. Olha, bens a Deus, hein? E daqui a pouco eu tomo xingo, vocês vão ver só. Então vai pras duas bonitas aqui, a Celinha e a Dona Wanda, né? Guilherme Arantes pras duas, beleza. Depois tem Laura Pausini, viu, Nice? Que regravou o Shakira, essa música ficou sensacional, hein? Juntou a perfeição aí, a Dilma, com o carisma da outra. Ficou bom demais essa música, né? A música já é linda, né? Na voz da Laura, então, bom, eu sou suspeito a falar na sequência.

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É, logo mais à noite, hein? Nova estação começando, faltando 10 minutinhos para as 11. Agradecendo demais seu carinho, sua companhia, nós vamos embora, né? Daqui a pouquinho, Hora da Notícia, segunda edição. Bom almoço para você, bom almoço depois de uma linda tarde. Obrigado por esse carinho e a linda manhã que passamos juntos, viu? O que der tempo até as 11 vai pro ar. Se eu não conseguir atender sua música, sinta-se abraçado do mesmo jeito, viu? Mandar beijos aqui para Dona Marina, ligadinha. A Denise Lemes também, curtindo a programação. Valeu, Denise. Abração para você e família. Ô, Dionísio, tem a sua, meu querido. Tem sim. O Dionísio também, aqui a Sueli pediram, né? A Elisenda Stream já é a próxima, viu? Depois do KLB, já tem a de vocês também. Dando tempo, a gente atende mais um, tá bom? 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Meu tchau, obrigado e aquele abraço, gratidão por sua companhia. Até amanhã aqui na 90 às 9, gente, valeu!

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1: Hoje é terça-feira, 22 de setembro de 2026. É dia do contador, da defesa da fauna, da banana e dia do rio Tietê.
2: Esta é a edição de número 15.250 da Hora da Notícia.
1: A apresentação de João Moreira Filho
2: e Daniel Palma.
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1: Está chovendo e previsão de mais chuva em Monte Alto e na nossa região. O sol deve marcar presença em alguns momentos. A temperatura está em elevação moderada.

0: Crise no Supremo Tribunal Federal cria incerteza sobre futuro de caso do Master INSS.
1: Bancários rejeitam nova proposta da Caixa e a greve continua.
0: Frota de São Paulo supera 10 milhões de veículos e sobrecarrega o trânsito.
1: Viagem do Papa Leão XIV à América do Sul inclui reuniões com povos da Amazônia.
0: Votar na próxima eleição valerá como prova de vida para aposentados.
1: A Amazônia perdeu 10 milhões de hectares, boa parte para a agricultura.
0: Começou e vai até o próximo dia 27, Primavera dos Museus em Monte Alto.
1: Campeonato Brasileiro de Futebol Feminino, final será entre São Paulo e o Corinthians.
0: Seleção Brasileira de Futebol se prepara para o amistoso contra a Austrália.
1: E domingo nós teremos mais 4 partidas pelo Campeonato Amador Cidade Sonho.
0: Esses são os destaques.
1: O noticiário está chegando.

0: Nós temos mais uma vez aqui a respeito do comunicado da Secretaria da Saúde, que não consegue entrar em contato com alguns pacientes, alguns munícipes. Então eles pedem para a gente avisar, porque são problemas de saúde, assuntos de interesse dos munícipes, principalmente para ultrassom. O Rony Ribeiro dos Santos, a Silmara, Daniela Silva de Souza, Larissa Carla Iori Feliciano, Cirilete Aparecida Simenes, José Carlos Martinhão, Creuza Aparecida Bezerra do Vale, Eliseu de Oliveira e também a Inês Lopes. Deve comparecer com a máxima urgência na Secretaria da Saúde. O assunto é interesse dos nossos munícipes.
1: E os bancários rejeitaram mais uma vez a proposta da Caixa Econômica Federal com relação à greve nacional da categoria, que vai continuar. Em assembleia que acabou na noite de ontem, por 59,3% dos votos, os trabalhadores do banco decidiram recusar a proposta apresentada aí pela instituição. O principal impasse é o plano de saúde. O Banco Público havia ampliado aí de 6,5% para 9% o teto da participação sobre a folha de pagamento no custeio do Saúde Caixa a partir do ano que vem, mantido o pacto aí, intergeracional e também o convênio no acordo coletivo do trabalho. Não haveria cobrança diferenciada por faixa etária. Os empregados da Caixa estão em greve desde o último dia 10. Quem busca atendimento em agências em várias localidades encontra portas fechadas com cartazes e faixas explicando sobre a paralisação. A instituição orienta clientes a usar os caixas eletrônicos e os canais pela internet.
0: Nós estamos buscando notícias a respeito do helicóptero que estava transportando o cantor Rick, que faz dupla com o Renner. Algumas notícias desencontradas. Até o momento não foi localizado o helicóptero ainda. Uma região super difícil, bombeiros estão lá, equipes estão tentando localizar esse helicóptero ainda para a gente trazer informações para os nossos ouvintes.
1: O risco de a queda de braço entre ministros do Supremo Tribunal Federal se prolongar ameaça a tramitação no caso aí do Banco Master e também do INSS, que indicam relatos de magistrados, investigadores muitas vezes e as suas respectivas defesas. Segundo os integrantes da Polícia Federal e da Procuradoria-Geral da República, a Polícia Federal não fez representação ao Supremo Tribunal Federal desde que o ministro Edson Fachin assumiu os processos. O presidente da corte pediu a remissão das peças ao seu gabinete para estancar a troca de acusações e também de suspeitas entre os ministros Alexandre de Moraes e André Mendonça. Os casos envolvem políticos, parentes de candidatos, empresários e juízes.
0: Você já fez sua cola para votar no dia 4 de outubro? Você vai votar para primeiro deputado federal, em seguida para deputado estadual. São os números, você vai digitar os números e aparece

0: aparece a foto do seu candidato. Se não aparecer a foto, você cancela alguns números que você bateu errado. Então você vai votar primeiro para deputado federal, em seguida para deputado federal. Aí você vai votar para senador, primeiro senador. Você vai votar para o segundo senador também. Vai votar para governador e, por último, para presidente. Aposentados que votarem, já é a prova de vida. Então é bom você votar também no próximo dia 4.
1: A maior viagem até aqui do Papa Leão XIV, de 6 a 17 de novembro, já tem uma programação. A tour pela América do Sul inclui encontro com uma comunidade periférica aí do Uruguai, ida à prisão também da Argentina e reunião com representantes dos povos amazônicos do Peru, segundo aí divulgou o Vaticano. A visita, que começa pelo Uruguai, país com maior percentual de pessoas que se declaram ateias, muitas vezes, aí dentro da América Latina. 48,7% da população.
0: Nós teremos no próximo domingo a fase das quartas de final do Campeonato Amador Cidade Sonho. No Estádio Municipal Dr. Elimar Morgado, a primeira partida, logo às 8 horas, tem Unidos e Tornosa e Real Madruga. O segundo jogo, Aparecida e Futebol Clube Lagoinha. No estádio Sérgio Sartor, às 8 horas, tem Molecada e Só Neguinho. O segundo jogo tem Anhumas e Família Palestra.
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1: São 11 horas mais 13 minutos. Encontraram uma chave, coloca para nós aí, Edmar. Encontraram uma chave próxima da academia lá do Campestre. E entregaram essa chave na portaria do clube lá do Campestre. Quem perdeu pode ir lá retirar o Cláudio, que é o funcionário que está nos comunicando. Certo? Então, essa chave se encontra na portaria do Campestre. E hoje, a sequência da novena de São Miguel Arcanjo. Missa 19h30 no Santuário de Nossa Senhora de Fátima. E sempre tem junto a venda de pizzas e aquele macarrão caseiro também. Vamos lá participar, lá da novena de São Miguel Arcanjo, no Santuário de Nossa Senhora de Fátima. Nós temos aqui também, mais uma vez, vamos avisar que a Santa Casa vai realizar mais um curso de gestantes. As gestantes interessadas em participar, esse curso começa dia 28. Dia 28, né, na próxima segunda-feira. Dia 28, nos dias 28, pois 4, 11, 18 e 25 de novembro. Então, preste atenção, é só você ligar no 3244-3244, garantir a sua inscrição e participar do curso de gestantes da Santa Casa.
8: E a arrecadação do governo federal, com impostos, contribuições e demais receitas, somou a cifra de 235 bilhões e 600 milhões em agosto deste ano, informou a Receita Federal. O resultado representa um aumento de 8,25% na comparação com o mesmo mês do ano passado, quando a arrecadação somou 217 bilhões e 600 milhões de reais. O valor também é o maior já registrado para os meses de agosto, desde o início da série histórica da Receita Federal, que começou em 1995. O recorde na arrecadação está relacionado com o crescimento da economia brasileira e com os aumentos de impostos anunciados aí nos últimos anos pelo governo presidente aí Luiz Inácio Lula da Silva e também com a alta no preço do petróleo, alta na tributação de fundos exclusivos, mudança na tributação de incentivos concedidos aí pelos estados e mais aumento de imposto sobre os combustíveis e a reoneração gradual da folha de pagamento.
1: Votar nas eleições em 2026 valerá como prova de vida para aposentados e pensionistas do INSS.
9: O comparecimento às urnas nas eleições deste ano servirá como prova de vida para os beneficiários do Instituto Nacional do Seguro Social, o INSS. Na prática, significa que os aposentados e os pensionistas que participarem das eleições nos dias 4 e, em caso de segundo turno, 25 de outubro, terão sua atualização cadastral automaticamente reconhecida pelo sistema do INSS, sem necessidade de realizar um procedimento específico para a prova de vida. A medida faz parte do modelo adotado pelo governo para comprovação de vida por meio do cruzamento de bases de dados públicas e privadas. Antes dessa mudança, os segurados precisavam comparecer presencialmente aos bancos para comprovar que continuavam aptos a receber o benefício. Além da votação, outras ações também são consideradas válidas como prova de vida. Entre elas estão o acesso ao aplicativo Meu INSS com o selo ouro, a vacinação, a declaração de imposto de renda, atualizações no cadastro único, emissão ou renovação de documentos oficiais e atendimentos presenciais em órgãos públicos. Segundo o governo, atualmente, apenas beneficiários que apresentam pouca movimentação em serviços públicos ou meios digitais precisam, de fato, realizar procedimentos adicionais para comprovar que estão vivos. Nesses casos, a regularização pode ser feita pelo aplicativo Meu INSS ou presencialmente em uma agência bancária ou agência da Previdência Social. Quando não há registro de movimentação suficiente, o segurado é notificado pelo INSS e tem prazo para atualizar a situação cadastral. Da Rádio 2, Milena Abreu.
1: São 11 horas mais 18 minutos. Em 41 anos, a Amazônia perdeu 10 milhões de hectares, boa parte para a agricultura.
10: A Amazônia perdeu quase 10 milhões de hectares em 41 anos. Enquanto isso, a área destinada à agricultura ganhou 11 milhões de hectares. Os dados são de um levantamento do MAP Biomas, que aponta que um em cada 4 hectares de vegetação nativa existentes hoje na Mata Atlântica é de área que voltou a crescer após ter sido desmatada desde 1985. A pesquisa mapeou anualmente a cobertura e o uso da terra no Brasil. A Amazônia perdeu, desde 1985, 9 milhões e 700 mil hectares de vegetação madura, que é a área mapeada como vegetação nativa desde então. No mesmo período, o bioma ganhou mais de 8 milhões de hectares de vegetação secundária. São áreas que voltaram a crescer depois de terem sido desmatadas. Mesmo assim, os dados revelam que o desmatamento passou a ser mais incidente sobre as partes regeneradas. Da Rádio 2, Fabíola Altran.
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8: Agora são 11 horas mais 21 minutos. 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
8: As informações para você do plantão policial, nós tivemos alguns registros também através da Polícia Militar nas últimas 24 horas. Tivemos 18 pessoas que foram abordadas, né, através dos patrulhamentos da Polícia Militar aqui do município de Monte Alto. Também a abordagem de 5 veículos, foram 6 motos que também foram aí abordadas, foi feito um bloqueio. São alguns dos destaques com relação ao que aconteceu aí na Polícia Militar nas últimas 24 horas. Através da Polícia Civil, por meio da delegacia aqui do município de Monte Alto, que instaurou inquérito policial para apurar um homicídio que aconteceu aqui na cidade, na Rui Barbosa, extensão seguindo, né, Jardim Paulista. Segundo as informações que foi apurado, a vítima que foi agredida por um indivíduo em uma via pública, a vítima seria o senhor Alexandre Severino. Sofreu traumatismo crânioencefálico gravíssimo. foi socorrida pela equipe do SAMU. Inclusive, nós comentávamos na data de ontem sobre esse fato. A princípio, o SAMU teria nos passado aí com relação a uma agressão. Na realidade, ele foi agredido, né? Mas não resistiu aos ferimentos. Foi levado até o pronto-socorro, onde, apesar do esforço médico, ele não conseguiu, né, resistir aos ferimentos e veio a óbito. Agindo com rapidez, a equipe de investigação da Delegacia de Monte Alto, por meio de uma oitiva de testemunhas e da análise de algumas imagens de câmeras de monitoramento instaladas em algumas imediações do local, conseguiram identificar e localizar o autor em menos de 24 horas após a ocorrência. O inquérito policial segue em andamento com aí o prosseguimento das investigações para o esclarecimento completo dos fatos, das demais circunstâncias. Inclusive, você vê, né, a vítima aí na nossa rede social, o Alexandre Severino. Fato lamentável que aconteceu realmente com esse caso. A Polícia Civil identificou rapidamente, localizou, né, o autor do homicídio, e agora tem todo aquele processo investigativo, o porquê, né, que aconteceu esse fato, para que o culpado tem que pagar por isso, né? Porque de forma alguma ninguém pode sair pela rua agredindo ninguém, e a polícia tem que saber realmente o que realmente aconteceu. Nós tivemos o registro de um furto lá na Avenida Marechal Deodoro, Jardim Paraíso, em uma residência. Ontem, o registro foi feito por volta das 11 horas e 46 minutos. O fato aconteceu em um horário incerto. Segundo a vítima, ele relatou que indivíduos não identificados ou, né, indivíduo não identificado, ou seja, sua casa foi invadida por outras pessoas, né, pelo qual acabaram subtraindo aí vários objetos que não eram dessas pessoas, né? São pessoas que acabaram levando embora. Um tanquinho de lavar roupa sumiu, desapareceu. Dois, parece, botijões de gás, três caixas térmicas, utensílios variados de pesca, várias ferramentas. Ou seja, agora já está nas mãos da Polícia Civil aqui do município para tentar encontrar esse meliante ou esses meliantes através de câmeras aí de segurança, monitoramento. Precisa encontrar. Não é bem assim que funciona, né? Vai entrando na casa dos outros aí e levando embora essas coisas. Foi um furto que aconteceu. E agora que alguém, né, te oferecer, por exemplo, botijão de gás, né, utensílios diversos aí, inclusive até um tanquinho de lavar roupa, parece que está nesse pacote, olha, cuidado, hein, pode ser produto de furto, e se pego for, você entra como receptação e vai visitar a cadeia sim, né, se condenado for, porque realmente não pode, né, principalmente comprar coisas aí furtadas. Nós tivemos o registro também de um encontro de uma bicicleta, né, uma Caloi, uma bicicleta da marca Caloi, aro 26, cor azul e cinza, que foi encontrada e foi feito aí boletim de ocorrência sobre esse objeto que foi encontrado, parece que foi na Praça Central, segundo as informações. E o registro de um acidente de trânsito envolvendo um homem de 23 anos, lá na Rua das Palmas, Jardim Califórnia. Ele perdeu o controle da sua motocicleta, caiu no chão, se machucou, várias escoriações. O SAMU precisou ser chamado, foi até o local e o mesmo foi levado até o pronto-socorro. Um outro fato que também, com uma outra motocicleta, agora na Florim de Sestari, na data de ontem, uma moça de 19 anos, a Florim de Sestari, próximo lá, sentido São Francisco, né, né, entrando lá no bairro São Francisco, na Florindo Sestari, teve escoriações, se machucou, inclusive os ombros, as pernas, e realmente passou mal, né? O SAMU foi chamado, foi até o local, e a mesma foi encaminhada também ao pronto-socorro. São estas as informações para você do plantão policial. Não entre em litígio com a polícia, para não virar notícia.
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1: São 11 horas mais 30 minutos. Quero mostrar uma situação que fica difícil, ainda mais com o tempo de chuva. Fios caídos, bem no centro da cidade, ali próximo do Boticário, na rua Nhonhô. Fio caído, pode passar alguém, colocar a mão e receber uma descarga elétrica. Por favor, eu não sei se é também da CPFL ou se pertence à internet ou não, mas esses fios estão caídos ali na esquina do Boticário, na rua Nhonhô Livramento. Vamos falar sobre o fumacê, sobre a prevenção contra a dengue na nossa cidade. A Vigilância Sanitária, a Natalina, está conosco. Natalina, bom dia.
19: Bom dia, João, e bom dia a todos os nossos ouvintes.
1: A Anne também. Anne, bom dia.
20: Bom dia, João. Bom dia a todos os ouvintes.
1: Quero só saber primeiro, assim, quantos casos confirmados de dengue tem no município hoje?
20: João, hoje nós estamos com 15 casos positivos, né? Estamos com um caso inconclusivo e uma investigação, que é um óbito que teve e está sendo investigado.
1: Mas positivo de janeiro até ontem?
20: Até ontem, isso.
1: 15 casos positivos.
20: Isso é distribuído nos meses, né? Que nem em janeiro nós não tivemos nenhum caso, fevereiro nós tivemos um, março 3, abril 2, maio 3, junho e julho não tivemos, agosto 2 e setembro 4.
1: Total dá 15?
20: 15.
1: Com esse mau tempo, como que fica a aplicação do fumacê?
20: João, é o seguinte, toda vez que tiver um mau tempo, chuva, ventos fortes, a gente cancela e o dia de hoje passa para amanhã. Se amanhã tiver sol, tiver um tempo viável, então os bairros que seriam feitos hoje serão feitos amanhã.
1: Ontem foi realizado ou não?
20: Ontem sim, fizemos.
1: Ontem, segunda-feira, foi feito então.
20: Sim, sim, fizemos o fumacê.
1: Foi na Califórnia, Jardim Paraíso, Real Paraíso, Residencial Barbizã.
20: Isso
1: hoje,
20: mesmo.
1: Como é que está? E está chovendo.
20: Está chovendo. Se o tempo cessar, abrir um bom sol, faremos o fumacê a partir das 18 horas. Caso mantenha esse tempo, aí será cancelado e faremos na data de amanhã.
1: Natalina, vai sempre um carro de som antes, né, para alertar as donas de casa?
19: Sim, é como de costume, né? Todos os dias que estão programados, o carro de som já sabe, então ele passa durante o dia avisando que o fumacê vai passar, para orientar as pessoas a abrirem as janelas, portas,
1: isso,
19: quando do fumacê, para que possa atingir, né, mais dentro do lar.
1: Você sabe que o fumacê é uma prevenção.
19: Sim.
1: Mas está dando certo. Na nossa região, Monte Alto, graças a Deus, está com 15. Sim. Tem municípios aí que estão com um caso já de emergência.
19: Sim, sim. Inclusive, nós tivemos, foi em meados desse ano, uma reunião com a equipe da Vigilância de Ribeirão Preto, e o doutor até estava nos explicando que o mosquito, ele passa por uma miscigenação. Então, ele disse que, por exemplo, pode ser que o ano que vem nós tenhamos uma manifestação maior, viu, João? Tá? Esse ano está controlado, ele é combatido aí justamente com o fumacê e com muita orientação que os próprios vetores passam, né, nas isso casas, orientando a ajudar na prevenção. Mas ele disse que o ano que vem pode ser que aconteça um número maior de casos.
1: Sim, claro que a gente tem que agradecer a colaboração da população.
19: Com certeza.
1: Porque o fumacê acaba eliminando o mosquito alado que está voando.
19: Isso.
1: Os criadores são as donas de casa, né?
19: Exatamente.
1: Mas
19: por isso
1: estão colaborando, sim.
19: A população precisa ajudar, porque só o poder público não dá conta,
1: não,
19: né?
1: Dá conta,
19: é necessário
1: mesmo
19: que a população realmente adquira o hábito, né, de eliminar criadouros. Porque às vezes a gente põe, por exemplo, uma plantinha com água lá dentro de casa, né, que fica até muito bonitinha. Mas se você não trocar água e verificar, pode desenvolver as larvas ali? Claro que pode. né?
1: E com essa chuva é um perigo, né?
19: Sim, exatamente.
1: Basileamos no fundo de quintal, um pouquinho de água que fica serve de criador.
19: Serve de criador.
20: E ressaltando, João, que nós temos uma excelente equipe. Nós temos 17 agentes ativos. Esses agentes, eles trabalham a cidade toda. E aí a gente fala só o fumacê. Às vezes a gente exalta muito o fumacê, mas assim, é muito importante a gente exaltar que esse trabalho dessa equipe que tem dado certo, a orientação que eles passam nas residências, quanto esses criadouros, quanto como a dona de casa tem que fazer para que não tenha esses criadouros, então está funcionando. E em um momento oportuno, eu vou trazer a equipe aqui para eles falarem do trabalho deles, que não é só o fumacê. Nós visitamos os pontos estratégicos, são os reciclados, os problemas, os locais críticos.
1: O cemitério.
20: Temos aí toda sexta-feira, a nossa equipe está também no cemitério. Eu tenho uma colaboradora lá que fica todos os dias para lavar as caixas, para ver a questão dos vasos, a questão das águas. Tenho dois colaboradores, que é a Ana, né, e o Luizão, são excelentes. Então, eles todo problema que eu tenho lá em questão de dengue, eles estão em contato comigo e toda sexta-feira a minha equipe está no cemitério.
1: Certo.
20: Então, assim, nós temos várias atividades que a equipe faz que, graças a Deus, vem a colaborar.
1: Deixa eu só reforçar, eu falei dos fios que estão soltos ali na Nhonhô, próximo do Boticário. Esses fios estão enrolados num poste de ferro. Pior ainda, viu?
19: É.
1: Por favor, aí, algum setor da prefeitura, aí, até no local, para evitar qualquer incidente ou acidente. Está enrolado lá, não estava caído não, está enrolado e no poste de ferro, segue lá. Você falou que tem 17 agentes.
20: 17 agentes.
1: Eles estão todos identificados?
20: Sim, João. Aí providenciei, estamos fazendo, providenciando novos uniformes, novos crachá, mas todos eles. E eles têm uma autorização com eles que a população pode pedir essa autorização assinada pela Ariela, por mim, pela Natalina, que somos os gestores. Então, a população que tiver dúvida, eles têm uma autorização da secretaria com eles, um documento que eles são autorizados a estar fazendo essas vistorias.
1: Certo. Eles só a vistoria, mas eles não aplicam o fumacê.
20: O fumacê, ela é realizada por uma empresa terceirizada e vistoriada junto com os nossos agentes de endemia ou comigo mesmo, que sou a coordenadora de endemias, sempre tem um dos nossos junto vistoriando.
1: Certo. Natalina, existe aquele cronograma para fazer aquele arrastão de limpeza?
19: Então, olha, até baseado na questão dos números inferiores aí da dengue, até o momento ainda nós não programamos, tá? Vamos ver como é que as coisas vão caminhando até o final do ano. Quando tem casos gritantes, vamos dizer assim, muitos procuram a vigilância, a gente encaminha para o departamento certo, eles vão lá, recolhem, né? Porque tem situações que se tornam gritantes. Mas aquele arrastão que nós fizemos, nós não temos por enquanto programação.
1: Não tem o cronograma, tá? Né?
19: Vai depender muito dessa questão da evolução da dengue. Como, graças a Deus, se mantém estável, é por isso que nós não temos feito.
20: Mas agora, em outubro, João, vai ser intensificado um trabalho pela nossa equipe que nós faríamos esse arrastão, mas assim, por ter um número ainda baixo, a gente vamos sentar, reunir para ver a questão do arrastão ou não, né? Mas vai ser intensificado o trabalho dos agentes, porque agora em outubro que começam esses mosquitinhos, eles começam a depositar esses ovos, depois vem as chuvas, eles eclodem. Então, elas começam a trabalhar agora. Então, o que acontece? Chega novembro, dezembro, a gente tem uma explosão de casos. É por isso que a gente pede para eliminar os criadouros, porque esses ovinhos, eles ficam por meses ali grudadinho. A hora que eles entram em contato com a água, eles eclodem e vem aí esse boom de casos.
1: E podemos ter uma epidemia.
20: Sim,
1: claro.
20: Então é isso que a gente pede, a colaboração da população.
1: Se o tempo colaborar, onde será aplicado o fumacê hoje?
20: Se o tempo colaborar, em nome de Jesus, vamos rezar para que colabore. Jardim Irina, Jardim Acapulco, Jardim das Oliveiras, Noel Dourado, San Remo, Mediterrâneo e São Miguel.
1: Certo. A partir das 18 horas.
20: Das 18 horas.
1: Amanhã, quarta-feira, Anne.
20: Amanhã, quarta-feira, o Fumacê vai estar passando no Vera Cruz e no Jardim Santa Amélia.
1: Na quinta-feira.
20: Bela Vista, o novo Bela Vista, Jardim IP 1 e 2.
1: E no centro da cidade vai ter?
20: Sim, nós vamos fazer as áreas centrais, né? A Guinhô do Livramento, a Raul da Rocha, a Medeiros, a Ananias de Carvalho, a Jeremias e todas as transversais.
1: Certo. E no distrito de Aparecida, quando
20: Isso.
1: vai ser?
20: Na segunda-feira, se o tempo estiver bom também, aí nós vamos fazer o distrito.
1: Aí encerra esse cronograma. É a terceira aplicação?
20: Isso, essa é a terceira aplicação e nós temos um contrato para mais três aplicações até abril. Então, assim, nós já temos essa prevenção para que não aconteça esses casos, né? E contar aí com a colaboração da população, para que está dando certo.
1: A
20: então,
1: população está colaborando, sim.
20: Sim, graças
1: bastante.
20: A Deus, João. E eles são, assim, bem receptivos com os nossos agentes. Então, o trabalho está fluindo.
1: Vocês visitam borracharias também? Os agentes sim. visitam?
20: Esses são
1: orientam?
20: Isso, esses são os chamados nossos pontos estratégicos, que é o que eu quero em um momento oportuno trazer a equipe para eles falarem desse trabalho. Nós visitamos borracharia, nós visitamos as empresas, né? Nós visitamos os pontos críticos, que são os reciclados, e demais locais assim, que apresentam riscos desses criadouros. Visitamos, sim. E temos, assim, elencamos várias. Nós estamos hoje com 40 pontos estratégicos e 40 imóveis especiais que são visitados pelos nossos agentes.
1: Nós estamos falando da dengue. Tem caso confirmado da chikungunya ou de zika?
20: Graças não. a Deus, não.
1: Monte Alto, não.
20: Não. Temos os casos anteriores, mas de 2022 para cá não temos casos.
1: Chove, a gente recebe algumas reclamações sobre caramujos.
20: Sim.
1: Qual o tipo de orientação que vocês passam para os nossos ouvintes?
20: Isso.
19: Ô, João, olha, inclusive nós também recebemos
1: vocês
19: lá
1: também
19: na vigilância, quando chove, porque eles proliferam mesmo. As meninas orientam sempre lá a jogar o cal virgem, né? Nas imediações onde eles estão, porque eles não passam. Ou mesmo, até mesmo sal de cozinha, que ele acaba matando. Recolhe, né, numa lata, joga o sal, que ali eles vão acabar morrendo. Porque não tem nada assim muito específico, entendeu? Não tem. Porque se passou o período da chuva, ele some também, né? Então, são essas estratégias que a gente usa, que o pessoal nosso lá orienta os moradores.
1: Mas a gente é o seguinte, para fazer a limpeza dos caramujos, sempre com uma proteção na mão, não é isso?
19: Ah, sim, claro que sim.
20: A gente orienta ou que você tenha uma luva ou coloque uma sacola plástica.
19: Isso, claro que sim.
20: Junte ali com uma pá, coloque numa sacola, amarre bem. Você pode, como a Natalina falou, colocar sal ou colocar cal, que são trabalhos mecânicos aí que surgem efeito. Mas nunca, João, nunca pise neles a massa, porque no mínimo é de 400 a 800 ovos que vai ficar ali na terra e eles
1: não
20: vão...
1: Não elimina.
20: Então você vai estar criando uma dor de cabeça aí, né?
1: Qual que seria um cronograma, um programa para a gente orientar? Condomínios. Como que vocês fazem o Fumacê em condomínios?
19: Ô, João, olha, nós fizemos, já fizemos, e inclusive esses dias atrás nós tivemos, um vereador até nos procurou na vigilância, questionando conosco isso. Então, veja, o condomínio é um espaço particular, né? O ideal seria que o síndico, aquele responsável por aquele espaço, que ele providenciasse, né, essa dedetização naquele espaço. Inclusive, o vereador até me sugeriu, olha, procura determinada pessoa assim, que é responsável pela maioria dos condomínios, né, para oriente ele a fazer isso.
1: Mas a empresa poderia fazer esse fumacê nos condomínios?
19: A empresa quem?
1: Que faz para o município, porque os condomínios também têm imóveis. Sim. Pode ter dengue também.
20: Nós estamos já revendo essa questão, porque nesse contrato não foi pactuado quando teve a licitação para estar fazendo nos condomínios. Então, foi pactuado somente os bairros. Nós vamos revisar essa questão também dos condomínios para a próxima licitação poder estar
1: porque
20: incluindo.
1: Porque
20: os veículos, né,
1: podem entrar nos condomínios com fumacê.
19: Pode. E foi já, então, já foi feito.
1: Colabora muito, viu?
19: E foi feito, João, tá? Foi feito todos os condomínios na primeira aplicação.
1: Ah, foi na primeira.
19: Primeira ou segunda?
20: A primeira.
19: Foi. Aí nós começamos a repensar por quê? Não fomos nós que elaboramos aquele edital do contrato,
1: do
19: tá?
1: Contrato.
19: Ele já vem. Então, é necessário que a gente reveja essa questão do edital.
1: Fazer condomínios.
19: Para incluir os condomínios, tá?
1: Com
19: Mas nós
1: certeza.
19: Fizemos, sim, a pedido, inclusive de alguns condôminos.
1: Tá certo. Escorpiões.
20: Outro problema. Esse está sendo o nosso maior problema, João.
1: Como é que está?
20: Olha, nós estamos com um grande número de escorpiões, né? E estamos fazendo, assim, bloqueio. E, infelizmente, é uma questão, assim, para escorpião o pessoal questiona muito. Por que que não se faz a detetização? Por que que não se passa veneno? A vigilância, nós temos regras, protocolos, nós temos determinações que a gente tem que seguir do IBAMA, da DRS, do Estado de São Paulo e do Ministério da Saúde. Por conta própria, nós não podemos ir lá e falar, ó, eu vou passar esse veneno. Por quê? Quando a gente passa veneno num determinado local, você acaba afugentando esse animal. O que que ele faz? Ele vai procurar abrigo, local seguro para se esconder. O que que ele faz? Invade as outras residências.
1: As residências.
20: Então, e esse animalzinho, ele é tão esperto que ele não precisa do macho para se reproduzir. Ele se reproduz por partenogênese. O que que acontece? Ele pode ficar por meses ali sem comer, sem se alimentar, até 8-9 meses, escondidinho ali, esperando o melhor momento para sair. Às vezes já se reproduziu, então a gente tem, assim, um grande problema. E quando você passa o veneno, ele vai fugir para um local que não tem. Às vezes as pessoas falam assim, ah, eu passei veneno, matou. Sim, quando você aplica direto no escorpião, você mata. Por quê? E quando você aplica ele generalizado, ele fecha o esfigma dele por até 48 horas.
1: É difícil encontrar um veneno contra o escorpião.
19: Sim, exatamente.
20: Então, agora nós
1: vamos ter
20: um simpósio, né, na DRS, na próxima semana, para falar exatamente sobre essas novas tecnologias. Espero que tenha alguma novidade, alguma coisa que possa estar nos orientando, assim, quanto esse combate, né?
1: Anne e Natalina, a gente sabe que o alimento preferido do escorpião é a barata.
20: Sim.
1: Onde tem entulhos, lixos, isso, acaba surgindo baratas. Uhum. As baratas acabam atraindo os escorpiões.
19: Os escorpiões, isso.
1: Aí acaba a alimentação deles, o que que eles fazem? Invadem as casas.
20: Vai buscar acesso e abrigo.
1: Então
20: e
1: tem
20: alimento.
1: Que ver sujeira em volta, terrenos, que muita gente terrena joga sacola com resto de alimento. Atrai as baratas e a barata acaba atraindo o escorpião.
20: Uma curiosidade, João, que o pessoal... Por que que o escorpião ele gosta de lugar úmido? Porque as pernas dele são ocas. As pernas... Então, quando ele precisa daquela água para que aquela perna fique inchadinha e ele consiga caminhar. Quando a gente tira esse acesso, essa umidade... Então você acaba...
1: Muitas vezes a gente vê o escorpião e tem uns 15 nas costas dele.
19: Nas costas, ele carrega.
1: Carrega o estilhado nas costas.
20: Por isso que a gente orienta a população. Olhar as tomadas, fechar os ralos, fechar as redinhas, os esgotos, colocar pano nas portas. Porque esses pequenininhos, eles conseguem sair através desses... pequenininhos buracos das tomadas. Então, assim, ver em casa fresta, madeira, telha velha, tijolo, tem que eliminar. Porque esses são possíveis criadores e focos para escorpião.
1: Tivemos vários casos de picada de escorpiões.
20: Muitos, nós temos muito. Na próxima vez que eu vier aqui, vou te trazer todos os casos.
1: Porque Monte Alto é referência e que aqui tem o soro antiescorpiônico.
20: Tem.
1: Monte Alto tem.
20: Temos.
1: Quando precisa ser aplicado no pronto-socorro, tem. E nós somos referência, né?
20: Sim, nós orientamos a população, quando tiver a picada do escorpião, o mais rápido possível, estar procurando pronto-socorro ou acionar o SAMU. Tanto que assim, é muito interessante, os agentes de endemia, eles estão fazendo agora um trabalho com todas as escolas, com as particulares e as públicas, Eles vão capacitar os profissionais das escolas quando tiver algum acidente com escorpião e vão dar palestra para os alunos também.
1: Ótimo.
20: Então, esses profissionais das escolas vão estar capacitados quando tiver alguma intercorrência, saber como agir.
1: E a gente orienta a população, qualquer picada de escorpião, rapidamente para o socorro.
20: Pronto-socorro. Acione SAMU, pronto-socorro.
1: Pronto-socorro, rapidamente para o socorro. Porque acontece...
20: Mesmo que, ô João, mesmo que a pessoa tenha convênio, pronto-socorro, porque é ali que está concentrado o nosso soro escorpiônico. Se ele for no pronto-atendimento, Unimed, vai ser deslocado para o pronto-socorro para que ele possa ser aí atendido pelo... quando necessário e houver indicação com o soro antiescorpiônico.
1: Eu estou recebendo aqui, ó, os agentes, eles fazem também vistoria nos prédios públicos?
20: Sim. São
1: por
20: os
1: exemplo,
20: imóveis...
1: a rodoviária nossa.
20: São os imóveis especiais que nós chamamos.
1: Sim.
20: São esses imóveis, né, tanto as escolas, prédios públicos. Nós estamos fazendo a programação para a nebulização desses prédios. Tanto os prédios
1: Ótimo.
20: Públicos, vamos fazer
1: nebulização,
20: isso.
1: Sim.
20: Aí agora também, assim, vou até te adiantar de primeira mão, nós faremos um contato com todas as imobiliárias aqui da cidade, porque possivelmente fazer um acordo para que a gente possa detetizar nebulizar todas as casas fechadas, né? Que são esses focos para
1: dengue. Tem muitos imóveis fechados.
20: Imóveis fechados e esses prédios públicos também.
1: E fazer uma vistoria, ver como é que está o quintal desses imóveis.
19: Existe uma dificuldade de adentrar esses imóveis.
1: É verdade.
20: Né? Essas vistorias já são feitas periodicamente. Nós temos a equipe, ela é dividida, né, para fazer esses trabalhos, que são os pontos estratégicos imóveis especiais, que entra esses imóveis. E, assim, a maioria das imobiliárias já até tem esse conhecimento, que as meninas estão batendo lá direto para pegar chave, para abrir residência, para vistoriar. Então, esse trabalho é feito. E agora nós vamos incluir, junto a Ribeirão, que foi solicitado, fazer esse projeto com todas as imobiliárias de estar nebulizando esses imóveis fechados e também os prédios públicos.
1: Sabemos que tem aí várias ocorrências, né, com escorpiões.
20: Sim.
1: Tem ocorrência com aranhas?
20: Temos. Assim, por os exemplo, animais... peçonhentos? Todos têm. Assim, geralmente, locais, a maioria, assim, sítios, nós temos bastante.
1: Aranhas.
20: Né? Isso. Eu vou pedir para a Elaine me passar, que essa parte aí, geralmente, é a Elaine.
1: Certo.
20: Quem da faz a estatística da epidemiológica. Nós vamos vir aqui numa próxima oportunidade, eu vou te trazer todos esses dados.
1: Mas não tivemos nenhum óbito sobre picada, nem de escorpião e nem de aranhas.
20: Não. Assim, pelo menos notificados para nós na vigilância, não, João, graças a Deus.
1: Certo. Sabe que muitas pessoas colocam aquela vasilha para dar comida, muitas vezes água para os animais.
20: Sim.
1: Tanto para cachorro e gatos. E muitas vezes essas vasilhames, porque é aquele bocadinho de água, pode também se transformar no criador do mosquito.
19: Pode, com certeza. Por Sim. isso que todo cuidado é pouco, né? Pode pôr água?
20: Nós
19: pode.
20: Nós pedimos para trocar essas
19: limpo.
20: Vasilhas periódico, porque as larvinhas... E lavar mesmo, esfregar a vasilhinha do animal, lavar esses criadores, esses comedores, porque o mosquitinho, ele vai ali, deposita essa larva e fica por meses ali. A hora que essa água entra em contato, às vezes você, assim, acaba esquecendo, ou vai só lá e troca, ou vai repondo... E ali, quando você tira o óleo...
1: A gente recebe aqui, muitas vezes, os imóveis estão fechados.
20: Sim.
1: Mas tem a piscina.
20: Nós temos um grande problema com piscina. Assim, temos a... Temos um grande problema com piscina. Mas, João, assim, nós temos a Débora e a Sandra, né, que elas fazem esse trabalho.
19: Então, porque assim, nós recebemos
20: muita
19: as manifestações através da ouvidoria, né?
1: Isso.
19: Aí passamos para a Débora e
20: a
19: Sandrinha,
20: que
19: elas são agentes, e elas
1: vão sempre... olhar, orientar, né?
19: Sim, orientar, mas acompanhar. Se ele fez, se ele limpou, se ele secou.
1: Aí não fez, aí pode autuar.
19: Autuar, exatamente.
20: Isso, aí vem elas fazem o auto de infração, né? Que a pessoa tem aí o prazo de 10 dias para estar limpando, elas retornam nesse prazo. Se a pessoa não limpou, não providenciou nenhuma melhoria, aí vem o auto de imposição. Ele pode estar recorrendo, ele tem mais 10 dias. Caso ele não fez, aí vem a multa.
1: Tá certo. A multa é por último mesmo.
20: Por último.
1: Dá todas as condições e oportunidade para ele. Edículas.
20: Também, João, assim, entra assim, nós temos muita reclamação na ouvidoria de algumas edículas, de algum pessoal, mas a maioria das edículas, as piscinas são tratadas, são coradas.
1: Porque são alugadas ali todas as semanas.
19: Exatamente. Dá problema outra, aquela chácara que o pessoal não vai sempre,
20: não vai,
19: né? Ou aquela chácara que ele fechado. Mantém lá, assim, mesmo só para investimento, vamos chamar.
20: Sim.
19: Né? Nós tivemos situação de pedir ao proprietário, olha, se o senhor não está no... Então seque a piscina. Porque não adianta se deixar. Se ele não deixar a piscina cheia, mas vai chover. Vai juntar água e vai dar problema.
1: É,
19: né?
1: Verdade.
19: Então, assim, a vigilância trabalha muito no sentido de orientar mesmo, sim, né? Quando não tiver mais jeito, a gente multa.
1: Os agentes orientam a pessoa, tem um imóvel, mas lá no fundo da casa tem uma edícula. E aquele banheiro foi difícil de ser usado.
19: Então.
20: Ô, João, o que a gente pede, o que a gente orienta? Coloque areia, se você não está usando, coloque areia ali, ou coloque alguma coisa, deixe seco, mantenha seco. Às vezes tem banheiros desativados que as minas vão fazer vistoria ou os agentes vão fazer vistoria e está ali com um monte de água, com um monte de larva e não tem, assim, está em desuso. Vai ali, coloque areia ou deixe seco ou assim, inutilize para que não vire um criadouro, que assim é um grande problema. E é assim, é risco para a própria pessoa.
1: Eu sempre dou exemplo, a tampinha de uma garrafa PET é criadouro?
20: Sim. É um dos nossos, assim, vilões. Porque aquela tampinha, ela junta água e fica ali.
1: Isso.
20: E se você não fizer um trabalho mecânico de estar retirando ou virando e estar atento, é um foco, né?
1: Que pode. Por isso que a gente fala, colocar sempre o vasilhame de boca para baixo.
20: De boca para baixo.
19: Isso mesmo.
1: Certo. Estou recebendo aqui, quer dizer, está tudo bem. Então, condomínios nós falamos. No cemitério, vocês já falaram, né?
20: Sim.
1: Certo. Água de chuva de enxurrada. Pode ter o criadouro da enxurrada?
19: Só se ela
1: tem
19: se...
1: enxurrada e depois fica aquela poça.
19: Não é comum.
20: É não porque é... geralmente, assim, quando... para ter o criadouro ali, ela vai precisar ficar dias ali. Né? Aí para o mosquitinho ir lá, botar os ovos, ter a pulpa, eclodir. E, então, assim, geralmente a água de enxurrada, se sai o sol, seca. Né? Dependendo, assim, tem alguma poça que fica água, que acumule água sempre ali, aí precisa ser visto, ser orientado, precisa comunicar para que a gente possa notificar o departamento competente para ir lá, tapar. Ou ver o que está acontecendo ali naquele local. Tá. Mas geralmente buracos assim, assim de enxurrada, João,
1: é difícil. Porque vai embora, vem outro, vai embora também.
19: Sim,
1: né?
19: Isso, é.
1: Passa veículos, acabam tirando. É. Então, vamos fazer o seguinte, se São Pedro colaborar, onde será aplicado fumacê hoje?
20: No Jardim Irina, no Jardim Acapulco, Jardim das Oliveiras, Eldorado, no San Remo, no Mediterrâneo e no São Miguel.
1: Natalina, zona de casa, deixar tudo aberto.
19: Isso, é para nos auxiliar, né? Que deixa todas as portas, as janelas. É, não precisa ficar preocupado que não acontece nada de mal. Deixa que o veneno adentre, né? Ele dispersa logo, né? É mais a hora que ele passa, mas é muito importante que as pessoas façam isso e já cobra a vasilhinha do cachorro lá, dos animais, né, de ração.
20: Os aquários.
19: Os aquários enquanto o fumacê passar.
1: Então, se chover, não tem uma aplicação. Seria, então, essa é a programação de hoje, seria para amanhã.
20: Amanhã.
1: Então,
20: amanhã.
1: Leva sempre assim.
19: Isso.
1: Mas
19: isso
1: se
19: mesmo.
1: For aplicado hoje, amanhã, quarta-feira, quais são os bairros?
20: Aí nós vamos fazer Vera Cruz, no Jardim Santa Amélia.
1: Na quinta-feira.
20: Bela Vista, o novo Bela Vista, os jardins IP 1 e 2.
1: E na sexta-feira, a área central.
20: Isso, a área central e as transversais, João.
1: Certo. E vocês continuam fiscalizando borracharias e orientando todos os proprietários também?
19: Inclusive, nos colocamos à disposição, a vigilância está lá, se precisar pode ligar, pode ir até lá, algumas pessoas sempre vão, né, que nós estamos à disposição naquilo que às vezes as pessoas tiverem dúvida, né, não conseguem falar, nós estamos lá para ajudar.
1: Eu sei que vocês orientam tudo, vocês notificam. A atuação, a multa, só em último caso mesmo,
19: sim,
1: quando o munícipe não colabora.
19: Exatamente.
1: Você sabe que tem muitos munícipes que não deixam os agentes entrarem.
19: Sim.
1: tem muita recusa também, né? Tem.
20: Nós temos um grande problema com isso. Nós temos um alto índice de recusa, João.
1: Muito alto.
20: As pessoas falam, olha, na minha casa não tem um problema nenhum. Mas, assim, o agente está ali só para te orientar. Às vezes, o que você acha que é normal para você, não é o que está de acordo com o nosso padrão.
1: Era, talvez, fala assim, ó, aqui não tem, mas o agente vai lá com a experiência e fala, isso aqui é o criador.
19: Isso.
1: Ah, desculpa, eu não sabia.
19: Sim.
1: Deixa entrar, gente. É apenas para orientar.
19: Ele vai estar, de alguma maneira, ele vai estar identificado, viu, João?
1: Pronto.
19: Né? Não vai ter problema, não.
1: Um abraço, Natalina, bom trabalho.
19: Um abraço, João, e muito obrigada.
1: Anne, um abraço para você, bom trabalho.
20: Obrigada, João, obrigada a todos os ouvintes, um bom trabalho a vocês.
1: Nós temos horário político pelo rádio. O jornalismo segue pelo Facebook, também pelo YouTube, e nós voltamos já já.
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22: São 12 horas mais 27 minutos. Foram aprovadas as novas regras para o futebol brasileiro. Quem fala é o Beto Ferretti.
23: Clubes aprovam uma série de mudanças no futebol do país. Entre as principais decisões tomadas em votação junto à CBF está a redução do número de estrangeiros. Hoje são permitidos 9 atletas de fora do país por partida em cada time. No ano que vem serão 8 e o número será reduzido aos poucos, até chegar a 5 em 2030. Um dos objetivos é fazer com que os times deem mais espaço para atletas formados na base. Atualmente, o maior poder financeiro das equipes brasileiras, na comparação com os vizinhos da América do Sul, incentiva a busca de reforços, por exemplo, na Argentina, no Paraguai e no Uruguai. A CBF ainda vai permitir que 50 atletas sejam inscritos no Brasileirão, mas 20 deverão ter até 23 anos. Essa proporção também vai mudar até 2030, quando os jovens terão que responder por metade dos inscritos. Outra mudança importante está ligada aos horários dos jogos do Brasileirão. O número de partidas à noite deve diminuir, mas isso ainda tem que ser levado às empresas donas dos direitos de transmissão. Os domingos serão prioridade, com 7 dos 10 jogos das rodadas de fim de semana. Eles devem ocorrer entre 11 da manhã e 7 e meia da noite. No sábado, as partidas seriam entre 4 e 7:30. No meio de semana, jogos às terças e quintas ficam para as 8 da noite. E na quarta, dia com mais partidas, os horários serão entre 7:30 e 9:30 da noite.
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2: Eu estou com fome. Vamos almoçar?
3: Agora.
2: A todos, uma boa tarde.
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6: Olá, meninas de plantão. Galerinha amiga, começa agora mais um Toque de Mulher. E vamos para as dicas.
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6: Hoje vamos falar sobre gases. E também, é claro, vou compartilhar com você as dicas de casa. Excesso de gases. Esse é o nosso primeiro conteúdo de hoje. O excesso de gases, na maioria das vezes, é normal e acontece devido à fermentação dos alimentos pelas bactérias intestinais durante o processo de digestão, não cheirando mal e nem sendo indicativo de problemas de saúde. Além da produção por bactérias, os gases também podem surgir quando a pessoa come muito depressa, pois é comum que o ar entre no organismo, aumentando a quantidade de gases formados. No entanto, a formação de gases pode acontecer como consequência do uso de antibióticos ou consumo de alimentos de digestão mais lenta. Isso porque há um aumento da fermentação dos micro-organismos, o que resulta em maior produção e maior concentração de gases, podendo cheirar muito mal e causar sintomas como inchaço na barriga, mal-estar geral e dor abdominal em forma de pontadas.
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6: Daqui a pouquinho mais dicas. Não sai daí que eu volto já já.
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3: Uma boa tarde a todos, está começando mais um Fala Monte Alto aqui na Rádio Cultura. Esta terça-feira chuvosa, um tempo agradável aqui na nossa querida Monte Alto. Estamos tendo a honra e o prazer de receber a Thais Anuto, ela que é influencer aqui na nossa cidade, muito conhecida. Ela vai contar um pouquinho da trajetória dela, um pouquinho da história dela, um pouquinho do mundo das passarelas aqui também. A gente tem bastante material, bastante fotos aí pra gente comentar. Antes de mais nada, Thais, muito obrigado pela sua participação. Tenho certeza que vai ser um bate-papo enriquecedor aqui para todos nós.
4: Obrigada, viu? Que agradeço o convite. E é uma honra estar aqui e dividir um pouquinho com a população, né, de Monte Alto, um pouquinho da minha história, que é uma longa história.
3: A gente vai bater um papo bacana aqui hoje. Para você que queira mandar uma pergunta, uma sugestão através das nossas redes sociais, você entra no Facebook da Rádio Cultura, manda um comentário, manda uma pergunta, a Thais vai estar aqui pronta para responder vocês. Também temos o nosso WhatsApp, que é o 3242-1258. Thais, vamos começar do início. Você nasceu aqui em Monte Alto, você é montealtense. Como que foi sua infância aqui na nossa cidade?
4: Eu sou montealtense, nasci aqui em Monte Alto, na Santa Casa. E eu morei a minha vida toda ali na região do São Cristóvão. Eu morava na rua 15 de Novembro, ali perto da Diafrag. E aí eu cresci ali, toda a minha infância ali. Aí nós mudamos, né, para a rua 6 de Agosto, um pouquinho mais para cima. E sempre morei em Monte Alto, meus pais... Minha mãe é de Pirangi e meu pai é de Monte Alto. Aí meu pai conheceu minha mãe, né? Morando em Pirangi, ia pra lá passear, conheceu ela. Ela se mudou pra Monte Alto também. Eu tenho um irmão mais velho.
3: Uma família montealtense,
4: então. Montealtense.
3: Só sua mãe que é lá de Pirangi.
4: É, minha mãe é de Pirangi. Minha família materna tá toda em Pirangi.
3: Visita muito lá ou pouco?
4: Visito bastante.
3: É uma cidade boa, né, Pirangi? É... Apesar de ela ser pequena, é uma cidade muito acolhedora.
4: Sim, é uma cidade boa.
3: Não tem tantas atrações, mas é uma cidade muito boa, né?
4: É, Monte Alto também.
3: É, Monte Alto não dá pra gente falar que tem muita coisa também, não.
4: Monte Alto também tá meio complicado, mas é uma cidade boa. Pirangi também é uma cidade boa, minha mãe é de lá.
3: E como que foi a sua infância aqui na nossa cidade estudando? Você estudou em qual escola aqui na nossa cidade?
4: Eu estudei no Jeremias até o oitava série, né? Na época era até a oitava série. Estudei no, na escola Jeremias. Aí no colegial eu estudei no Objetivo 2 anos. E aí no último ano eu fui pro COC Deodoro, que tinha ali. Tinha mais amigos,

0: Eu era alta, então as pessoas gostavam. Eu gostava, né, de tirar fotos. As pessoas falavam de, ai, faz um book dela, agencia ela, né, numa agência e tudo mais. Aí, quando eu tinha 16 anos, na época, nós éramos convidadas. Na época, quem era prefeito da cidade era o Donizete Sartori e a Carmelúcia Morgado era a primeira-dama. E aí ela me ligou. Ela me ligou um dia, ligou para minha mãe, ligou, eu tinha 16 anos, era menor de idade, e perguntou se eu gostaria de participar do Miss Monte Alto. Nossa, eu fiquei assim, radiante, né? Falei, lógico, vou. Não tinha... Sabia tirar foto, mas não tinha noção nenhuma, né, de Miss, de passarela. E aí ela me convidou e eu fui. Tivemos todos os ensaios com a Andrea Bazon, se não me engano, 11 meninas, 11 candidatas. Mas eu não tinha, assim, nenhuma pretensão de ganhar, porque tinha muita menina bonita. As meninas eram, assim, as meninas mais bombadinhas da cidade, assim, que todo mundo falava, ah, essa é bonita.
1: As mais famosas.
0: Isso, as mais famosas. E eu não era, eu não era popular. Eu era só a Thaís ali, não era conhecida nada. E aí, eu fui, me dediquei, participei. Aí eu lembro que começou a chamar, né, as finalistas, era Miss Imprensa, Miss Simpatia, e eu falava, poxa, eu não vou ganhar nada. Era terceiro lugar, segundo lugar, nossa, eu tava ali chateada no fundo. Quando chamou o número 8, meu número 8, Thaís Anuto, eu falei, meu Deus. Aí eu entrei chorando, caiu o cílios postiço, foi pura emoção.
1: Foi. Como que foi? Se vocês tiveram um treinamento, como que era essa composição? Porque eram meninas que não eram modelos, né? Todas elas eram meninas comuns, assim, tiveram treinamento. Como é que foi pra você essa experiência de aprender? Você teve que aprender a desfilar? Como que foi pra você?
0: Eu tive uma mega aula, porque a Andrea, não sei se você conhece a Andrea Bazon, acho que ela não mora, mas aqui, ela é quem ensaiou, né, todas as meninas, os ensaios, conduziu e com muita perfeição. E ela que ensinou, era rígido, bem rígido, com horário marcado. Não tinha rede social, então a gente não, era ali, não tinha como expor, né, tudo isso. A gente não tem registros tantos, né? Mas assim, a gente, eu aprendi muito com isso, com ela. Então foi o meu primeiro contato ali com a passarela, porque eu não tinha desfilado antes, né? Tinha desfilado quando era criança, tipo 7 para loja, quando tinha alguma coisa, mas bem esporádico, 7, 8 anos. Mas meu primeiro contato realmente com o público e foi no ginásio de esportes, no José Pizarro. Então tinha muita gente, lotava assim o ginásio, sabe, no concurso, foi muito bacana.
1: Era algo bem bacana. E você se lembra da pressão que era você subir a primeira vez no palco, olhar para aquela multidão de gente e desfilar? Como que foi para você? Você se lembra desse momento?
0: Muito nervosismo, muito, muito, muito nervosismo. Eu lembro que minha mãe, não sei se foi no mesmo Monte Alto ou num outro concurso, que ela comprou água de melissa, que era para me deixar mais calma, porque eu ficava muito nervosa, eu tremia muito, era realmente muito tenso, né? Acho que as meninas até hoje sentem essa tensão, porque você tá sendo ali para ser julgada, as pessoas vão te julgar, né? Então, assim, a tensão é grande, mas a emoção é boa. Quando se ganha, melhor ainda, né?
1: Falando da sua mãe, é a Fátima? Fátima Nuta, ela tá mandando um coração aqui, ela está nos acompanhando na nossa transmissão aqui, mandar um abraço para ela.
0: Minha mãe é minha maior incentivadora.
1: Maior fã,
0: nossa,
1: fã
0: maior
1: um.
0: Fã número um, ela me apoia e ela é também uma pessoa muito crítica. Ela fala, ah, você falou muito gente, você falou muito não sei o quê.
1: Isso é bom, né?
0: Isso é bom, ela fala, ah, ó, faz isso aqui, faz isso. E sempre esteve comigo, nunca me deixou sozinha. Até ontem eu postei nas minhas redes que ela nunca, eu ia pra São Paulo, a gente se trocava às vezes em posto, em carro, ela ia junto, ia comigo, sempre esteve junto comigo.
1: Acho que nós temos algumas imagens que você mandou pra gente, do seu primeiro desfile.
0: Essa aí eu já tinha ganhado o Miss. Foi em algum desfile que teve na cidade. Eu tava com a faixa, ó, de Miss Monte Alto.
1: Aí você tinha 16 anos.
0: Eu devia ter 16 anos. 16 anos, isso aí. Eu fiz 16 em janeiro. Olha aí. Aqui foi no Miss São Paulo. Aqui foi no Miss São Paulo. E eu fui, nós ficamos lá uma semana de preparação pro Miss São Paulo. Muito mais rígido, muito mais rigoroso. E eu era menor de idade. Quando eu participei do Miss São Paulo, eu tinha 17 anos. Aí meus pais tiveram que me emancipar para eu poder participar do Miss São Paulo, porque só podia maior de idade.
1: Olha só.
0: E aí eles me emanciparam para eu poder participar. Eu tinha 17 anos, aí foi em 2004.
1: Quando você fala dessa questão mais rigorosa, como que era um treinamento? Era a questão do treinamento, do que era cobrado de vocês? além do desfile, era cobrado algo mais no sentido de que vocês têm que se apresentar também, têm que falar nos microfones. Como que era para vocês?
0: Sim, tanto que eu até mandei uma foto, eu

0: Nós tivemos aula de etiqueta com a Beth Zafir, que é mãe do Luciano Zafir, que é da Xuxa, né? Pai da Sasha. Sim. A mãe dele era uma referência em etiqueta, em elegância. E aí nós tivemos até aula com ela sobre comportamento à mesa, como usar talher, usar copo. Então, a cobrança nesse sentido de postura, de como falar, de como se posicionar, de como desfilar. Lógico que com o tempo tudo foi mudando. Até a passarela hoje eu vejo que mudou um pouco, né, do que eu fazia no passado. Mas assim, a gente tinha horário para cumprir, horário para acordar, tudo assim bem rigoroso, para dormir, sabe? Então era bem rígido.
1: A Miss São Paulo era uma seleção de todas as cidades de São Paulo? Como que era? Porque acho que São Paulo, se não me engano, são 560 municípios mais ou menos. Então não eram
0: algumas,
1: todos.
0: Não eram todas. Algumas meninas, algumas cidades mandam, né? Porque aí tem todo um custo, né, por trás. Tem roupa, cabelo, hospedagem, então você paga o valor da inscrição e aí a menina tem toda essa preparação para ir, né? Porque tem muita coisa além disso, né? Além de estar lá. Então é cabelo, é maquiagem, tem bastante coisa envolvida, né? Hospedagem, né? A viagem. E ainda nós conseguimos um ônibus. Foi um ônibus aqui de Monte Alto para torcer para mim no Miss São Paulo. Foi incrível.
1: Bacana demais. Nós temos mais imagens, o Caio vai colocar pra gente. Agradecer a participação de todos que estão comentando. Já vou ler o comentário de todo mundo que está participando da nossa transmissão. A Thaís está falando um pouquinho aqui da trajetória dela. Essa daí foi no Miss São Paulo também.
0: Olha lá, com a Beth Zafir.
1: Olha aí, que bacana.
0: As roupas. Aqui foi num concurso em Minas. Se eu não me engano, foi em Passos ou Patos de Minas. E foi um concurso, eu fiquei acho que em terceiro lugar nesse concurso. Eu tinha também 17 anos, por aí, essa faixa. Essa menina que ganhou do meio. Eu era mais bonita, né? Não sei por quê, ela também... A gente brinca na hora, fala, nossa, por que ela ganhou, né? Eu era mais bonita. Aqui foi num concurso de... Eu estudava no COC, né? Como eu falei, no terceiro colegial, que eu devia ter 17 anos. Aí, o COC fazia a seleção aqui nas cidades. E aí o próprio colégio mandava para Ribeirão para fazer o concurso final deles. E aí eu participei do concurso de todas as unidades de COC.
1: Então você foi Miss COC também?
0: Aqui em Monte Alto. Aqui em Monte Alto. Então, em Ribeirão, infelizmente, não ganhei. Aí foi no Miss São Paulo, a preparação do Miss São Paulo. Olha lá a postura, tá vendo? A postura.
1: Todas elas lá do mesmo jeito, lá atrás. Aprendendo também.
0: Todo mundo aprendendo. Demais. O aprendizado, por isso que eu sempre falo, o importante é participar. Porque o que a gente aprende com as outras meninas agrega muito, né? Hoje o que eu sou, o que eu sei, é dessa bagagem que eu trago, né, desde os meus 16 anos. Muito legal.
1: Aí vai.
0: Olha quanta gente. Aí eu desfilando, que ele me era um ator famoso na época, um ator italiano.
1: Aí foi no Miss São Paulo também?
0: Não, aqui foi no do COC.
1: Do COC.
0: Aí foi no do COC. No Descoque. Olha lá, que legal. Aqui era eu e o Vitor. O Vitor, ele estudava, ele foi eleito garoto COC. Ele é filho do Dr. Joaquim, vice-prefeito.
1: Ah, sim, olha só que bacana.
0: Estudávamos juntos na época e nós fizemos a dupla.
1: Olha só. Olha os estilos de roupas.
0: Olha lá. Aqui foi desfile de moda. Muitos, eu fiz muitos desfiles de moda. O Paulo Pupim, de Jabuticabal, não sei se você conhece, ele me agenciava.
1: O Caê conhece de Jabuticabal.
0: Paulo Pupim? Ele me... Muito desfile, muito... Ele que me levava. E é interessante que o Paulo Pupim, ele estava no júri de quando eu ganhei o Miss Monte Alto, ele estava no júri, e aí ele que já veio conversar comigo, falou, não, você agora está comigo, vou te levar para vários lugares, e me levou para muito lugar.
1: Olha só que bacana.
0: Muito. Aí foi no Miss São Paulo.
1: Você é a primeira ali de
0: rosa. Eu sou
1: de rosa,
0: essa daqui.
1: Para quem está só nos ouvindo pelo rádio, a gente está mostrando aí algumas imagens das participações da Thaís nos concursos aí, ó, o Miss São Paulo aí, ela de rosa, um vestido longo.
0: Isso aí foi tudo antes dos 18 anos. Aí com 18 anos eu comecei a faculdade, eu fiz faculdade, aí eu fui estudar. Falei, eu tenho que estudar também, né?
1: Tem que ser um complemento, né?
0: Isso, exatamente.
1: Essa daí foi de Minas?
0: Foi de Minas. Concurso de Minas. Aqui também foi mais desfile de moda, passarela. Bastante em Jabuticabal, Bebedouro, no shopping. A gente fazia muito. foto bonita. Aí as candidatas do Miss São Paulo.
1: Olha só a quantidade, tinha umas 40 meninas aí, mais ou menos.
0: Tinha bastante. E eu, mesmo sendo menor de idade, eu fiquei entre as 12 finalistas. Nossa, foi um sonho quando me chamaram.
1: Essa de preto que tá na cadeira é a Beth Zafir.
0: Isso. Olha só. Nós tivemos o... Aí foi eu me... as bandeiras das cidades, que legal, né? Que eles colocavam. E foi eu, acho que falando meu nome, né? A cidade de onde que eu era. Uma apresentação inicial.
1: E nessa hora
0: inicial
1: de falar no microfone aí no Miss São Paulo?
0: Meu Deus, é muito tenso. É muito tenso. Nossa, dá um branco, né?
1: Você imagina errar o próprio nome na hora de fazer a apresentação.
0: Pelo amor de Deus. Aqui foi no Miss Monte Alto. Aqui foi em 2003. No Miss
1: Monte
0: Alto.
1: Mas aí foi quando você ganhou aí.
0: Isso, aqui foi quando eu ganhei. A história desse vestido é engraçada, porque eu era uma menina, né? E aí a dona Helena, que confeccionou todos os vestidos, a gente não podia escolher. Não podia escolher nem cor e nem modelo, não podia escolher nada. A prefeitura dava primeiro aluguel, ela fez sob medida, só que a gente não escolhia. Aí tem uma história engraçada que a dona Helena ligou para eu experimentar o vestido. Minha mãe atendeu. Aí eu falei, que cor que é o vestido dela? Ela falou, cinza. Minha mãe, cinza? A senhora vai pôr um vestido cinza na menina? Ela falou, não, calma que você vai ver o vestido. O vestido era maravilhoso. Lindo demais. Ele era todo transparente aqui em cima, bem bonito. Esse aí foi o traje típico. Antes a gente ensaiava um traje típico, uma dança, com essa roupa. Foi uma roupa inicial. A gente tinha até entrava com um cesto assim, de flores na mão. E depois fazia o desfile individual também.
1: Muito legal. Olha lá, a Prefeitura de Monte Alto lá atrás. Lá eu me lembro desses símbolos nos ônibus escolares. Tinha esse layout aí da cidade de Monte Alto.
0: Prefeitura de Monte Alto, legal. Era que... Aí aqui foi a Carmelúcia no canto. Essa aqui foi a Gabriela Galego, que ela tinha sido Miss em 2002, né? Ela tava passando a faixa para mim. Ela que me passou a faixa. Aí ali tá segundo lugar, terceiro lugar e Miss Imprensa. As meninas. Olha lá o vestido, que bonito.
1: Nem parece cinza nas fotos,
0: nem
1: né?
0: Parece
1: um azul bem claro, algo nesse sentido aí. Bacana demais. O interessante é que essa possibilidade da gente ter os registros, né? Ter essas fotos, ter essas imagens para se lembrar desses momentos tão importantes, né? Vou agradecer o pessoal que está participando. O João Gobi, como sempre, está por aqui. João Gobi, muito obrigado pela sua participação, como sempre. Fátima Augusto Garbim fala boa tarde, Lucas. Boa tarde, Thaís. Uma boa ótima tarde abençoada para vocês. Uma tarde chuvosa. Grande abraço. Fátima Nuto mandou um coração. Valdir Santana dando boa tarde. Doutor Rodolfo Vó, que está aqui nos acompanhando, mandar um abraço pro doutor. Letícia Rovati está dando palminhas aqui, está comentando
0: amiga
1: com
0: nossa,
1: a gente.
0: Amiga da família.
1: O Fabiano também dando boa tarde, lembrando dos Santos dele. Um abraço, Fabiano. João Aparecido Breviglieri também dando uma boa tarde. Fátima Nuto ganhou a Beleza de Verdade. Ela tá escrevendo
0: ganhou
1: aqui.
0: A Beleza de Verdade em Ribeirão. Foi um outro concurso, não trouxe foto.
1: Olha, só faltou essas
0: um outro
1: fotos.
0: Concurso de Ribeirão, é verdade. Eu fui garota Beleza de Verdade. Era o Wilson Tony. Ele era um comunicador também. Ele era...
1: O Caia também conhece.
0: Conhece o Wilson Tony? E ele fazia o concurso Beleza de Verdade. E aí ele fez uma seletiva. Ele fazia nas cidades. Ele vinha, fazia a seletiva. Aí eu ganhei a seletiva aqui e fui pra fora também. Beleza, verdade. Olha, conhece,
1: conhece tudo aí também. Ó, Ivanildo Ramirez dando boa tarde. A Fátima Augusto Garbim fala boa tarde, Lucas, boa tarde. Já tá repetindo o comentário dela aqui. A Anésia Dias fala: estou assistindo com todos, gosto muito de assistir Fala Monte Alto, recordar os bons momentos. Anésia, muito obrigado pela sua participação. E a Fátima Gonçalves mandando beijos aqui também. Agora são 13 horas e 17 minutos. Nós vamos para o nosso primeiro intervalo e voltamos já com mais Fala Monte Alto aqui na Rádio Cultura.
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3: Estamos de volta no segundo bloco do Fala Monte Alto. A Cida Canazeiro também está nos dando uma boa tarde aqui, ó. Dando boa tarde direto de Campos do Jordão, fazendo a Caminhada da Fé. Abraço a Cida, uma boa caminhada para você aí. Ela está sempre presente, sempre participando. A filha dela também esteve aqui, a Letícia, falou um pouquinho com a gente. Thaís, e com 18 anos, então, você foi fazer faculdade? Da onde que surgiu esse desejo aí? Por qual curso você optou aos 18 anos?
4: Eu queria trabalhar. Eu, com 18 anos, eu falei, quero trabalhar, quero ter meu dinheiro. Por mais que eu ganhava alguma coisa ali, mas não era, era pouco, né? Não era muito. E aí eu falei, vou prestar. Aqui tinha a FAM, né? A faculdade de administração aqui em Monte Alto. Aí eu falei, vou fazer a FAM. Aí prestei, né, o vestibular, fiz. E aí tinha uma outra amiga minha, uma melhor amiga minha, que ela também ia começar a faculdade juntas. Aí falamos, vamos nós duas, né? Aí nós fizemos a faculdade os 4 anos, íamos juntas. Foi muito bom, uma época muito boa. Aí foi dos 18 aos 22. E aí eu queria trabalhar. E aí eu falei, comecei a faculdade, vou atrás de emprego, né? Aí eu entrei no primeiro emprego, fiquei 15 dias, não me adaptei. Meu primeiro emprego mesmo como CLT. Aí eu lembro que eu trabalhei 15 dias, recebi R$150 por isso. Aí eu falei, e agora, né? O que eu vou fazer? Vou tentar pedir um estágio na prefeitura, né? Que na época eles contratavam, acho que até hoje, né? Contratam com bastante estagiários, sim, sim, quem faz faculdade, né? Aí eu fui com o Gilberto Morgado, né? Ele era prefeito na época, fui conversar com ele, pedi, ele já me arrumou um estágio no cartório eleitoral. Aí eu trabalhei dois anos, se eu não me engano, no cartório eleitoral. Presenciei 2 eleições, até a do referendo que teve, de referendo de armas.
3: Em 2003 foi o plebiscito, em 2003.
4: Então, aí eu trabalhei nesse daí. Será que foi 2003?
3: 2003,
4: acho que foi 2005. Eu ia falar 2005. É, verdade, 2005. Aí eu fiquei ali, né, no cartório. Aí o diretor do fórum, que é o Sérgio Massiba, não sei se você conhece, ele falou, a gente trabalhou junto nas eleições, né? E ele falou, ah, Thaís, vem trabalhar com a gente no fórum. Mesmo fazendo administração, né, para estágio. Aí eu fui pro fórum. Aí eu fiz mais 2 anos de estágio no fórum, na segunda vara. Trabalhei muito com processo ali, adorava. Nossa, eu adorava. E aí depois disso, acabou o estágio, não tinha mais como renovar, porque já tinha me formado. E meu pai trabalhava no Lanfredi. Meu pai trabalhou 47 anos no Lanfredi, a vida inteira no Lanfredi.
3: Meu pai 16.
4: 16, olha lá. Meu pai a vida inteira, e meu pai trabalhava em vendas. E aí tava precisando de uma vaga, eu falei, ah, vou trabalhar com meu pai. E saiu a secretária, né, que ajudava ele, aí eu entrei no lugar dela. Aí eu trabalhei mais 4, 5 anos no Lanfredi, até o final da empresa.
3: No final
4: eu trabalhei.
3: Da empresa. É, meu pai ficou ali até 2013, é o finalzinho de 2013. Meu pai entrou em 96 e ficou até o finalzinho de 2013.
4: Olha, meu pai deve conhecer.
3: Provavelmente.
4: Conhecer.
3: O pessoal se conhece todos,
4: se conhece,
3: né? Tem aquele
4: todos.
3: Grupo lá do pessoal que não recebeu nada ainda, tá todo mundo no meio, infelizmente, né? Eu também estagiei no cartório eleitoral, é uma experiência bem bacana, né? O contato com o público. Antes de eu estagiar no cartório eleitoral, eu era muito tímido também, não conseguia me comunicar. Esse contato com a população foi que me ajudou também a me comunicar melhor, né? É uma experiência bacana. Os estágios vão moldando o caráter da pessoa, né? Essa oportunidade que as empresas, as instituições abrem pra gente, né?
4: Isso é verdade. É muito bom porque você começa ali a faculdade, você fica meio perdido, né? E aí eu optei mesmo por fazer faculdade aqui, para conseguir trabalhar, para não ter que viajar, né? Era muito bom quando tinha fã aqui, né?
5: Foi uma perca muito grande para a cidade,
4: muito,
5: né?
4: Muitas pessoas se formaram. Meu irmão também se formou ali. Muitas pessoas se formaram ali, né? Era muito bom, porque você estava cedo em casa, não tinha que pegar a pista todos os dias.
3: Você conseguia sair de casa 20 para 7 e chegar para ter aula tranquilamente, e 10 e meia estava em casa.
4: Exatamente,
3: né?
4: Era isso que a gente fazia. Realmente foi uma perca muito grande para a cidade.
3: Muitas professoras se formaram aqui na FAC, tinha um curso de pedagogia
4: também. Tinha curso de pedagogia também.
3: Então, assim, infelizmente foi uma perca muito grande. Nós temos aí mais algumas imagens. Deixa eu cair só para a gente dar uma olhadinha. Olha aí, ela com o João Moreira.
4: É, mesmo estudando, eu continuei trabalhando como modelo, né? E aqui com o João a gente apresentou o Miss Monte Alto. Foi, não me recordo o ano, mas foi uma edição do Miss Monte Alto. Que eu, não faz muito tempo, porque eu te lembro que tinha meu sobrinho, devia ter uns 2 aninhos, aí fazia uns 9 anos essa foto aí. Eu com o João apresentando. Aqui foi outra apresentação, foi numa loja aqui na Folk, uma outra apresentação de evento. E sempre essa? Me dei bem com os microfones,
3: olha aí
4: lá.
3: Que bacana, esse aí é?
4: Esse aqui é um estilista famoso, Jorge Bischoff. Ele é um estilista de calçados, conhece?
3: Só faltava o Caí conhecer também.
4: Ele é um estilista famoso e ele vem em Jaboticabal numa loja. E aí ele autografou ali o calçado, eu tenho esse calçado até hoje. Ele é bem famosão.
3: Olha só,
4: caro,
3: que bacana.
4: Os calçados. Aqui foi época de pandemia.
3: Eu ia falar agora, tá aparecendo aquelas transmissões que tinha na época da pandemia.
4: Sim, foi na época da pandemia. É, aqui foi 2021 foi essa live. Foi...
3: Como que foi essa migração, principalmente para você? Passarela, microfones, aí começou o advento das redes sociais. Como que foi para você essa migração? Você começou por conta própria, as pessoas meio que falaram, por que você não começa a gravar, postar algumas coisas? Como é que foi para você essa virada de chave?
4: É, lá em 2015 começou a surgir muitas blogueiras, só que não tinha Instagram, era blog mesmo, a gente escrevia um blog. E aí eu com uma amiga minha, com a Paula, a gente um dia conversando, vamos montar um blog? Vamos. Aí a gente montou. A irmã dela, ela mexia com o sistema, com informática. Falei, minha irmã monta um site pra gente. Aí foi aí que nós criamos o Mania de Estilo, www.maniadestilo.com.br. Criamos um site. E aí nesse site, nós compartilhávamos sobre moda, beleza, dia a dia, coisas positivas, sabe? Coisas assim que acontecia, atualidades, né? E todos os dias a gente postava, todo dia. Eu um dia e ela no outro. E aí a gente começou por isso. Aí algumas lojas aqui de Monte Alto começaram a anotar a gente. E postavam no Facebook também. O Instagram era muito pouco. O Instagram começou vindo com feed, não tinha stories, não tinha nada. Aí a gente começou, aí as lojas começaram a se interessar. Só que a gente não podia cobrar, porque a gente não sabia nem quanto cobrar, né? Então as lojas davam permuta. Então dava uma peça de roupa, ou dava um calçado. Então algumas lojas faziam dessa forma com a gente. E aí nós começamos. Aí o tempo foi passando, a gente ia fazendo foto. Aí veio os stories. Aí nós tivemos a ideia de vender roupa, porque eu falei, tudo que a gente veste, as pessoas gostam, então vamos começar a vender roupa. Aí nós íamos para São Paulo, pegávamos sacola, a gente vendia, sabe? Vendia para as pessoas, a gente tirava foto e vendia, em paralelo a tudo isso. Aí essa minha amiga acabou mudando para São Paulo, que ela casou, né? Morou em São Paulo, eu fiquei sozinha. Aí eu foquei mais no Instagram mesmo, sabe? Aí começou a surgir os stories. Então foi tudo assim, foi evoluindo de forma gradual mesmo.
3: Você foi acompanhando
4: mesmo.
3: As redes sociais.
4: Isso, eu fui acompanhando, foi evoluindo. As coisas foram evoluindo assim, de forma natural. Aí foram surgindo mais parceiros, aí eu comecei a cobrar. Aí eu tinha um outro emprego, trabalhava na Plantitec, lá na área industrial.
3: Assim.
4: Trabalhava na Plantitec, aí eu falei... Isso faz uns 9, 10 anos. Eu falei, vou focar só no blog agora. Aí eu foquei só no blog e tô até hoje. Aí o blog foi extinto, né? Aí fiquei só com o Instagram.
3: Os blogs ficaram no passado, agora é só Instagram. O Facebook tá bem fraco, né? O pessoal não tá mais acompanhando tanto como era antigamente, né? Agora é só Instagram, né?
4: Essa geração que tá vindo aí, eles nem sabem o que é Facebook, né?
3: Algumas pessoas, não, eu não tenho Facebook, eu não uso o Facebook.
4: Eu uso ainda, eu gosto, porque tem bastante...
3: Eu só entro no Marketplace pra não comprar nada, só pra
4: só dá uma olhada. Como eu criei o blog lá em 2015, eu criei junto o Facebook. Então, tem tipo mais de 5 mil pessoas lá. Então, é linkado, né? O meu Instagram pro Facebook. Então, tem gente que vê só no Facebook. Olha que coisa.
5: É engraçado.
4: Tem pessoas que vê o meu Instagram pelo Facebook. Então, tá lá.
3: Bacana demais. Quero agradecer as pessoas que estão aqui participando. A Fátima Nuto escreve trajetória linda. Agradecer o Ronaldo Fenerick que está nos acompanhando. A gente vai chamar mais um intervalinho agora e voltamos já com mais Fala Monte Alto aqui na Rádio Cultura.
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2: Estamos de volta no terceiro bloco do Fala Monte Alto. Rodolfo Ivoque, Dr. Rodolfo Ivoque, mandou um boa tarde aqui pra gente. E também o João Gobi tá perguntando. Lucas, pergunta pra Thaís o nome do pai dela, pra ver se eu conheço. O João Gobi trabalhou muitos anos também no Lanfredo. Ele tá perguntando o nome do seu pai pra ver se eles se conhecem.
3: Fala que é o Zinho, Luiz Anuto. O Zinho, todo mundo conhece ele por Zinho.
2: Aí, João, conseguiu ouvir aí, é o Zinho.
3: É o Zinho.
2: Provavelmente ele conhece, o João conhece todo mundo.
3: Ele trabalhava em vendas a vida inteira. Aí. Começou lá, com esses dias ele falou ainda, começou acho que com 14, 15 anos, de moleque.
2: É, o Lanfredi, muito, meu pai mesmo fez a vida dele lá no Lanfredi, né? Sim. As pessoas faziam, era uma empresa que pagava bem,
3: muito.
2: Era a melhor empresa para se trabalhar aqui na cidade, né? Infelizmente, muito. Acabou se perdendo igual a Fã se perdeu, né?
3: É,
2: a gente,
3: é uma pena.
2: É um patrimônio que a cidade perdeu, né?
3: É, exatamente.
2: Nós temos aí mais algumas imagens... Olha aí.
3: Ah, eu grávida. Aí eu devia estar com sete meses. Eu engravidei durante a pandemia, eu namorei quatro anos e pouco. Aí durante a pandemia, eu engravidei, descobri que estava grávida. Tive meu filho em 2021, ele nasceu em junho, no auge da pandemia. Foi, meu Deus, foi super tenso, porque muito medo, né, de nascer uma criança. E graças a Deus deu tudo certo. Ah, ali ele tinha um mês. Foi os registros de um mesinho dele. Muito bom. Já tem 5 aninhos.
2: Passa o tempo.
3: Passa.
2: Né?
3: Passa o tempo. Olha, a pandemia já faz 7 anos,
2: vai,
3: né?
2: Vai fazer 7 agora o ano que vem, né? Começou no finalzinho de 2020.
3: E eu continuei trabalhando. Com 40 dias dele, eu voltei a trabalhar.
2: Falei, isso aí é na loja do Pierre?
3: Não, isso aqui é a loja lá em Jabuticabal.
2: Na Porto do Sono.
3: É uma loja de... Olha lá, eu levava ele e minha mãe. Aí minha mãe ficava com ele andando ali na pracinha. E eu ia trabalhar. Falei, não, tem que trabalhar.
2: Tem que levar o leite pra criança,
3: é,
2: né?
3: Exatamente. Aqui já ele me ajudando em tirar foto. Olha que fofo. Essa aqui foi foto pra Arcano, de pijama. E ele já cresceu assim, né? Ele cresceu no meio dos flashes, das câmeras. E ele
2: gosta. É algo comum, né?
3: É.
2: Eu vi que você fez uma publi pro Hotel Pro Optimus lá. E ele tava junto.
3: Sim,
2: também.
3: Ele tava junto.
2: Junto também.
3: É, ele adora. Ele vai junto, meu companheirinho. Aqui foi uma homenagem que teve ano passado da Câmara,
2: das Mulheres Empreendedoras.
3: Isso. Eu ia falar Mulher do Ano, mas é Mulheres Empreendedoras. E aí,
2: se
3: o
2: for
3: Thiago...
2: o que eu estou pensando, que eu acho que cada vereador escolhia
3: isso,
2: duas
3: escolhia
2: mulheres.
3: Duas
2: eu
3: mulheres.
2: Acho que era isso. Mulheres. Era alguma coisa assim.
3: É, foi
2: sentido,
3: isso mesmo, né? Mulheres Empreendedoras. E aí foi ano passado, foi final do ano passado. Aí o Thiago Cetrone homenageou. Foi muito bacana também. Nossa, eu fiquei super feliz por ter sido escolhida, né?
2: Ter esse reconhecimento.
3: Isso,
2: né?
3: Esse reconhecimento. Foi muito legal.
2: Muito legal. Acho que é uma idealização, se eu não estou enganada, da Maria do Carmo. Ela que começou com esse projeto.
3: É, foi mesmo. Maria lá eles falaram, verdade, foi dela.
2: Tem a Procuradoria da Mulher. É um trabalho que a Procuradoria da Mulher, hoje representada pela Maria do Carmo, que vem fazendo esse trabalho aí. Todos os anos eles escolhem as mulheres. Então, a Thaís foi escolhida pelo Thiago Cetrone. Cada vereador escolheu duas e está aí o registro. Muito bacana.
3: Foi muito bom.
2: Acabou as imagens. A gente parou na pandemia. Como que foi para você o desafio na pandemia? Porque, querendo ou não, você vai até as lojas, você fala com o proprietário, às vezes com os clientes, você está no meio do movimento. Como que foi na época da pandemia? Você teve que se reinventar? Como que era para você no seu trabalho com
3: muito
2: a pandemia?
3: Muito boa essa pergunta. A pandemia foi muito difícil para todo mundo. E, né... Só quem viveu sabe. E aí nós tivemos mesmo que nos reinventar. Porque as lojas mandavam roupa, ou lembro que eu sempre fazia pro Boticário, mandava produto pra gente fazer em casa, onde a gente estivesse. Então a gente fazia foto de roupa em casa, foto de pijama em casa, divulgava os produtos em casa, óculos que eu fazia também, óculos, perfume, tudo. E as lojas conseguiam vender dessa forma, né? Lógico, quando tinha aqueles picos, né? Não pode, aí dava uma... abria um pouquinho, né? Dava uma flexibilizada, né? Aí a gente conseguia fazer essas coisas. E eu ia casar na época da pandemia também, aí não deu certo, sabe? Então foi assim, foi uma loucura. Nós tivemos mesmo que nos reinventar. As lives vieram aí. Nossa, fiz muita live de roupa. Fazia live em Vista Alegre pra loja infantil. Fazia live aqui em Monte Alto. Fazia live pro Boticário. Era muita live. A gente ficava... teve uma live, aí devia ter trazido foto. Eu fiquei acho que 4 horas em pé, grávida, fazendo live. Na pandemia, tipo, colocava máscara, tirava máscara, assim. Mas as lojas chamavam, a gente tinha que fazer.
2: Tinha que fazer, né?
3: Seguindo todos ali, né, as precauções, os cuidados, a gente fazia.
2: E se popularizou muito as lives depois da pandemia, né? A gente vê que várias lojas fazem, é algo comum agora. A gente estranha se a gente não vê uma loja fazendo, né?
3: E eu, assim, eu não ganhei tanto dinheiro na live porque eu tava grávida, então não podia fazer tudo que apareceu, eu tinha medo. Mas tem uma menina de Abdicabal ainda que ela fala que ela construiu uma casa dela fazendo live, tanta live que ela fez na pandemia. Tanta live que ela fez.
2: Para uns foram ruins, para outros foram bons. Então, essa é a vida, né?
3: Essa é a vida, exatamente. Então, assim, a gente se reinventou e deu super certo, né? A gente conseguiu fazer o que tinha que fazer, entregava os trabalhos, continuou trabalhando normalmente na época da pandemia. Foi até bom para a saúde mental ali, né?
2: Só ficar preso. Algumas pessoas adoeceram por não poder exercer a sua função, né? Não conseguir sair para a rua, né?
3: Sim, exatamente. Nós conseguimos nos reinventar e trabalhar também durante a pandemia.
2: Olha aí que bacana. O João Gobi está falando aqui que conhece o seu pai, está dando muito obrigado. A Maria Amaral Garcia também está dando boa tarde para a gente. O Caio, tem um vídeo dela aí também, se você puder colocar para a gente, sem áudio, por favor, para ela explicar para a gente o que é. O Caio vai colocar aí para a gente dar uma olhadinha nesse vídeo. Olha aí.
3: Ai, que legal. Foi na época da pandemia.
2: Onde eram feitas essas lives? Era aqui em Monte Alto mesmo?
3: Essa aqui foi lá no Mirage. Essa foi no Mirage, ela foi em agosto, setembro de 2020. E foi assim, essa live, a doação, ela tinha um QR Code que aí doava para instituições de caridades. Então a doação, a pessoa podia doar e acho que era para o asilo, para a pai daqui, para o asilo de Abdicabal. Pois tanto que essa cigana, essa cervejaria era de Abdicabal, a Prates, né? Então o pessoal de Abdicabal que fez essa live junto com o pessoal daqui, né? Se uniram para fazer. Aí tinha música ao vivo, então eles me convidaram para apresentar a live. Então eu apresentava, chamava os intervalos, chamava o cantor, falava, né, as informações. Foi nessa época, setembro de 2020.
2: Os cantores entravam.
3: Isso.
2: O pessoal ia comentando, compartilhando, fazendo as doações.
3: Exatamente, as doações. Aí cortava e aí eu voltava para mim.
2: Bacana demais. Agora são 13 horas e 43 minutos. A gente vai para o nosso último intervalo e voltamos já com o último bloco do Fala Monte Alto aqui na Rádio Cultura.
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2: Estamos de volta no último bloco do Fala Monte Alto. Quero agradecer a participação de todos que estão nos ouvindo, nos acompanhando, pessoas que comentaram, participaram. Tem uma pessoa que é muito fã sua, ela pediu para você mandar um abraço para ela, que chama Letícia Mira. Se você puder mandar um abraço para ela, Thaís, ela fala que é uma grande fã sua e te adora, acompanha tudo que você posta.
3: Ah, isso é tão bom, eu fico tão feliz. Um beijo, viu, Letícia, para você. Obrigada por estar comigo, né, por me ver aí. Pode comentar quando me ver, né, pode vir falar comigo. Um beijo para você, viu? Obrigada.
2: Bacana demais. Thaís, qual dica você daria para as meninas que às vezes têm esse sonho de produzir conteúdo, de ser uma blogueira, de ser uma influencer, de ser uma pessoa que trabalha com as redes sociais? Qual conselho você daria para quem quer começar, mas não sabe de onde começar? Qual conselho você daria?
3: Não pode desistir. Eu vejo assim que muitas meninas começam e acham que é um caminho fácil. Não é. A gente trabalha de segunda a segunda, não tem hora, não tem dia. Se tiver que fazer conteúdo de domingo, se tiver que fazer à noite, a gente tem que fazer. Então, o nosso trabalho, assim, ele depende muito do dia que o cliente quer divulgação, do horário. E eu vejo que as meninas começam, elas acham que, nossa, eu vou ganhar dinheiro, vou ganhar um monte de presente, vou ganhar as coisas. E não é assim. É dedicação, tem que se dedicar. E tem que ter uma certa bagagem, você tem que ser informada, né, sobre moda, sobre beleza, sobre decoração, atualidades, gastronomia. Então você tem que ter um pouquinho, saber um pouquinho de cada coisa, para você passar isso para a pessoa, né? Porque demora muito pra gente construir uma credibilidade, para passar confiança para as pessoas que estão ali te assistindo. Eu, graças a Deus, eu exponho a minha vida, assim, não tudo, eu exponho para as pessoas terem essa confiança no que eu tô usando aquilo que eu estou vendendo. Então, determinada roupa, determinado produto que eu divulgo é porque eu uso, se eu como é porque eu gosto. Então, você tem que criar isso com o teu público, sabe? E eu falo que tem, o sol nasceu para todas, tem seguidoras que gostam de outra menina, não gostam de mim, tem seguidoras que gostam de mim, não gostam de uma outra pessoa, sabe? Então tem, as pessoas se identificam com você, né? Então as pessoas se identificam comigo, vão se identificar com outra pessoa, e tem, não pode ter vergonha, você tem que pôr tua cara a tapa ali, você tem que falar, você tem que se expor, né? Então... você não pode desistir, não pode ter vergonha. Ainda eu tava outro dia no Ikegami, aí a menina foi no mercado gravando, né, que eu faço divulgação, a menina falou, ai, você não fica com vergonha? Que, tipo, que coloca o tripé lá e começa a falar. Eu falo, não, é natural, você tem que pensar que é o teu trabalho e só vai.
2: Só agir naturalmente, né?
3: Agir naturalmente.
2: E aí, é engraçado que, assim, a internet, ela traz uma mudança muito grande, né? Antes a gente precisava esperar os comerciais da TV para ver algum anúncio, para ver algo que a gente queira comprar ou poderia comprar. Agora com a internet não, ela democratizou essa questão do anúncio, da divulgação. É algo interessante, né, que vem acontecendo e cada vez ganhando mais força, né?
3: Isso, cada vez ganhando mais força. O que acontece? O lojista, né? O cliente, ele tem um catálogo ali que ele, nossa, gostei desse sapato, nossa, gostei dessa blusa que ela tá pondo, já vai direto naquilo. Ai, ficou bonita nela? Vai ficar bonita em mim também. Então, pro lojista, isso é muito legal. Tanto que os lojistas falam, tudo que vocês colocam, vende. As pessoas querem, porque fica bonito. É diferente do que você colocar uma roupa num manequim. Você coloca um manequim na vitrine ali, ou numa modelo, sei lá, uma modelo que tem aquele padrãozinho de modelo. Nós somos pessoas reais, usando, falando sobre a qualidade da peça, mostrando o tecido, mostrando o caimento, mostra o produto, mostra o óculos, como fica. Então, isso é muito interessante, né? E essa vitrine, né, que as pessoas têm. Eu acho que é mais ou menos isso.
2: É, antigamente, as vendas eram feitas pela pessoa que passava na rua. Ah, olha, eu gostei naquela vitrine, eu vou entrar, vou experimentar. Mas, às vezes, a pessoa já vai na loja porque viu você usando a roupa e já quer comprar porque viu que fica boa, né?
3: Exatamente isso. As pessoas veem na gente e querem exatamente... E ainda tem umas coisas engraçadas, né? Que, às vezes, o vendedor conta... Que a pessoa fala, não, mas eu quero exatamente essa que ela tá usando. Ai, mas essa acabou. Eu digo, não, mas eu quero aquela, sabe? Eu quero, tipo, aquela ali que ela tá mesmo. Isso é muito legal pra gente, né? Porque as pessoas estão vendo que a gente usa e fica bom e gosta e passa essa credibilidade pra pessoa, né? Essa confiança.
2: Você se lembra qual foi o primeiro produto que você anunciou nas redes sociais? Você pegou o produto e falou, agora eu vou fazer uma publi. Você se lembra qual que foi o primeiro?
3: Então, foi tudo meio que junto. Eu lembro que eu fazia pra Central Calçados, que também... A Central, junto com o Palácio, junto com a Alma, então todo mundo, a Ótica Thiago também, todo mundo foi meio que junto, assim, sabe? Meio que começou. Mas exatamente o primeiro, não lembro qual foi o primeiro. Se foi roupa, se foi calçado. 2015, vai.
2: Faz tempo. Faz um tempinho. Ó, a Lisandra Borges falando aqui, ó. Prima, tudo bem? Parabéns pelo seu trabalho. Deus te abençoe.
3: Ela é de Pirangi, ó.
2: Olha aí,
3: ela
2: tá,
3: é de Pirangi.
2: Tá te ouvindo lá em Pirangi.
3: Tá me ouvindo em Pirangi, ouvindo a gente.
2: Olha aí, que bacana.
3: Então, um beijo, Li.
2: E o Ravi, ele tem vontade de trabalhar também com a internet? Ele fala sobre isso? Porque, querendo ou não, ele tá convivendo com você aí, vendo você produzir conteúdo. O que, que ele pensa sobre isso? Mesmo sendo uma criança, ele tem esse desejo também?
3: É, ele não... Ele, sim, é muito natural. Porque ele gosta do Varejão União, né? Que chega, que ele já tá acostumado com o Varejão. Aí, às vezes, eu falo, filho, vamos gravar um videozinho aqui com a mamãe? Aí, ele vem. Às vezes, não quer. Aí, eu falo, ah, Ravi, vamos, a mamãe te dá alguma coisa. Aí, ele vem, né? Que, às vezes, precisa fazer algum trabalho. Mas, assim, eu acho que ele é muito pequeno ainda, né? Ele me vê, às vezes, com o celular na mão, muito, né? Porque eu trabalho com celular, né? E meu trabalho, como eu falei, é flexível. Eu consigo estar em casa, tipo, 3h30, 4 horas da tarde. Às vezes, aí eu fico com ele, mas eu tenho que terminar de postar alguma coisa, de fazer alguma coisa, de responder a alguém. Aí eu falo, filho, a mamãe tá trabalhando. Mas na cabecinha dele, ele não associa ainda que o meu trabalho é o celular, é a internet, sabe? Ele acha que eu tô à toa ali, tô vendo vídeo, né?
2: Bacana demais. Gilmar Leite também, o professor Gilmar Leite, dando boa tarde pra gente. O engraçado é que a gente fala do celular, né? Um aparelho tão pequeno que é capaz de fazer tanta coisa. Antigamente, pra você gravar uma publi com a qualidade que vocês gravam hoje em dia, precisaria de uma equipe, iluminação, uma câmera gigantesca, horas de edição. Agora, com o celular, você simplesmente faz tudo quase sozinha, né?
3: Exatamente. É um tripé ali, o celular, uma luz e um sonho, né?
2: Thaís, infelizmente o nosso tempo está acabando, já são 13 horas e 54 minutos. Como eu faço com todos os convidados, os microfones da Rádio Cultura estão abertos. Pode mandar recado, abraço, deixar o seu telefone para contatos, suas redes sociais. Fique à vontade.
3: É, para quem não me segue ainda, @Thaís, é no THAISE _ ANUTTO no Instagram. Tem também o Facebook, Thaís Anuto. Ah, não vou pôr os telefones, né? O telefone não.
2: Fica a seu critério.
3: Pode mandar no Instagram ou no Facebook, que aí eu respondo. E eu quero agradecer a toda a população, não só de Monte Alto, mas como da região. Eu tenho parceiros em Jabuticabal, em Vista Alegre, e que eu amo muito, né? E que estão comigo há muito tempo. Graças a Deus, eu tenho uma agenda cheia, compromissos toda semana, todo dia. E sou muito abençoada porque eu nunca precisei ir atrás, ficar pedindo, sabe? As pessoas foram procurando meu trabalho porque se identificam, porque gostam da maneira que eu me posiciono, que eu me expresso, que eu posto, né? Então as pessoas gostam e graças a Deus... É, tudo foi fluindo, tudo foi acontecendo. Comecei lá em 2016, não imaginava, com 16 anos, lá em 2003, né, com 16 anos, eu não imaginava que ia me trazer até aqui onde eu estou hoje. Sou muito grata, muito, muito.
2: Quero ler os dois últimos comentários aqui. O Gilberto Bruno Maida fala: boa tarde, Lucas, parabéns pelo programa. Conheço a Thaís desde quando era bem pequenininha. Fui pescar muito com o pai dela, meu grande amigozinho.
3: Ele tá falando o Gilberto aqui. Maida, pai da Lais, é verdade.
2: A Lisandra tá mandando beijo para você. Que beijo para minha querida, ela tá escrevendo aqui. Thaís, muito obrigado pela sua participação. Foi um bate-papo muito bacana. Tenho certeza que todas as pessoas que nos acompanharam e nos ouviram gostaram. Muito obrigado. Sucesso sempre aí no seu trabalho, na sua carreira. Muito obrigado por todos que nos acompanharam, por todos que... O professor Gilmar Lee está falando que foi seu professor também, professor foi de Educação também. Física.
3: Foi, acho que no Jeremias,
2: e
3: né?
2: E jogou com o Zinho também.
3: Jô, tá, meu pai é conhecido.
2: E agradecer a todos que estão participando. Um abraço a todos que comentaram, nos ouviram, os patrocinadores, ao CAI. Sem o CAI aqui o programa não acontece. E a todos, um forte abraço e até mais.
3: Obrigada, viu, Lucas?
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3: Muito bem, uma ótima tarde para você ligado com a gente, ouvindo sempre a melhor música, já agradecendo pelo carinho, pela audiência, que legal, que bacana falar com você nesta terça-feira, dia 22 de setembro de 2026, o tempo totalmente diferente, né, gostoso, manhoso, enfim, uma paz, e o legal tudo isso é contar com você, sempre ligado com a gente, ouvindo a melhor música. Convidando você também a ligar para cá, mandar o seu alô, mandar o seu abraço, mandar o seu zap, enfim, vamos fazer aquela festa super bacana, super especial que você merece, lógico, e muito mais. Sou o Caê, Caê Cristiano, simbora!

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15: De volta. E você continua aqui curtindo muitas dicas no Toque de Mulher.
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15: Relação de gases com engolir ar durante as refeições. Quando se come muito rápido, devido ao estresse ou ansiedade, por exemplo, pode haver a entrada de ar no organismo, o que provoca a formação de gases, sendo chamada esta condição de meteorismo intestinal. O que pode ser bastante desconfortável e causar inchaço e dor abdominal. Nesse caso, é importante comer mais devagar para evitar que o ar volte a entrar no organismo durante a alimentação e assim os sintomas apareçam novamente. Além disso, é possível aliviar os sintomas através do uso de alguns medicamentos, como Luftal e Dimiticona, por exemplo.
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15: Já já tem mais dicas.
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0: Agora são 2 horas e 29 minutos ao som de John Secada. Boa demais nessa terça-feira linda, nessa terça-feira maravilhosa. E você ouvindo a gente, mandando aquele abraço, mandando aquele alô. Esse é meu som de Kid Abelha, Alice. E obrigado a você sempre pelo carinho. Fico muito feliz, muito contente quando eu falo com você, ouvindo sempre a melhor. Você participando, melhor ainda. Volto já já com muito mais pra você.
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1: E aí, tá em casa? No trabalho? A gente segue com mais dicas pra vocês. Se liga.
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1: Relação de gases com comer alimentos de difícil digestão. Alguns alimentos, principalmente carboidratos, proteínas e gorduras, possuem digestão um pouco mais lenta e aumentam a fermentação no intestino, aumentando a quantidade de gases formados. Os principais alimentos responsáveis pelo excesso de gases intestinais são repolho, brócolis, couve-flor, milho, leite, grão de bico, ervilhas, lentilha, batata, feijão, batata doce, iogurte, ovos, farelo de trigo, bebidas com gás, cerveja, cebola, aspargos. A combinação de alimentos ricos em fibras com alimentos que possuem muita gordura também favorecem a formação de gases. No entanto, um alimento que pode causar gases em uma pessoa pode não causar em outra. E, portanto, é importante estar atento ao alimento que levou ao aumento dos gases.
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1: Fique por aqui, porque eu já volto com mais dicas.
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5: Agora são 2:36. Uma ótima tarde pra você. Terça-feira linda, super especial. E agradecendo você, está ligado com a gente. Minha grande amiga Ângela, aí do Centenário, a menina Dorminhoca. Você acordou, menina? É? Eu acho que isso aqui é automático quando ela manda um zap pra mim. Ai, ai, vai ficar brava depois. Meu Deus do céu. Aliás, o meu grande amigo Rambo. Homem é forte, hein? Pelo amor de Deus. Eu falei, ó, eu vou chegar desse jeito ainda mais. Meu amigo, minha amiga, não vai ser fácil não, viu? Tem que acreditar. Grande amigo Danilo. Alô, Danilo. Um abraço pra você. Obrigado aí. Sempre acompanhando também. Um alô especial. Todos da oficina aí. Também o Eliseu. Alô, Eliseu. Beleza? Obrigado, viu, gente? Pelo carinho. Todos aí da oficina. Sempre acompanhando, ouvindo a gente. Fico muito feliz. Valeu, Danilo. Figuraça, hein? Gente boa demais. Eu ainda vou ficar forte igual ele ainda. Não pode desistir, né? Falta muito. Ai, ai, ai, meu Deus do céu, deixa eu sonhar, né, gente? Deixa eu aí. Vamos embora com muita música boa, animando aí sua tarde aqui na Nova Cultura.

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2: Agora são 2h44, 2h44, sonho de Barão Vermelho, amor, meu grande amor. Um abraço especial para minha grande amiga Fátima, que está ligada com a gente. Deixa eu preparar aqui. Fala, Fátima. E aí, menina, beleza?
3: E aí, aqui é Fátima Garbim. Estou passando para desejar uma
2: saudade, menina.
3: Ótima tarde.
2: Obrigado,
3: maravilhosa para você.
2: Isso.
3: Para os familiares, nós todos da cultura.
2: Obrigado, velho.
3: Para todos os meus amigos, minhas amigas que estão curtindo.
2: Certo.
3: O pessoal da Cachoeira dos Martins. Hoje, especialmente, vou mandar para Beth Chioda, que está aniversariando.
2: Parabéns!
3: E a Mercedes Barão, que fazia parte da Turma das Linguarudas, você conheceu?
2: Opa, Mercedes. Que saudade!
3: Trabalhava com a Celina. Um grande abraço, Mercedes. Um grande abraço,
2: saudade.
3: Celina.
2: Beijo, Mercedes.
3: E a todos que estão curtindo o seu programa. Obrigado, Caê. Grande abraço, meu amigo.
2: Ô, minha
3: Deus
2: linda.
3: Deus te abençoe, te ilumine sempre.
2: Amém,
3: tchau, tchau.
2: Amém. A nós todos, um abraço para você também. Obrigado. Deixa eu ver aqui, meu grande amigo. Leandrinho, fala aí, figuraça. Ó, oh, rapaz. Eu já sei onde eu vou levar agora também pra ajeitar. Eu tô com um carro e preciso ajeitar, viu? Você falar que eu posso levar, dar uma olhada aí. Aquele preço especial eu vou levar, é sério, viu? Já passa o endereço aí, deixa no jeito que eu vou passar aí depois. Vamos lá, então.
4: E aí, Caê? Boa tarde, meu amigo.
2: Boa
4: Como
2: tarde.
4: É que você tá?
2: Bem, meu irmão.
4: Tudo bem, graças a Deus.
2: É
4: Espero
2: nóis.
4: Que sim. Ô, Caê.
2: Oi.
4: Manda um alô aqui pro...
2: Mando.
4: Pro Tuzinho Cabeça.
2: E aí?
4: Aposentado, Teta.
2: Só gente boa.
4: Orelha de morcego.
2: Eita, nós.
4: Manda lá pro Metralha também, lá no Vale do Sonho.
2: Bacana,
4: o
2: um abraço.
4: O Faísca do Carvão.
2: Faísca.
4: É... Pra quem mais também? O Didal, os irmãos Leitinho.
2: E a gente?
4: O Paulinho Cambalhota lá do Vera Cruz e o Marquinhos.
2: Certo.
4: Dodô e o Ninão, Furações. Valeu, um abraço.
2: Valeu, meu
4: Manda
2: querido.
4: Manda uma música aí pra nós, o Vanilla Ice aí, fazendo favor.
2: Como que
4: Tamo aqui na escuta. Boa tarde aí, meu amigo.
2: Um abraço,
4: Prazer
2: meu irmão.
4: Falar com você.
2: Prazer todo meu, querido. Agora é duro escrever o inglês, né? Porque eu sou uma beleza. Você tem que me ajudar. Tô aprendendo. Vou chegar lá, uai. Já vai deixando escrito aí que eu vou aprender. Eu vou. Vaga, eu chego lá. Não tem pressa, não, uai. Um abraço, meu irmão. Obrigado, viu? 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
6: Olá, meu ouvinte preferido. Já voltamos com mais dicas.
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6: Gases intestinais na gravidez. A formação de gases intestinais é um pouco maior na gravidez e isto deve-se também à lentidão da digestão que ocorre nessa fase, por consequência do aumento de progesterona na corrente sanguínea. Os sintomas mais comuns de gases na gravidez são dor abdominal em forma de pontada, barulhos na barriga, distensão abdominal, sensação de estômago cheio. Além disso, a prisão de ventre, também comum na gravidez, pode agravar a situação. Para evitar o excesso de gases durante a gestação, é importante evitar os alimentos que causam gases, beber bastante água e praticar algum tipo de exercício físico, como caminhada, de forma diária.
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6: Daqui a pouco tem mais. Fiquem atentas a mais dicas.
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0: Da Boiú! Boa demais, hein? Agora são 3:17, 3:17. 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
5: Três horas e 3:24, 3:24, som de Guilherme Arantes, cheia de charme, nome de Real Mix. 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
10: E aí, gente, beleza? Agora são 3 horas e 39 minutos. Boa tarde pra você. 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Aí sim. Agora são 3 horas e 40 minutos. Lembrando, às 4 horas da tarde tem o programa Porteira Velha com ele, Hélio de Pontes.

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7: Mais dicas pra vocês no trabalho, em casa, no carro. A gente segue compartilhando muitas dicas. Você sabe, né? O saber não ocupa lugar. Vamos lá?
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7: Dicas de casa. Dicas para cuidar do seu espelho. Pequenos cuidados diários com o seu espelho podem evitar manchas e danificados, além de te poupar de uma limpeza pesada e aumentar a vida útil do seu espelho. Nunca jogue água no seu espelho. Jogar água diretamente no seu espelho pode fazer com que o material estrague, além de danificar a moldura. Limpe seu espelho pelo menos uma vez por semana. Dessa forma, você aumenta a durabilidade do seu espelho e evita o acúmulo de poeira e gordura. Tome cuidado com a limpeza dos espelhos grandes. Evite passar a vassoura próxima do espelho quando estiver limpando o chão para evitar riscos e danos. Cuidado também com substâncias e materiais no seu espelho. Limpe apenas com sabão, detergente neutro ou álcool em um pano macio. Deixe as outras substâncias e materiais como cloro, amoníaco, palhas de aço e esponjas bem longe do seu espelho.
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7: Até a próxima, pessoal, com mais dicas para compartilhar com vocês, né, aqui no Toque de Mulher.
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5: Bom, gente, vou ficando por aqui agradecendo você pelo carinho, agradecendo sempre a audiência, mas ô Maicon, você tá atrasado hoje, hein, meu irmão? Vou puxar a tua orelha. É, grande amigo Maicon. Fala aí, gatão.
6: Fala, Cacá, boa tarde. Tudo bem?
5: Bom, como meu irmão.
6: Tá, meu lindo?
5: Bem, gatão.
6: Nós tarda, mas não falha. Olha nós aqui então, de novo.
5: É, graças a Deus, né? Graças
6: sempre
5: a Deus.
6: Sempre favorável, hein, papai? Só notícia triste hoje, né? O cantor Rick aí foi...
5: Triste demais, meu irmão.
6: Infelizmente teve a tragédia aí, mas...
5: Triste.
6: Vida que segue, né?
5: É
6: só o luto que fica pra família e as lembranças do nosso coração.
5: Perfeito.
6: Cantava demais, cantava muito, né?
5: Verdade, querido.
6: Já que estamos falando dele, bota uma música dele aí pra nós ouvir, cara, se tu puder.
5: O Hélio vai fazer, né? Tocar a música do Rick,
6: top,
5: né?
6: Relembrar aí, vai. Fechou?
5: Fechou,
6: um abração,
5: meu irmão.
6: Meu amigo. Deus abençoe.
5: Obrigado, meu
6: aí,
5: querido.
6: Viu?
5: Eu que agradeço.
6: Dia. Valeu.
5: Valeu, Marco. Valeu, gatão. Aí o Hélio dá uma força pra gente, que não encaixa na minha programação, mas ele vai fazer essa gentileza, vai homenagear também. Eu tenho certeza disso. 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Obrigado a todos pelo carinho. Estourei o tempo hoje, Hélio. Depois você pode cortar aí, tá? Aí tocar um pouquinho o Lulu Santos. Adivinha o quê? Deixa eu ver agora que vai entrar no ar aqui. Sou curioso. Ah, não. 4-1. Dá tempo. É, Hélio. Que isso? Que isso? Tá, não vai cortar não, né? Não. Não vai fazer isso não, né? Ô, senhor Orlando, pode ligar pra ele, viu? Pode ligar pra ele que já tá aqui no jeito, meu irmão. Um abraço. Valeu, senhor Orlando. Obrigado, meu querido. Também pelo carinho, sempre acompanhando a gente. Valeu. Adivinha o quê? Lulu Santos.

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7: Dezesseis horas e 1 minuto, estamos iniciando o programa Porteira Velha, desta terça-feira, dia 22 de setembro, ano 2026, com a apresentação de Hélio de Pontes, mas você pode participar juntinho comigo através do WhatsApp 3242-1258. 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Hoje o programa começa triste demais. Nós perdemos aí uma voz maravilhosa do Rick. Ele veio várias vezes aqui na Rádio Cultura de Monte Alto, veio dar entrevista. Naquela época se trazia CD, disco. Ele vinha diretamente aqui na rádio. É um cara, não é porque faleceu, um cara muito bacana. Aí chama Geraldo Antônio Carvalho, o Rick, nasceu dia 5 de dezembro de 1966. Ele ia completar agora em dezembro 60 anos de idade e partiu. É, essa vida nossa é assim mesmo. Para que tanto correr nessa vida se um dia chegamos do nada, né? Então vamos partir e não vamos levar nada também. Ele gravou a música Ao Lado de Deus. Presta atenção nessa canção, nessa letra, que ele mesmo é um compositor muito famoso. Ele também, ele criava muitas letras de música. Essa música é linda demais.

0: minutos, ele fez essa música pra ele, né? É, meu amigo, dá até arrepio, fica arrepiado. É só por Deus mesmo. Chamando o ouvinte pra falar comigo, Cidinha Pocetti.
1: Oi, Hélio. Boa tarde. Tudo bem?
0: Tudo jóia, Cidinha.
1: É Cidinha Pocetti. Ô, Hélio, eu gostaria, se você puder tocar música pra mim, de Milionário José Rico.
0: Qual dela?
1: Lenha Molhada. Ô, Hélio, essa música gostaria de oferecer especialmente para o meu pai, o Domingo Gonçalves, que ele está aniversariando hoje.
0: Parabéns a ele.
1: E está recebendo os cumprimentos meu, do meu irmão Luiz Carlos, do meu irmão José Roberto, da minha irmã Sônia, do Wilson, de todas as noras e de toda a família e amigos. Obrigado, Hélio. Bom trabalho.
0: Valeu, Cidinha. Aquele abração. Que Deus abençoe seu papito. Lenha Molhada, Não Faz Churrasco. Milionário e José Rico.

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0: 16h15, atendendo agora lá de Jaboticabal. Seu Orlando, forte abraço pro senhor aí, pediu a música, Modão é sempre Modão, Rodrigo Matos e Praiano, tá mandando para o pessoal da Unesp, curtindo o programa. Alô, Tilápia, forte abração, Zelão, alô, pessoal aí, o Zoom de Jaboticabal, aquele abraço, Sérgio Luiz, curtindo o programa, e todos que estão curtindo aí em Jaboticabal. E atendendo também o Marcos. Cadê o Marcos? Aqui, tá? Marcos!
1: Boa tarde, Hélio. Tudo bom? Ô, Hélio, manda pra nós aí hoje, em homenagem ao Rick, Saudade Pesada.
0: Saudade, tá? Pesada.
1: Quero oferecer pra todo mundo aqui do serviço, pra todo mundo aí que tá curtindo a Nova Cultura, pra todos do grupo. Valeu, Hélio.
0: Valeu.
1: Um abraço, outro. Meu amigo.

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4: 16 horas e 28 minutos, atendendo lá da capital, Miguel Barrena. Alô, Miguel Barrena, aquele abraço. Pedindo uma música, disse que está chovendo lá em São Paulo. Aqui por hora não, mas quem sabe chove também. Pediu a música Espinheira, do Duca e Dalvan. Mandando a todos que estão curtindo aí o programa, Porteira Velha.

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1: 16 horas e 32 minutos, chamando o Diabo de Cabal para falar comigo, o Wilson Delvecchia. Fala comigo aí, Wilson.
2: Aô,
1: aô, garoto.
2: UFM, só modão, modinha.
1: Só
2: nunca.
1: Modão.
2: Boa tarde do Wilson Delvecchia e família, a todos os ouvintes da Cultura FM de Monte Alto. Programão gostoso toda tarde, exibido o grande locutor sertanejo Hélio. Tudo de bom, Hélio?
1: Obrigado.
2: Deus abençoe abundantemente o teu programa. Eu queria que você mandasse o Batista Faria, aqueles que canta igual o Milionário Zé Rico.
1: Fim da estrada, é essa?
2: Nós estamos na escuta. Aqui em Jabuticabal, você mandou uma moda dele. Aí está muito bom.
1: Tem mais um recadinho aqui, ó.
2: Esse é pro povão que tá tudo na escuta. E amanhã é aniversário do meu irmão também, o Adriano Delvecchia. Ele tá na escuta lá em casa também. Oferecer pro Zoom. Oferecer pro senhor Orlando. Tá lá na escuta, que pediu esse modão aí. E para todos os ouvintes, né? Então, na escuta, Jaboticabal e toda a região.
1: Valeu, Wilson Delvecchia aí de Jaboticabal, taxista na rodoviária. Eita, tá sempre curtindo aí a Nova Cultura FM em 90.1. E atendendo também lá de Jaboticabal, quem pediu a música, seu Décio Casagrande. E aí dos Vicentinos, alô, seu Décio Casagrande. Aquele abração, pediu a música Linda Bancária, Tião Carreiro e Pardinho. Tá mandando a todos que estão curtindo o programa Porteira Velha. Tá mandando pra quem também? Pra Amanda. Ela empresta o telefone pra ele ligar aqui na Nova Cultura. Muito obrigado, viu, Amanda, pela sua gentileza. Que Deus o abençoe sempre. A primeira moda é Bilionário e Batistinha, Fim da Estrada. Vamos lá, canta comigo.

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3: 16 horas e 45 minutos. Atendendo agora seu Felício, aí de Terra Roxa, pediu a música Perfídia com Miltinho Rodrigues. Tá mandando para todos que estão curtindo o programa Porteira Velha. E atendendo também a Marlene Silva, aí do Vale do Sonho, pediu a música de Rick Renner, Sem Direção.

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10: Atendendo agora a Ana Neves. É, tá colocando aqui, tá desejando parabéns e muita saúde e felicidade. E que Deus abençoe Antônio. É, um aninho hoje, não entendi, aí pediu a música Estrada da Vida, oferecendo a todos os ouvintes, muito obrigado, que Deus abençoe, e atendendo também a Sandra. Pois é, tudo bem? Tudo bem, gostaria de ouvir uma música com Milionário e José Rico, você escolhe uma bonita aí, já que a Ana Neves escolheu Estrada da Vida, vai Estrada da Vida e depois, do outro lado da cidade, quem sabe um dia vamos se encontrar. Guilherme

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1: 17 horas e 4 minutos do programa Porteira Velha, com a gentileza de Barbizan da Construção, Serralheria Moreira, Alumínios e Vidros, Comércio de Fruta Tercini, Supermercado Ipiranga, 3 lojas na cidade de Taquaritinga. 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Essas empresas fazem parte do programa Porteira Velha. Chamando para falar comigo, Giba Sorocaba. Alô, Giba!
2: Aurélio, boa tarde, tudo bem? Como é que você tá? Olhão, toca para mim, Primo e Primão, a Casa do Morro. Oferecer esse modão a todo mundo que gosta do programa aí, de Porteira Velha. Deus abençoe a todos. Giba Sorocaba.
1: Valeu, Giba, aquele abraço. Chamando para falar comigo também, o Maicon. Alô, Maicon!
3: Fala, meu amigo Hélio, tudo bem?
1: Como é que
3: tá?
1: Você
3: bom, tá? Graças a Deus. Poderia estar melhor, né, cara?
1: Poderia.
3: Que triste do nosso eterno Rick, né? Foi cantar com os anjos lá no céu, né?
1: É,
3: cara,
1: não é
3: já
1: fácil,
3: que a gente tá falando de, infelizmente, de luto, toca uma música aí, né, pra, não pra celebrar, mas pra homenagear.

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1: 17 horas e 17 minutos, é o programa Porteira Velha, chamando para falar comigo, Maria Marques.
7: Boa tarde, Hélio, aqui é a Maria Marques,
6: gostaria de ouvir Riozinho. Ofereço meu esposo, Sebastião Bergam, minhas filhas, meu filho, meus netos, Nora, Genro, e a todos os ouvintes. Forte abraço, Hélio.
1: Valeu, obrigado. Atendendo agora Arrepiado, Dona Tereza, forte abração. Pessoal aí curtindo o programa Porteira Velha, pediu a música de Rick Renner, Casa de Caboclo.

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3: 17 horas e 33 minutos, é o programa Porteira Velha, atendendo agora Maurício Deronzi, pediu a música Durval e Davi, Vida pelo Avesso, tá mandando a todos que estão curtindo aí o programa Porteira Velha, e atendendo também, deixa eu me ver aqui, a Fátima Caldeira, pois boa tarde Hélio, tudo bem? Gostaria que você mandasse um forte abraço para todos que estão curtindo aí o programa Porteira Velha, mando sim. E atendendo também Luiz Carlos Barato, lá de Santa Bárbara do Oeste. Alô, Luiz Carlos Barato, aquele abração. Pediu a música Saudade de Minha Terra, com Belmonte e Amaraí. A todos os ouvintes que estão curtindo aí o programa Porteira Velha. Então vamos lá, primeira música, Vida pelo Avesso. E depois atendendo a Fátima Pares, Zezé de Camargo e Luciano. Depois Saudade da Minha Terra, quem canta Belmonte e Amaraí.

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1: Inverno, Nova Cultura FM. 17 horas e 48 minutos é o programa Porteira Velha. Chamando para falar comigo a Cleonice. Boa tarde, Cleonice.
2: Oi, Eli, boa tarde, que é Cleonice. Eu queria ouvir uma música com Chico Amado e Xodó, Mudança.
1: A Mudança.
2: Ofereço para minha amiga Maria, que gosta dessa música.
1: Que
2: e para todos os ouvintes.
1: Valeu, Cleonice, aquele abração. Boa terça-feira a você e todos que estão curtindo o programa Porteira Velha. A Mudança, Chico Amado e o Xodó. Música.

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1: 17 horas e 53 minutos é o programa Porteira Velha desta terça-feira, dia 22 de setembro. Barbizando a Construção, Serralheria Moreira Alumínios e Vidros, Comércio de Fruta Tercini, Supermercado Ipiranga, três lojas na cidade de Taquaritinga. Agora são duas lojas aqui em Monte Alto. Ótica Mercadão dos Óculos, Atacadão do Queijo Empório e Mercearia, Imobiliária Gerber e Clínica Sorrier Saúde. Essas empresas ficam com o programa Porteira Velha. E você vai curtir a música bonita, hein? Tonico Tinoco, Cana Verde.

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1: 17 horas e 56 minutos. Estamos encerrando o programa Porteira Velha desta terça-feira, dia 22 de setembro, ano 2026. Com a apresentação de Hélio de Pontes, mas você participou comigo através do WhatsApp e também através do telefone. E quem vai indo embora são as seguintes empresas: Barbizan da Construção, Serralheria Moreira Alumínios e Vidros, Comércio de Frutas Tercini, Supermercado Ipiranga, três lojas na cidade de Taquaritinga. Agora são duas lojas aqui em Monte Alto: Ótica Mercadão dos Óculos, Atacadão do Queijo Empório e Mercearia, Imobiliária Gerbe e Clínica Sorrier Saúde. Essas empresas voltam amanhã com o programa Porteira Velha a partir das 16 horas. Tenho todos uma boa noite. Minha última música, Daniel, Boiada. Até

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6: 6 horas, Ave Maria, em nome do Pai, do Filho e do Espírito Santo. Amém. O anjo do Senhor anunciou a Maria, e ela concebeu do Espírito Santo. Ave Maria, cheia de graça, o Senhor é convosco. Bendita sois vós entre as mulheres, e bendito é o fruto do vosso ventre, Jesus. Santa Maria, Mãe de Deus, rogai por nós, pecadores, agora e na hora da nossa morte. Amém. Eis aqui a serva do Senhor. Faça-se em mim segundo a vossa palavra. Ave Maria, cheia de graça, o Senhor é convosco. Bendita sois vós entre as mulheres, e bendito é o fruto do vosso ventre, Jesus. Santa Maria, Mãe de Deus, rogai por nós, pecadores, agora e na hora da nossa morte. Amém. E o Verbo de Deus se fez carne e habitou entre nós. Ave Maria, cheia de graça, o Senhor é convosco. Bendita sois vós entre as mulheres, e bendito é o fruto do vosso ventre, Jesus. Santa Maria, Mãe de Deus, rogai por nós, pecadores, agora e na hora da nossa morte. Amém. Rogai por nós, Santa Mãe de Deus, para que sejamos dignos das promessas de Cristo. Oremos. Infundi, Senhor, como vos pedimos, a vossa graça em nossos corações, para que nós, que pelo anúncio do anjo, conhecemos a encarnação de Jesus Cristo, vosso Filho, pela sua paixão e morte de cruz, cheguemos à glória da ressurreição. Por Cristo, Senhor nosso. Amém. Santo anjo do Senhor, meu zeloso e guardador, se a ti me confiou a piedade divina, sempre me rege, me guarda, governa e ilumina. Amém. As almas dos fiéis defuntos, pela misericórdia de Deus, descansem em paz. Amém. Escutemos agora a proclamação do Evangelho e a reflexão. Proclamação do Evangelho de Jesus Cristo segundo Lucas. Glória a vós, Senhor. Naquele tempo, a mãe e os irmãos de Jesus aproximaram-se, mas não podiam chegar perto dele por causa da multidão. Então anunciaram a Jesus: tua mãe e teus irmãos estão aí fora e querem te ver. Jesus respondeu: minha mãe e meus irmãos são aqueles que ouvem a palavra de Deus e a põem em prática. Palavra da salvação. Glória a vós, Senhor. Queridos irmãos e irmãs em Cristo, hoje o Evangelho de Lucas, capítulo 8, versículos do 19 ao 21. Minha mãe e meus irmãos são aqueles que ouvem a palavra de Deus e a põem em prática. Há palavras de Jesus que parecem simples, mas que nos convidam a olhar profundamente para dentro do coração. Quando avisam a Jesus que sua mãe e seus irmãos estão do lado de fora, ele não está rejeitando Maria nem diminuindo o valor dos laços familiares. Pelo contrário, Jesus amplia o significado de família. Para ele, Família também é aquele que escuta a palavra de Deus e permite que ela transforme sua vida. Não basta ouvir a palavra, é preciso deixá-la entrar nas escolhas, nos pensamentos, nas atitudes e até naqueles lugares do coração que preferimos não tocar. Quantas vezes ouvimos Deus, mas continuamos fazendo tudo do nosso jeito? Quantas vezes sabemos o que é certo, mas adiamos a mudança? Quantas vezes pedimos uma resposta, quando talvez Ele já esteja falando conosco através da sua palavra? Maria é justamente o grande exemplo desse evangelho. Ela não apenas ouviu a vontade de Deus, ela acolheu, confiou e colocou em prática. Seu sim não foi apenas uma palavra bonita, foi uma entrega concreta de toda a sua vida. E hoje Jesus também nos pergunta: a palavra de Deus tem sido apenas algo que escutamos ou algo que estamos vivendo? Talvez existam situações que não podemos mudar imediatamente, pessoas que não podemos controlar, respostas que ainda não chegaram, mas podemos escolher como permanecer diante de Deus, com fé, obediência e confiança. Ser da família de Jesus.

Hoje queremos fazer parte dessa família, que não é limitada pelo sangue, mas pela fé, pelo compromisso de viver os teus ensinamentos. Senhor, ajuda-nos a sermos verdadeiros ouvintes e também praticantes da tua palavra. Dá-nos discernimento necessário para colocar em prática teus ensinamentos em cada área de nossa vida. Que possamos viver o amor que transforma, perdoa e cura. Amém. Atenção para os avisos paroquiais. Da paróquia Senhor Bom Jesus, hoje terça-feira, 22 de setembro, logo mais às 19h30, reunião do CPP no Salão Monsenhor Luiz. Amanhã, quarta-feira, 23 de setembro, às 7h, missa na Basílica. Às 15h, missa na Capela da Santa Casa, sob responsabilidade da paróquia São Benedito. Às 19h30, grupo de oração Renovação Carismática Católica na Basílica. Na quinta-feira, 24 de setembro, às 9h, exposição do Santíssimo Sacramento e atendimento aos fiéis na Basílica. Às 19h30, Missa da Misericórdia na Basílica. Na sexta-feira, dia 25 de setembro, às 7h, missa na Basílica. No sábado, 26 de setembro, às 19h, primeiro dia do Tríduo de São Miguel na Basílica. No domingo, 27 de setembro, às 19h, segundo dia do Tríduo de São Miguel na Basílica. Agora da Paróquia Santuário Diocesano, Nossa Senhora do Rosário de Fátima. De segunda a sexta, 21 a 25 de setembro, novena de São Miguel, às 19h30, no Santuário de Fátima. No sábado, 26 de setembro, às 19h, sétimo dia da novena, em honra a São Miguel Arcanjo. No domingo, 27 de setembro, às 7h30, missa na Capela do Divino Pai Eterno. Às 9h, missa no Santuário. Às 19h, oitavo dia da novena em honra a São Miguel. Na segunda, dia 28 de setembro, às 19h30, nono dia da novena em honra a São Miguel Arcanjo, com coroação de São Miguel no Santuário. Caros irmãos e irmãs, encerrando este momento, rezemos pelas nossas famílias, especialmente pelas crianças, pelos idosos e pelos enfermos. Rezemos pelos aniversariantes deste dia e também pelos agonizantes e por quem precisa receber alguma graça urgente. Que por intercessão da Virgem Maria, o Senhor Bom Jesus abençoe a todos. Estivemos reunidos e continuaremos unidos em nome do Pai, do Filho, do Espírito Santo. Amém. Com vosso Divino Filho, abençoai-nos, ó Virgem Maria. Boa noite a todos.

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5: Muito boa noite, desportistas! Hoje, terça-feira, dia 22 de setembro. Muito obrigado, Deus, por mais essa jornada esportiva aqui pela Nova Cultura 90.1, Sistema Cultura de Comunicação. Grande abraço para você, uma boa noite especial para você que está ligadinho aí conosco nas redes sociais e no radinho também. Beijo no seu coração. Abraço, LD Pontes, boa noite. E boa noite pro meu parceiro de Cultura nos Esportes, João Moreira Neto. Big Joe, boa noite.
6: Boa noite, Hélio. E boa noite a todos os ouvintes.
5: É isso aí, Big Joe. E, ó, eu gosto dessas coisas. Eu gosto dessas resenhas, dessas zoeiras, faz parte do futebol. O Peterson do Brusque, a ferrinha do Nivaldo, o Brusque tava ganhando, cara. E aí o Peterson, no fim do jogo, olha lá, deu uma alongada na frente dos caras da ferrinha, da ferroviária. E vencia, né, o Brusque vencia por 2-1, cara. A ferroviária virou o jogo no último minuto, assim, sabe, cara? Tava perdendo por 2-1 e era a final do jogo. Então ele falou, vou fazer uma graça aqui e tal. Pegou a perna assim, puxou pra cima aqui atrás. Deu aquela alongada fazendo aquela graça. Rapaz, em 2 minutos a ferrinha virou. Fez 2-2, 3-2. Virou o jogo e o Brusque perdeu, cara.
6: Essa gracinha é a gracinha de segurar o chute, né? De fingir que vai chutar
5: isso,
6: e segurar.
5: Isso, isso, olha lá. E o Brusque me perde, cara, da ferroviária de virada no final, cara.
6: E ainda saíram dando trombada no Peterson.
5: Não é? Saíram dando trombada nele. Tem que trombar mesmo, não é? Mas tá certo. Sem agressão, mas tem que trombar. Ah lá, lá. E aí todo mundo, na hora de comemorar o terceiro gol, puxou a perna. Aí, Nivaldo, a ferrinha do Nivaldo. Isso é muito bacana, isso é muito... Isso é sensacional, isso
6: e
5: é show
6: de bola. E a gente vê alta qualidade no futebol, né, de Série B, série C, Série D. Cara, tá subindo muita qualidade. E isso entra também, que a gente começa a perceber que muitos deles, infelizmente, têm patrocínios de bet, né? A própria Ferrinha tá com
5: todos,
6: os esportes,
5: né,
6: da sorte.
5: Todos, os grandes, os menores, os meia boca.
6: E todos. Aí... É até bom a gente já colocar isso em pauta, que você já comentou sobre isso aqui?
5: Das
6: sobre
5: bets,
6: o fim das
5: não,
6: bets?
5: Não.
6: Que é algo que evoluiu o futebol brasileiro? Evoluiu. A gente viu, né? Desde 2019, 2020, quando começou a introdução das bets, não se ganha Libertadores sem ser brasileira. Todas as Libertadores são brasileiras. Desde 2019, desde a introdução das bets. Eles começaram a entrar no mercado brasileiro de futebol. O futebol brasileiro vai acabar caso proíbam as bets?
5: Não.
6: Eu penso que não. Porque, na verdade, o verdadeiro motivo para as bets, para o futebol brasileiro começar a dar certo, foi o VAR. Pararam de roubar para os times argentinos, descaradamente, né? Agora consegue roubar mais no tapetão, mas descaradamente pararam de roubar, os brasileiros começaram a ganhar de novo. Mas as bets trouxeram muito dinheiro. Hoje a arrecadação de praticamente todos os clubes do Brasil é toda com bet, né? O Vitória é todo com bet, que falaram que o Vitória ele tem um patrocínio, mas eles não ligam tanto patrocínio. Mentira, o Vitória mexia. Pra você ter uma ideia, hoje o mercado de vício é tão grande, mas tão grande, que é o que a gente viu acontecer com o Corinthians, com o Vitória. Sites, né, que além de aposta, sites do nicho, que eles chamam de nicho hot, né? Que mexe com o vício das pessoas, vício em mulheres, vício nessa parte. Então, é muito ruim. A gente não pode alimentar o vício. Mas eu vejo como uma faca de dois legumes, né? Uma faca de dois gumes aí, cara. Porque tirar a bet, vai continuar tendo bets clandestinas. As betzinhas chinesas. O povo vai continuar apostando.
5: É complicado.
6: O que é legal, quando virar ilegal, continua sendo consumido. O álcool tá aí, as pessoas são viciadas em álcool. As drogas ilícitas, as pessoas continuam viciadas, continuam destruindo
5: a
6: famílias.
5: A pornografia.
6: E é porque ela é legalizada aqui no Brasil. É outra coisa. Por que é legalizado aqui no Brasil?
5: Vixe.
6: Já que é pra acabar com bet, acaba com tudo. Acaba com pornografia, acaba com nicotina, acaba com vício em álcool.
5: Eu vejo que esse negócio das bets aí, João, é outras coisas. É uma época política delicada para falar disso. Nós estamos falando,
6: sim,
5: de esporte, viu, gente? Não
6: estamos falando no âmbito do esporte.
5: De política. Mas por que está sendo feito isso aí? Porque algum benefício o governo quer ou pressionar as bets ou quer uma parcela disso aí. Porque é assim, ó. É muita grana. Hoje o campeonato brasileiro é Brasileirão Betano. Hoje a Sul-Americana, a Libertadores, tem bet envolvida. Qual que é a outra que é Betano? Betano é bet.
6: É, né? Betano teve uma época que foi...
5: É o Brasileirão Betano.
6: É,
5: Betano
6: Brasileirão
5: é bet.
6: Betano, mas
5: aí todos os clubes têm muita grana de bet envolvida, que são as casas de apostas. Aí fora isso... Tem aquelas apostas esportivas. Eu conheço pessoas aqui no nosso meio que perderam muita grana apostando em resultados. Não as bets, aquele que se aposta no melhor jogador, aquele que se aposta...
6: Mas isso é dentro das bets.
5: É dentro das bets?
6: Dentro das maiores.
5: É, você aposta no resultado do time, você aposta no cara que vai fazer gol. No cara... Teve gente que perdeu 5, 10 mil, 15 mil, 20 mil e trabalhador, velho. Gente simples igual a gente, trabalhador, não rico. E aí complica, o vício no jogo é complicado.
6: O problema é exatamente esse que eu vejo, né? Pra mim, vou te falar a verdade, como pessoa que vem de fora, que não foi afetado por tudo isso, né?
5: Eu
6: não conheço
5: não
6: tão próximo assim ninguém que é afetado, né? Não destruíram minha família, nada disso. Então, às vezes, eu não tenho tanta propriedade pra falar. Pra mim, o futebol não deveria ser associado com bet. Ponto. Ponto. Porque você tá deixando perto o fogo da madeira. Você tá deixando, é como você acender um fogareiro dentro de uma casa de madeira. Deixar bet e futebol perto. Cara, você pensa. Eu tenho uma bet com a Betano, que o principal ganho dela é em aposta esportiva. E eu deixo no principal campeonato esportivo do país. O principal campeonato não é NBB. Não é liga de vôlei, não é liga de golfe, não é liga de tênis.
5: Série A.
6: É o futebol Série A. É o que mais dá dinheiro, é o que mais roda a audiência, é o que dá dinheiro pra Betano, de verdade. E a Betano é a patrocinadora master de um campeonato de esporte. Você tá deixando a lenha... Aí você pensa assim, ó, não que isso vá acontecer, né? Não tô acusando, mas é próximo de acontecer. Tem muita aposta pra hoje vai ter um jogo, vai, que vai decidir o campeonato, Palmeiras e Flamengo. As apostas em Palmeiras campeão estão muito altas. Muita gente tá apostando no Palmeiras campeão. O Flamengo vai ganhar, porque a Betano não quer desembolsar esse dinheiro. E a Betano é a principal patrocinadora do Brasileirão, ela tem conexão ali. Eu posso muito bem falar, ó, cara, não vai dar. Vai sentar com os dois clubes, ó, vocês vão receber parcela disso, porque se o Palmeiras ganhar, eu vou ter que desembolsar muito dinheiro. Tá muita gente apostando no Palmeiras campeão, né? Porque é assim que funciona as odds, né? Simplificando muito, não é exatamente assim, mas simplificando muito as odds. Cara, isso não pode existir. A conexão entre futebol e bet não pode existir.
5: Ó, eu quero te dar um outro exemplo. Você é um cara que é mais estudioso que eu e manja mais das coisas que eu nesse sentido aí. Na Copa do Mundo. Na Copa do Mundo, o principal pra mim, sem ser o Neymar, jogador do Brasil, que é o Vini Júnior, o maior patrocínio dele é de uma bet hoje.
6: É da Esportes da Sorte.
5: Exatamente. E aí, eu não sei te explicar. Eu sei o que eu vi e o que o pessoal aí falou, mas eu não sei explicar. Eu sou meio coisado nessa parte, vocês sabem. O que acontece? O Vini Júnior, patrocinado por essa bet, se ele fizesse gol, a Bet ia ter um prejuízo milionário naquele jogo contra a Noruega. Não foi lá que ele negou o pênalti? Foi
6: não, lá. Não negou, né?
5: É, ele pegou a bola, era pra ele bater, ele passou pro Bruno Guimarães.
6: Ancelotti pediu pra que o Bruno Guimarães batesse e o Bruno Guimarães pegou a bola.
5: É, conversa que veio depois.
6: Não, mas dá pra ver o Ancelotti falando no banco.
5: Mas aí, se o Vini Júnior fizesse gol naquele jogo, a Bet ia perder muito, porque todo mundo apostou que ele ia fazer gol. Todo mundo apostou que o Vini Júnior ia fazer gol contra a Noruega. O Vini Júnior não fez gol, você viu que ele encolheu naquele jogo. Ele não foi pra cima, ele encolheu, ele não quis bater o pênalti, porque você é líder do time, cara. Cara, pega a bola, bate o pênalti e fala assim: professor João, o gol tá lá. Desculpa aí, mas eu fiz o gol. E aí, cara, você é líder, acabou, mete o pau. E aí a Bet ganhou muito dinheiro porque ele não fez o gol. Isso é o que todo mundo falou, porque o pessoal viu lá o tanto de aposta que tinha pra ele fazer gol. Como não fez, a Sportbet lá,
6: Esportes da Sorte.
5: Isso, que ele é patrocinado por eles, ganhou muito dinheiro porque todo mundo que apostou perdeu, ficou pra ela a grana. Isso aí foi explícito, cara, na Copa do
6: Mundo.
5: Eu
6: vejo duas posições dessa narrativa, que eu sou um pouco defensor do Vini Júnior, sou bem defensor do Vini Júnior.
5: Eu sei, eu sei.
6: Então eu procuro essas narrativas. Eu vejo duas posições que são um pouco...
5: Fica à vontade, pode dar a sua posição.
6: Ambíguas nessa situação. Eu não gosto. Vamos falar a verdade? Eu não gosto do Neymar sendo patrocinado pela Blaze. Eu não gosto do Vini sendo patrocinado... A Blaze, que inclusive caiu, tinha um rombo milionário dentro da Blaze.
5: Verdade.
6: O Vini Júnior sendo patrocinado pelo Esportes da Sorte, eu não gosto. Mas nisso, eu vejo dois problemas. A gente tem um Ancelotti chato, tá? Que por qualquer coisa, por o Endrick fazer uma vírgula que o Endrick não fez no jogo, saía... Então, se o Ancelotti fala X, os jogadores acham que eles temem o Ancelotti e fazem X. Eu vejo essa posição do Ancelotti. E eu vejo uma estranheza no que falam muito. Porque a mídia ama pegar no pé do Vini Júnior.
5: Sei, sei. Você acompanha bem isso aí.
6: Durante o primeiro tempo, existia uma agressividade do Vini Júnior. A gente viu isso. O Vini Júnior era agressivo. No primeiro tempo, ele foi muito agressivo.
5: Ele foi mais agressivo do que no segundo tempo, principalmente do meio pro final.
6: No primeiro tempo, ele foi muito agressivo. Com isso, não saiu o gol no primeiro tempo. Beleza? Não saiu o gol no primeiro tempo? Não saiu o gol no primeiro tempo. No segundo tempo, ele entra apático. Não existe, pelo menos ali onde eu vejo, não existe uma crescente de apostas, né? Que eles usam muito delay esportivo. Não existe uma crescente de apostas do segundo tempo pra cá. Desde a primeira pausa de hidratação pra cá. E aí, que eu penso? Porque depois da primeira pausa de hidratação, o Vini já cai muito. Não dava pra eles terem falado, Vini, não vai dar pra você fazer, porque, cara, durante a pausa de hidratação, porque a gente viu eles ali, né? A gente viu eles conversando entre si e tal. Não dá pra alguém ter falado, ó, Vini, não vai fazer gol a partir de agora. Porque na pausa de hidratação ele começa a cair. Eu vejo ali que o Vini realmente não bateu por conta disso. Ele pensou que o Bruno Guimarães ia converter, até porque o Bruno Guimarães, na época, ele tava no Aston Villa.
5: Acho que era Aston Villa,
6: tava
5: sim.
6: No Aston
5: agora
6: Villa.
5: Que ele foi pro Arsenal.
6: E ele era um bom batedor. E o Vini, naquela época, não era batedor do Real Madrid. O batedor do Real Madrid era o Mbappé. Sempre foi o Mbappé desde que ele entrou. Então, eu vejo que pode existir essa possibilidade do Vini ter sido manipulado ali. Você não pode fazer isso, porque senão a gente vai perder muito dinheiro. Pode existir. Mas... creio que tenha mais fatores aí no meio, tá? Inclusive a gente viu o Bruno Henrique envolvido com o Bet, Lucas Paquetá envolvido com o Bet, né? E o Vini agora envolvido com o Bet. Os três têm conexão com um clube. Qual é o clube em comum deles três? O Flamengo, né? O Flamengo é um clube que conecta eles três. E o Flamengo tinha como patrocínio master, até 2 anos atrás, antes dela quebrar, 2 anos atrás, a PixBet. PixBet, que tá pela holding do Banco Master, de Daniel Vorcaro. Então, era Daniel Vorcaro, tinha dinheiro do Daniel Vorcaro, quem bancava era o Banco Master. Cara, é muita coisa junto. E aí o Banco Master quebrou, devolveram dinheiro pelo fundo de garantia, a PixBet quebrou também, o Flamengo ficou de mãos atadas. Só que não é estranho os três jogadores serem... né, conectados com o Flamengo, Paquetá, Bruno Henrique, que esses são confirmados, e o Vini tem conexão com o Flamengo, que tem conexão com a PixBet, que tem conexão com o Banco Master. Cara, o buraco é muito mais fundo se a gente começar a pesquisar. Se a gente começar a olhar. Muito o buraco complicado. É muito mais embaixo.
5: E o Paquetá, inclusive, que foi absolvido, né?
6: Foi absolvido. O Bruno Henrique...
5: E ficou provado, porque lá na ilha de Paquetá, no cartão amarelo, nos trem de aposta lá, que todo mundo ganhou dinheiro...
6: Escanteio, cartão amarelo.
5: O primo ganhou dinheiro, o irmão ganhou dinheiro, o tio ganhou dinheiro, os amigos ganharam dinheiro. Lá da ilha de Paquetá foi onde mais ganharam dinheiro, porque eles apostaram no que o Paquetá ia fazer e o Paquetá fez naquilo que eles apostaram. Naquela ilha ele foi absolvido, velho.
6: Que nem o Bruno Henrique. Bruno Henrique, a família inteira dele ganhou muito dinheiro.
5: Exatamente. Os amigos próximos, os padrinhos de casamento.
6: E aí o Bruno Henrique...
5: Aquele parceiro que tá sempre nas fotos junto na internet.
6: Eu acho que absolveram o Bruno Henrique muito por... Eles pensaram, cara, coitado desse cara, né? Vamos absolver ele, porque o Bruno Henrique não tem... Cara, o Bruno Henrique, se bobear, não foi nem maldade dele. Falaram assim, faz isso no jogo, ia ser mó legal se ele fizesse, ele falar e fez. Porque o Bruno Henrique é...
5: Ele é meio coisado,
6: não,
5: né,
6: velho? Não, o Bruno Henrique é bizarro. O Bruno Henrique é bizarro. Perguntaram assim pra ele, como que é? Vou falar o nome de um time e você me fala um jogador. Vou falar um jogador, acho que alguma coisa assim, um jogador e me fala... Isso, vou falar um jogador e me fala um time, né? Alguma coisa assim, eu não lembro direito como que era. Aí ele falou, o Jorginho. Aí ele, resiliência. quem mais que falaram? Neymar. Neymar, astro. E aí, não, time, Bruno Henrique. Ah, tá, time. E aí ele continuou, vou pesquisar isso, mas foi alguma coisa assim.
5: Cara,
6: é muito engraçado esse vídeo.
5: Bom, vamos voltar aqui pra nossa Série C. Que a ferrinha do meu amigo Nivaldo da Petito caiu para a Série C. A Série C já está, João, no seu quadrangular final. Ela tem 8 times que estão disputando aí 2 vagas para subir para a Série B do Brasileirão. E aí são 2 grupos de 4. No grupo A, Santa Cruz é líder, 3 jogos, 9 pontos. Olha que beleza, 3 jogos, 3 vitórias. Maringá, 3 jogos, 2 vitórias, 6 pontos. Floresta, 3 jogos, 3 pontos. E Botafogo da Paraíba, 3 jogos, nenhum ponto. No grupo B, olha que bacana, cara. A Ferrinha, 3 jogos, 2 vitórias e 1 empate, 7 pontos. O Brusque, 3 jogos, 4 pontos. A Inter de Limeira, infelizmente, 3 jogos, 3 pontos. E o Paysandu, 3 jogos, 1 ponto. Aí essa é a classificação. E a Série C, João, não para agora na data FIFA, cara. Porque tem jogo. Série C tem jogo agora, dia 27, ó. Quer ver? A rodada 4 de 6 rodadas desse quadrangular da Série C é agora dia 26, ó. Dia 26 é esse final de semana, sábado. Olha lá. E o Brusque e a Ferroviária jogam no domingo, porque eles jogaram domingo. A Ferrinha ganhou de virada 3-2 dentro de casa. E agora a Ferrinha joga lá em Brusque. Contra o Brusque, domingo às 18h30 da tarde. E os outros 3 jogos são no sábado: Floresta, Santa Cruz, Botafogo da Paraíba e Maringá, Inter de Limeira e Paysandu, no dia 26. Então não tem parada da data FIFA para a Série C do Brasileirão. Olha aí, Big Joe. E aí, depois do intervalo, nós vamos pro intervalo antes que o Hélio comece a ficar louco. A Gisele mandou um recado para você, né? Encontrei a Gisele no mercado, tá tudo contente com o seu peixão. Falou, o peixão tá em 8º! A Gisele tá feliz da vida. Eu acertei, falei com o Demar, falei, Demar, você é parmeirense, a Gisele é santista, né? Nossa, Cleto, até que enfim você acertou, hein? Um abraço pra vocês, eu, Gisele, Demar, nossos amigos da vida inteira, lá da Alvorada, pessoas aí maravilhosas que a gente tem um carinho especial. E aí, na volta do intervalo, porque eles estão querendo mexer, querendo fazer alguma coisa, mas na minha visão não vai virar nada. Diminuir o número de estrangeiros nos times. Aí nós vamos falar o projeto que a CBF quer fazer, porque vai diminuir o número de estrangeiros, e eu vou passar pro torcedor. Cada clube, quantos estrangeiros tem jogando em cada clube? Tem clube que tem 11. Mas eu acho que isso não vai mudar o que precisa ser mudado, porque tem muita coisa que precisa ser mudada na estrutura do nosso futebol brasileiro. Mas tirar o número de estrangeiros não vai mudar em nada, cara. Eu acredito. Então, na volta do intervalo, nós vamos comentar disso aí também para vocês. Gente, nós vamos agradecer esse pessoal que está conosco toda noite aqui, sempre nos apoiando, nos mantendo no ar aqui na Nova Cultura 90.1, no Cultura nos Esportes. Sai daí não, que a gente volta já!
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2: Já estamos de volta hoje, terça-feira, dia 22 de setembro. Muito obrigado pelo carinho da sua audiência. Oh, deixa eu falar uma coisa pra vocês, cara. Eu tava falando aqui pro João Neto. João Neto falou isso aí outro dia. Deve ter alguma coisa enterrada lá no Morumbi, cara. Não é possível. Além de ter um time horrível, pior de todos. Cara, não é possível, Hélio. Hoje nós temos, pra mim, hoje, o melhor jogador de São Paulo, o que mais representa o time de São Paulo, que mais veste a camisa. Tá bom que o Caleri é assim, o Luciano também é, eles não fazem gol, mas eles têm muita raça. Mas é o Domingos Duarte, velho. Ele veio, o português veio, e ele é o xerifão ali da zaga, muito mais do que o Arboleda. É, depois eu quero comentar, inclusive, porque o Dorival falou que pro Rian Francisco poder ter mais chance, mais espaço, ele tem que rever algumas coisas que ele faz, tem que melhorar a postura dele, isso aqui, aquelas conversas babaca que a gente sabe que é tudo mentira. Aí o Arboleda é o xerifão, até capitão ele é. Você tá de brincadeira, velho? E aí quer pôr moral no moleque? O exemplo vem de casa, velho. Se eu fumo cigarro, como que eu vou falar pro João? João, não fuma não, e eu com cigarro na boca, que o cigarro faz mal. Ué, pra eu falar pra ele não fumar ou não, a primeira coisa que eu tenho que fazer é não fumar. Ué, o exemplo vem meu pra ele. Eu não vou mandar ele fazer, ele vai fazer. Eu tenho que dar exemplo pra ele, né? Eu vou falar pra ele, ó, não vai beber que nós temos programa. Aí eu vou lá no bar do Vardecian Zuin, ele passa lá às 5 horas da tarde, eu tô enchendo a cara lá, que é perto de casa, né? Aí como que eu vou falar pra ele não beber pra vir no programa? O exemplo... E como que o Dorival fala pro Rian ter postura se o Arboleda é capitão de São Paulo e manda ali? Mas, bom, não era isso que eu queria falar pra vocês. Eu quero falar pra vocês, cara. Ô, Silvia Helena, do Nascimento Moreira, meu amor da minha vida. Ô, Marco Furini, Regina. Ô, Itamar, Regiane. Vocês que são assim, ó, com os padres e tal. Vê com os padres, pelo amor de Deus. Vocês não conseguem trazer o Papa pra ir lá no Morumbi, velho. Porque não é possível. Eles são assim com os padres, é. Tudo filho dos padres. Vê com eles, pelo amor de Deus. Vocês não conseguem ajeitar lá. Com o Papa Leão pra ele vir aí fazer o jogo com a água benta lá. O Domingos Duarte rompeu o ligamento cruzado, velho, treinando. Vai ficar um ano fora agora. O melhor jogador de São Paulo, o cara que tava dando... Ô, Gisele, aí você fala São Paulino sofredor, mas... Gente do céu, mano. Jesus, rompeu, João. Tá fora da temporada, vai passar por cirurgia. Vai saber quando volta agora. O melhor jogador que a gente tinha só.
3: Cara... Nossa.
2: Oh, é. Amor da vida, dá um jeito mesmo. Aí, ó. Fala com o padre Sidney. Fala com o padre Marcelo, que tá lá na Alemanha, tá pertinho lá do Papa. O padre Profito mora lá em Roma. Aproveita o padre Gianico, Thiago Gianico, está lá também em Roma. Está lá viajando, fazendo a viagem religiosa que eles fazem, visitando tudo. Estava com o padre Marcelo essa semana, se não me engano. Dá uma ligada pra eles, fala pra eles, oh, pelo amor de Deus, oh, ajeita lá pra ir no Morumbi, pelo amor de Deus.
3: Ah, precisava voltar a fazer missa. Olha
2: o geada, é o geada, será?
3: Precisava voltar, cara, a fazer missa.
2: Para de fazer show no Morumbi e faz missa, pelo amor de Deus, que não é possível, velho, pelo amor de Deus. É o geada, Hélio? Não é possível, rapaz. Pelo amor de Deus, não acredito não, cara. Vamos pegar a matéria certa aqui pra ver o que aconteceu direito. Que ó, aqui, ó. Domingos Duarte sofreu uma ruptura no ligamento cruzado anterior do joelho direito durante a partida contra o Internacional pelo Campeonato Brasileiro. Ah, meu Deus do céu. Era o geada? Ô, geada, pelo amor de Deus, ajuda a rezar aí, Vivi. Vamos rezar uns terços. Nossa Senhora, rezar um mil Ave Maria. Nós temos, inclusive, ganhamos da Dona Elza Braga, mãe da Edilene e da Cris, né, sogra do Juliano Revolte. Ganhamos um terço lá, que vem 100 contas pra gente rezar as mil ave-marias. Aí você reza 10 vezes aquele terço, você rezou as mil ave-marias. Rapaz, né, Silvio Velho? Vamos rezar as mil ave-marias pro São Paulo aí.
3: É, tá precisando.
2: Cara, não é possível um negócio desse. Meu Deus do céu, Nossa Senhora. Bom, o Internacional mandou o técnico embora depois da derrota pro São Paulo, né? E o Inter tá lá embaixo junto com o Grêmio e o Vasco. Mas aí o Vasco deu uma subidinha, mas o Grêmio e o Inter estão lá, junto com o Remo e Chapecoense. Então são os quatro que cariam hoje: Grêmio, Inter, Remo e Chapecoense. E o Vitória também estava muito bem. Eu gosto do trabalho do Jair Ventura. Eu acho que o Jair Ventura é um técnico promissor. Meio assim ainda precisa melhorar muito, mas eu acredito que ele tem futuro. Mas ele fica no Vitória, viu? O Inter procurou o Jair Ventura para ver se ele queria deixar o Vitória para ir para o Inter. Eu penso assim, ó, é uma falta de ética tremenda, cara. O cara tá empregado lá no Vitória, tá trabalhando lá, tá em sincronia com o time. Aí você manda seu treinador embora, aí você vai lá e quer pegar o cara que tá no outro time, já trabalhando. Você tem que estudar o mercado e ver quem está disponível e que encaixa com o perfil que você quer. E chamar aquele cara que está desempregado, velho.
3: Exatamente.
2: Eu acho que é uma falta de ética dos clubes fazer o que eles fazem. Mas o Jair Ventura, né, foi procurado hoje, dia 22, pelos dirigentes do Inter, mas informou que vai ficar no Vitória, que está em 13º colocado no Campeonato Brasileiro, uma posição à frente do Corinthians. Essa é a quarta recusa recebida pelo Inter, que também não conseguiu avançar nas investidas pelo Zubeldía, que não quis vir pro Inter, Diego Aguirre, que não quis vir pro Inter, e Maurício Barbieri, que não quis ir pro Inter. Rapaz, ninguém quer ir pro Inter, velho.
3: Nossa, ninguém quer ir pro Inter.
2: Nossa, se o Chapéu fosse vivo... Ô, Chapéu, um abraço, saudoso Chapéu, Sebastião Juntini. Vou mandar o Chapéu pro Inter, cara. Vou mandar o Mufão. Manda o Mufão pro Inter lá. Ô, Mufão! Você não quer ir pro Inter, cara? O Jair Ventura não quis. Ah, o Mufão é 10, cara. Nossa Senhora. Bom, agora deixa eu falar daquele assunto que eu ia falar lá. Cadê? Tá aqui, ó. A respeito dos jogadores, né? O limite de jogadores estrangeiros nos clubes que a CBF quer mudar a partir do ano que vem. A CBF não, ó. Os clubes aprovaram regra que reduzirá o limite de estrangeiros em quase 50% até 2030. E nova grade de horário de jogos. Foram os clubes que aprovaram, ó. O limite de jogadores estrangeiros no clube será reduzido no futebol brasileiro após aprovação da CBF. E aí, ó. Após reunião, a CBF aprovou a redução gradual do limite de estrangeiros no futebol brasileiro. A decisão acontece justamente em uma temporada na qual o número de jogadores de fora do país bateu recorde. Em 2024, após aprovação unânime dos clubes, o limite passou a ser de 9 atletas de fora do Brasil relacionados por partida. Agora a ideia é reduzir gradualmente essa quantidade, né, até 2030, quando serão permitidos apenas 5 atletas. Os clubes foram de acordo com a mudança, que pode entrar em vigor já na próxima temporada. O Flamengo foi a única equipe a votar contra a medida. Em 2026, 172 estrangeiros foram utilizados no futebol brasileiro. 172. 15 a mais do que na temporada anterior.
3: Cara, vou te falar, loucura. Por quê? Porque loucura. É uma loucura bizarra. Por os estrangeiros não são os melhores. Do campeonato?
2: Não.
3: Não são os caras.
2: O Remo tem estrangeiro, cara.
3: O Mirassol não tem nenhum.
2: Então,
3: estrangeiro.
2: O Remo tem.
3: E ano passado conseguiu fazer uma ótima temporada sem estrangeiros. Assim, cara, eu vejo os estrangeiros bem aqui. A gente tem que gostar deles aqui. A Holanda ama o Corinthians. Ama o Corinthians. Porque hoje o principal jogador deles, né, de um tempo pra cá, ele é o que o Neymar é pra gente, né? Já tá mais velho, mas ainda assim é um astro pra eles. O principal jogador deles tá jogando no Corinthians. A gente começou, nós brasileiros, começamos a acompanhar o futebol árabe, quando o Neymar foi pra lá, por mais que ele não jogou, né? Jogou duas partidas, se jogou duas partidas. E quando o Cristiano Ronaldo foi pra lá, porque o brasileiro gosta muito do Cristiano Ronaldo, né? Pela proximidade dele com o Marcelo, com o Kaká, na época de Real Madrid. Mas a gente só começou a olhar pro Campeonato Árabe quando eles trouxeram estrelas. E estrangeiras, e não estrelas árabes. Mesma coisa acontece com o futebol brasileiro. Quando se traz uma estrela uruguaia, por mais que o futebol uruguaio e o futebol brasileiro fiquem bem perto, mas quando você traz um português, o Cedric veio pro São Paulo, horroroso. Inclusive, sabia que o gol do Puskas, do Lamela, do Tottenham, acho que ele era, aquele gol de letra, quem que tava marcando ele? O Cedric pelo Arsenal, na época que ele jogava pelo Arsenal. Quando ele veio, os portugueses começaram a cascar o bico, mas conheceram o futebol brasileiro. Viram como o Cedric era ruim pro futebol brasileiro. Eles falavam, ah, o Cedric só é ruim pro futebol europeu. Veio pro futebol brasileiro e falaram, ele é horrível pro futebol brasileiro.
2: Ele é horrível pra qualquer lugar.
3: Ele é horroroso. Tem páginas...
2: O puto é outro, velho.
3: Tem páginas de fora, páginas norte-americanas, páginas inglesas, principalmente inglesas, e páginas portuguesas, zoando. Como assim o campeão da Euro de 2016 é esse cara aqui? E ele cruzando tudo torto, aqueles cruzamentos que vai pra linha de fundo dele no São Paulo.
2: Não acerta um, cara.
3: Por mais que seja na zoeira, eles conhecem o futebol brasileiro, conhecem o Cedric por conta dos estrangeiros. Estrangeiros no Brasil é bom pro futebol que não é conhecido por conta do tanto de lei chata que não permite o futebol brasileiro estar num FIFA, estar num PES... Essas leis chatas
2: então,
3: que a própria lei Pelé...
2: Então, vocês que jogam
3: eu não consigo
2: FIFA,
3: jogar.
2: Joga PES, não tem time brasileiro.
3: Não tem. O PES, o eFootball, né? Tem só os que... Tem uns dois, três que são licenciados. Então tem o São Paulo com todos os jogadores e tem o Corinthians. E mais uns dois, três aí. Deve ter o Bahia e tal. Mas, cara, o Bahia, inclusive, tá no FIFA. Bahia e Botafogo, porque os dois são de holdings de fora. Então eles aplicam as leis das holdings de fora, não as leis daqui. É como se fosse um clube com uma filial. Então, é uma empresa de lá que tem uma filial aqui.
2: É, porque Bahia é do Manchester City.
3: É, né? Bahia do Grupo City.
2: Ó, só falando pra vocês, e aí vocês que acompanham o futebol sabem onde o time está e como ele está jogando. Ó, só pra você ter uma ideia se o estrangeiro faz a diferença ou não. Nesses três primeiros aqui que tem 11 jogadores estrangeiros, Atlético Mineiro, Botafogo e Vasco, só o Atlético Mineiro, perdão, Atlético Paranaense, Botafogo do Rio e Vasco, só o Atlético Paranaense que tá bem. Flamengo e Grêmio tem 10, Flamengo é o líder, Grêmio tá caindo. Com 9 jogadores, Atlético Mineiro, Bahia, Cruzeiro, Fluminense e Inter. O Inter tá caindo junto com o Grêmio, 9. Palmeiras tem 8, tá muito bem. São Paulo, Bragantino, Corinthians e Santos tem 7. Curitiba e Vitória tem 6. O Remo tem 5. A Chapecoense, que já caiu, tem 4. E o Mirassol, como o Big Joe falou, tem 0. Nenhum, cara. Olha aí, cada coisa. Que bacana. O Mirassol não tem nenhum. Então é isso, vamos ver o que vai acontecer. Eu acho que não vira nada. E eles deram uma mudada nos horários aí, mas nos horários vocês pesquisam lá, não vai mudar nada. De semana vai continuar jogando às 6 da tarde, às 7 da noite, às 6 da tarde, às 7:30 da noite e às 9:30 da noite. Quer dizer, de semana jogar às 9:30, o jogo acaba meia-noite. Tinha que ter um limite para as 8 da noite. De semana, segunda, quarta, sexta, terça, quinta, qualquer dia de semana. Segunda a sexta, o jogo tinha que ser o mais tarde às 8 da noite, cara, no Brasil, que é um país trabalhador. Ah não, o jogo é às 9:30. Aí você para pra assistir o jogo como a gente para de vez em quando, o jogo acaba 11:30 da noite. 11:30 da noite, aí você demora mais meia hora pra dormir por causa da tensão do jogo. Vai dormir mais de meia-noite, no outro dia 4:30, 5 horas da manhã, você tá acordado. Quer dizer, acorda com o zóio daquele jeito, né? Vamos agradecer mais uma vez os nossos parceiros, o pessoal que está conosco toda noite. Sai daí não, que a gente volta já.
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2: Já estamos de volta hoje, terça-feira, dia 22 de setembro. E aí eu gostei muito da postura, João, do presidente do Vitória. Ele, porque o Inter falou, vamos falar com o presidente do Vitória. Ele falou com a imprensa, ele falou, eu não vou falar com o Inter. O Inter não tem que falar comigo. É assim, ó, fica no Vitória quem quer. O Jair Ventura conhece o nosso projeto. Vocês têm que falar, o Inter tem que falar com o Jair Ventura. Que aqui o treinador que vem trabalhar comigo não tem multa rescisória. Eu não coloco multa para ele. Ele não precisa pagar nada pro clube se ele quiser sair. Então ele tem um contrato aqui com a gente, mas que depende dele ficar ou não. Não tem multa nem para mim, nem para ele. Então se o Jair quiser ir, ele vai com Deus, boa sorte para ele, é porque ele não quer ficar no projeto daqui. Ele quer ir pro projeto de lá. Se ele quiser ficar, beleza. Mas, cara, tá nas mãos dele. É com o Jair Ventura que vocês têm que falar e não comigo. Eu penso que essa é uma postura, se eu fosse dirigente de futebol, eu ia fazer. João, você vem, ó, o projeto é esse, assim, assim, assim. Aqui você vai, lógico, conhecer tudo, a estrutura, tal, não sei o quê. Esse é o projeto. Você vem, o contrato é de um ano. Não tem multa. Se você quiser sair, você não paga nada. Se eu quiser te mandar embora, eu não pago nada, beleza? Vamos fazer? Vamos fazer. É assim que tem que ser. A minha visão é essa, cara.
3: E sabe por que eu vejo isso? Eu vejo isso não só no... Não, palavra. Eu preciso saber se ele tá comprometido com o projeto. Exatamente. Mas também com dinheiro. Porque é simples. Um clube faz uma proposta dessa. Ó, fulano, vou te pagar o dobro que você tá recebendo aí. Você vai pra um clube muito maior que o time que você tá. Vamos lá com a gente? E aí ele fala, pô, não consigo pagar a multa. Vou começar a fazer pra eu ser demitido por justa causa e pagar a minha multa. Pronto, vai perder um jogo, dois jogos, três jogos, quatro jogos, cinco jogos. Ó, não vai dar mais. Valeu? Vai embora. O cara vai embora, o clube desembolsou um dinheiro e o cara vai pra outro clube agora porque ele já tá certinho. Então, assim, você não prende o cara. Se o cara quiser sair, ele sai e o clube não vai ter que desembolsar nada pra mandar ele embora. Eu vejo isso, além de... achar um técnico que realmente quer ver o clube crescer, né, que realmente quer fazer parte da história do clube, porque um cara que abre um projeto, né, que abraça um projeto e não abraça o dinheiro que ele vai receber nesse projeto, o cara quer fazer parte da história do clube, quer fazer história no clube, quer ser campeão de novo, quer mostrar, né, que é um bom técnico. Enquanto isso, o cara que só quer saber de dinheiro, então é uma boa postura, assim, uma postura madura. E tem que ter coragem, viu? Porque tem muito cara que morre de medo disso, mas teve coragem e mostrou pra gente como que realmente é uma postura diferente de dirigente.
2: Ó, você quer ver, ó? A Corte Arbitral do Esporte manteve a condenação da FIFA no caso envolvendo o Santos e o técnico Pedro Caixinha. Por quê? Porque esses times, o Santos, o São Paulo, o Corinthians, o Palmeiras, eu não sei se no do Abel tem, os parmeirenses Valentim Barbizan, Marco Furini, o Itamar, todo esse pessoal aí que conhece, o Thiagão Santana, Gilberto Maida, esse pessoal que acompanha bastante aí, sabe? Não sei se pro Abel tem multa. Mas assim, eles fazem um contrato com multa. Aí mandaram o Pedro Caixinha embora e não pagaram a multa. Aí o Pedro Caixinha entrou lá na Corte Arbitral do Esporte. E é a FIFA, né? Que é o STF do esporte lá, no caso, né? E aí, com isso, a Corte Arbitral do Esporte manteve a condenação da FIFA. E com isso, o Peixe terá mesmo que indenizar o Português e sua comissão técnica em 15 milhões de reais, que é 2 milhões e 300 mil euros. Que era a multa rescisória dele. 15 milhões de reais. É grana. É muita grana. 15 milhões de reais. É 14 milhões e pouco. Né? Não chega a 15, mas a gente arredonda para 15. São 2 milhões e 300 mil euros, cara. O Santos não tem dinheiro. Tá quebrado, irmão. Tá igual São Paulo, Corinthians, Grêmio, Inter. Cara, e aí? Tá condenado. Não vai pagar. Ah, tá dentro do prazo pra fazer acordo. Só vai pagar se o Neymar pagar, cara. Que é o que vem exatamente, acontecendo. É. Agora, por que que você faz um contrato com multa, velho? Faz o contrato sem multa. Ó, o projeto é esse, o time é esse, a estrutura é essa, dá pra gente fazer isso, a molecada da base tá aqui, ó, tal. Você quer vir? Vem. Você vai ganhar tanto por mês, não tem multa nem pra você, nem pra sua comissão técnica. Se você quiser sair, vai com Deus. Se eu te mandar embora, vai com Deus também.
3: É exatamente.
2: É assim, como o Vitória fez, velho. A melhor coisa que tem no mundo, rapaz. Pelo amor de Deus. É complicado esses caras, viu? Aí o Santos tem que desembolsar essa grana. Vai ficar na mão do Neymar de novo, vai, que é o único que tem dinheiro.
3: Vai sobrar pra ele. E aí vai aumentar a dívida do Santos pro Neymar. Até que vai chegar uma hora que, ó, a NJ, né? O NR. NR Sports. Vai comer o Santos.
2: Com certeza. Ó, eu quero falar uma coisa bacana. Eu não sei se eu já falei aqui pra vocês, mas eu venho seguindo, acompanhando ele faz tempo e esqueci de falar para vocês. O Scarpa, do Atlético Mineiro, ele teve a melhor iniciativa do futebol brasileiro nos últimos tempos. Ele, desde 2019, mostrou interesse por livros. E aí ele começou a ler. Ele não falou nada. Ele começou a ler nas horas de folga, nas concentrações, antes do almoço, depois do almoço, a hora que não estava treinando, nem na academia, nem no campo. O que o Scarpa estava fazendo, João? Lendo. E aí os caras, né, lógico, o que você tá fazendo? Que livro que é esse? Aí ele começou a mostrar pro elenco, o elenco do Galo começou a ler. Aí ele começou a postar a respeito dos livros. E aí teve um livro do Tolstói, A Morte do de não Tolstói. Sei quem.
3: Tolstói. A Morte de... alguma coisa assim.
2: É, eu te...
3: Vou dar uma olhada.
2: E aí, cara, ele lançou A Morte de Ilitch.
3: Aí. Isso, A Morte de Ivan Ilitch, é.
2: Isso. É, e é o Tolstói, né?
3: É, isso.
2: É ucraniano, é russo.
3: É, ele é do leste europeu.
2: Isso. Cara, esse livro bateu recorde de venda porque é ele que indicou, cara. Amanhã a gente fala mais a respeito disso. LD Pontes, valeu. Muito obrigado pelo carinho da sua audiência. Valeu, Big Joe. Até amanhã, se Deus quiser. E aquele abraço.
3: Um abraço a todos.
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0: Em Brasília, 19 horas.
1: Está no ar a Voz do Brasil. As notícias do governo federal que movimentaram o país no dia de hoje.
2: Boa noite.
0: Boa noite para você que nos acompanha em todo o país.
2: Terça-feira, 22 de setembro de 2026.
0: Vamos aos destaques do dia.
2: Contagem regressiva para o Enem.
0: Dia 8 de novembro ocorre a primeira prova para mais de 5 milhões de inscritos.
2: E hoje vamos falar sobre como se preparar melhor para o exame.
0: Além de cartilha que traz dicas de como se sair bem na redação. Pablo Mundim.
3: O material reúne orientações sobre as 5 competências avaliadas e exemplos de redações do Enem 2025, acompanhados de comentários que ajudam a entender os critérios de correção.
2: Frente fria que está no sul do país avança para estados do Sudeste e Centro-Oeste.
0: Defesa Civil reforça orientações sobre os cuidados para quem vive em área de risco. Luana Karen.
4: Na tentativa de prevenir riscos à população, a Defesa Civil emite avisos, tendo como base boletins meteorológicos.
2: Qualidade de vida e acolhimento.
0: Agentes da segurança pública contam com serviço de atendimento psicológico online, gratuito e sigiloso. Gabriela Noronha.
5: E a iniciativa oferece avaliação e aconselhamento psicológico, psicoterapia e acompanhamento psiquiátrico.
2: Hoje na apresentação da Voz do Brasil, eu, Mariana Jungmann e Luciano Seixas.
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2: A Receita Federal vai liberar, a partir de amanhã, a consulta ao lote residual de restituição do Imposto de Renda.
0: Mais de 400 mil restituições vão ser pagas no dia 30 de setembro.
2: O lote residual contempla declarações transmitidas fora do prazo ou com pendências solucionadas pelos contribuintes.
6: Serão repassadas 412 mil restituições, com valor total que supera R$1,265 bilhão. O lote contempla as restituições de declarações feitas neste ano, transmitidas fora do prazo e com pendências que foram resolvidas pelos contribuintes. Também está neste lote as restituições residuais de exercícios anteriores. Os valores serão depositados no dia 30 de setembro, com prioridade para idosos, pessoas com deficiência e professores. Para consultar se a restituição está disponível, acesse gov.br/Receita Federal na aba Meu Imposto de Renda. Márcia Fernandes, para a Voz do Brasil.
0: De acordo com a Receita Federal, o pagamento da restituição é feito somente em conta bancária do titular da declaração.
2: Em caso de erro nos dados bancários, o órgão oferece serviço de reagendamento disponibilizado pelo Banco do Brasil em até um ano após a primeira tentativa de crédito.
0: E a Receita Federal divulgou um balanço com os dados de solicitações pelo Simples Nacional e pelo regime regular do IBS e da CBS.
2: Segundo o levantamento, até o dia 18 de setembro, o órgão registrou mais de 180 mil pedidos de adesão ao Simples Nacional. Já o regime regular dos novos tributos registrou 165 mil solicitações.
0: Do total de pedidos feitos pelo Simples ou para o Simples Nacional, cerca de 61 mil já foram aprovados.
2: A Receita alerta que quase 120 mil solicitações foram negadas, mas ainda estão no prazo legal de 30 dias para regularização das pendências.
0: Mais informações em gov.br/Receita Federal.
2: Profissionais de segurança pública de todo o país têm acesso ao atendimento psicológico gratuito e sigiloso pela internet.
0: O Escuta SUSP prevê a ampliação da capacidade de atendimento e reúne ações voltadas à saúde mental desses profissionais.
7: Desde 2024, agentes da segurança pública podem contar com um serviço de atendimento psicológico online, gratuito e sigiloso, o Escuta SUSP. Segundo dados do Ministério da Justiça e Segurança Pública, divulgados nesta terça-feira, mais de 50 mil atendimentos foram realizados em todo o Brasil, consolidando o projeto como uma das principais ferramentas de apoio à saúde mental desses profissionais. O coordenador clínico do Escuta SUSP, Michael Leone, explica que a iniciativa oferece avaliação e aconselhamento psicológico, psicoterapia e acompanhamento psiquiátrico.
8: A pessoa que chega nesse serviço serviço, ela passou por uma triagem, ela foi encaminhada, ela foi instruída sobre como funciona esse serviço, e junto com esse serviço a gente tem dois outros serviços de apoio, que são a psiquiatria e o serviço de gerenciamento de terapia medicamentosa. Então todo esse arcabouço que foi construído, ele funciona de uma maneira muito complementar e ajuda a gente a compreender o paciente como um todo.
7: Foi lançado nesta terça-feira o painel Qualidade de Vida no Trabalho. A primeira publicação de dados sobre o tema reúne, entre outras informações, dados sobre o efetivo, as condições de trabalho das mulheres na segurança pública e os serviços de saúde mental e prevenção ao suicídio. Para o secretário nacional de Segurança Pública, Chico Lucas, falar sobre saúde mental entre esses profissionais é também fortalecer os serviços de proteção ao cidadão.
9: Então, a Escuta SUSP, esse projeto é fundamental porque é a primeira vez que a gente capacita também o Ministério Público para que eles tenham conhecimento de como é a rotina de verdade do policial e que a gente possa juntos combater tanto o autoextermínio, o suicídio, que é tão grave entre as fileiras das polícias, mas também a violência policial.
7: Os profissionais do Sistema Único de Segurança Pública de todo o país podem se cadastrar e iniciar o atendimento especializado diretamente pelo portal oficial do Escuta SUSP no endereço gov.br/escutaSUSP. Para o público geral ou profissionais de outros setores que estejam passando por momentos de sofrimento psíquico, o Centro de Valorização da Vida, o CVV, segue prestando atendimento gratuito e apoio emocional 24 horas por dia através do telefone 188. Reportagem Gabriel.

0: estudos.
1: Quem dá a dica é a professora Laísa Rodrigues.
2: Cada pessoa, ela vai ter uma forma de revisar, né, e fixar aquele conteúdo diferente. Só que eu acredito que somos muito visuais. Então, você pode fazer mapa mental, você pode colocar cartões espalhados pela casa, pelo quarto, que aí ajuda mais a fixar o conteúdo e ficar preparado na hora da prova.
1: É isso aí. Se prepare e acompanhe as nossas dicas toda terça-feira aqui na Voz do Brasil e também na radiogov.ebc.com.br. Pois é, e uma das provas que fazem o estudante quebrar a cabeça é a redação.
3: E não é por acaso. Ela vale 1.000 pontos e pode fazer muita diferença na nota final, ajudando o candidato a conquistar uma vaga na universidade.
1: E para ajudar quem está se preparando, já está disponível a cartilha do participante, com orientações, critérios de correção e exemplos de textos.
4: O material reúne orientações sobre as 5 competências avaliadas e exemplos de redações do Enem 2025, o Exame Nacional do Ensino Médio, acompanhados de comentários que ajudam a entender os critérios de correção. O texto deve ser dissertativo, argumentativo, ter até 30 linhas e ser elaborado a partir do tema proposto, dos textos motivadores e dos conhecimentos do participante. Cada redação é corrigida por 2 avaliadores, que atribuem até 200 pontos em cada uma das 5 competências. Para a estudante de Brasília, Beatriz Cossio, de 17 anos, a redação é uma das partes mais difíceis da prova.
5: Você tem que estudar muito, tem que se dedicar muito e, principalmente, procurar artigos, né, procurar repertórios, colocar suas ideias no papel.
4: Para ela, o caminho é praticar.
5: É questão de prática, de você procurar, ler e você já ter na sua mente de uma forma que você consiga lembrar na hora da prova.
4: Assim como Beatriz, muitos estudantes têm dificuldade para colocar no papel o que pensam na hora do exame. O professor de redação, José Aguilera, orienta sobre como aproveitar os textos de apoio e os critérios de avaliação.
6: Faça a leitura tranquila, cuidadosa, atenta dos textos de apoio. Lembre-se, critério básico, as 5 competências do Enem é aquilo que vai te orientar para uma escrita formal, argumentativa, coesão, coerência e, finalmente, a proposta de intervenção baseada nos direitos humanos. Seguindo isso, tua nota vai ser excelente.
4: A cartilha também alerta para situações que podem levar a nota zero, como fuga ao tema, texto com até 7 linhas e desrespeito à estrutura dissertativo-argumentativa. O material ainda tem versões específicas para participantes com dislexia, transtorno do espectro autista e para surdos ou pessoas com deficiência auditiva. E além das orientações para os participantes, o Enem envolve uma grande estrutura de preparação e aplicação, destaca Ricardo Cardoso, presidente substituto do INEP, o Instituto Nacional de Estudos e Pesquisas Educacionais Anísio Teixeira, responsável pelo Enem.
7: A gente está falando de 5 milhões de inscritos participantes no exame, que vão estar realizando a prova em mais de 14 mil locais de aplicação, em mais de 1.900 municípios.
4: As provas do Enem 2026 serão aplicadas nos dias 8 e 15 de novembro. A redação será no primeiro dia de exame. A cartilha está disponível gratuitamente no portal do INEP, no endereço gov.br/INEP. Reportagem Pablo Mundim.
3: Samile Leão, de 21 anos, estudante de escola pública de Virginópolis, em Minas Gerais, foi aluna nota 1.000 na redação e hoje cursa medicina na Federal do Estado.
1: E sabe como ela conseguiu? Estudando, fazendo simulados, inclusive durante feriados e encontros de família, como ela conta.
8: Todo mundo via o tanto que eu estudava. Às vezes eu vinha para cá num feriado, tinha festa de família, eu ia um pouquinho e já voltava para casa para fazer um simulado. Todo mundo via o tanto que eu realmente abdicava de muita coisa para poder estudar. O que eu gostaria que as pessoas lembrassem quando elas conhecessem a minha história é de que é possível realizar nossos sonhos com dedicação e paciência. Com muito amor também, se rodear por pessoas que te fazem bem e que podem tornar o processo mais leve.
3: E o Ministério da Educação lançou um guia com informações e conteúdos para ajudar os estudantes nesta reta final para a prova do Enem.
1: O espaço reúne em um só lugar vídeos, tutoriais, dúvidas frequentes, além de informações oficiais para ajudar os participantes na preparação para as provas.
3: A sessão Alunos Nota 1000 traz histórias de estudantes que alcançaram a nota máxima na redação e na

0: São enezeiros, os estudantes podem compartilhar rotinas de estudos.
1: O guia também conta com materiais pedagógicos produzidos pelo Ministério e disponibiliza o acesso a aplicativos gratuitos, como o MEC Enem, idiomas e livros.
0: Saiba mais em gov.br/MEC.
1: Empresas brasileiras afetadas pelas tarifas impostas pelos Estados Unidos ou por conflitos internacionais já podem solicitar financiamento ao BNDES, o Banco Nacional de Desenvolvimento Econômico e Social.
0: Os recursos podem ser utilizados, por exemplo, em capital de giro, compra de máquinas e equipamentos e investimentos para adaptação da atividade produtiva.
2: As empresas interessadas em obter financiamento na nova fase do Plano Brasil Soberano já podem dar entrada nos pedidos de crédito. A nova etapa do plano está atendendo empresas brasileiras que atuam em setores estratégicos para a balança comercial, além das empresas afetadas por tarifas comerciais impostas pelos Estados Unidos, por conflitos internacionais e pelo avanço de medidas protecionistas no comércio mundial. Como explica José Luiz Gordon, diretor de Desenvolvimento Produtivo, Inovação e Comércio Exterior do BNDES, o Banco Nacional de Desenvolvimento Econômico e Social.
3: São mais de 22 bilhões de reais para apoiar investimentos, para apoiar capital de giro, para quem quer exportar, aqueles empresários que estão sendo afetados pelo tarifaço, estão sendo afetados pela Guerra do Golfo ou em setores estratégicos.
2: As empresas interessadas em obter crédito podem protocolar os pedidos de financiamento diretamente no BNDES ou nas instituições financeiras credenciadas. Reportagem André de Barros Lima.
1: Alface, cebola, batata e mamão ficaram mais baratos nas centrais de abastecimento do país.
0: É o que mostrou o levantamento mensal da Conab, referente a agosto.
1: E a comercialização de frutas aumentou, inclusive, para o mercado externo.
4: Os preços da batata recuaram em torno de 11% em agosto nas centrais de abastecimento monitoradas pela Conab. Entre as hortaliças, as cotações da cebola e da alface também registraram queda na maior parte das capitais do país. Já os valores de comercialização da cenoura mantiveram-se estáveis em agosto. Os dados são do nono boletim Hortigranjeiro divulgados pela Conab nesta terça-feira. A pesquisa também mostrou que a comercialização de frutas nas ceasas cresceu 4,5% no último mês. O mamão ficou mais barato em 70% dos locais monitorados, com queda de quase 11% em média. Melancia e laranja também registraram um leve declínio em agosto. Já a banana, por outro lado, foi a fruta com maior incremento na média mensal. De acordo com dados do Ministério do Desenvolvimento, Indústria, Comércio e Serviços, as exportações de frutas e hortaliças nos primeiros 8 meses do ano alcançaram 789 mil toneladas, com faturamento superior a US$ 1 bilhão. Natália Koslick, para a Voz do Brasil.
0: Reforço no estoque de grãos. Na última semana foram realizados 2 leilões pela Conab, que vão garantir quase 200 mil toneladas de milho nos estoques públicos.
1: O objetivo é a prevenção a possíveis impactos do fenômeno climático El Niño, que pode comprometer o abastecimento e a oferta de grãos no país.
5: São mais de 190 mil toneladas de milho para abastecer estoques do programa de venda em balcão. A aquisição do cereal pela Conab é destinada para a formação de estoques como medida de prevenção a possíveis impactos do fenômeno El Niño. Segundo a ministra do Desenvolvimento Agrário, Fernanda Machiavelli, o reforço nos estoques públicos auxilia produtores rurais e criadores de animais.
6: Por um lado, garantindo a compra desses produtos pela agricultura, pelo agro brasileiro e pela agricultura familiar, e ao mesmo tempo garantindo a oferta de insumos para quem cria animais no Nordeste e alimento para as populações que possam vir a ser afetadas por esse evento climático que afeta já o mundo todo.
5: A agricultura familiar vai fornecer a maior parte do milho adquirido pela Conab, 120 21 mil toneladas. As outras 70 mil toneladas do cereal foram compradas em ampla concorrência, incluindo produtores rurais, cooperativas e comerciantes. Silvio Porto, diretor-presidente da Companhia Nacional de Abastecimento, destacou o acompanhamento dos preços e do fornecimento de alimentos nas capitais do país.
7: Hoje nós temos informação de todo o Brasil, nós ampliamos sobretudo as capitais da região amazônica e as do Nordeste que faltavam. Então esse é um instrumento de acompanhamento, de monitoramento que permite a gente ter uma série histórica que de fato a gente sabe como está o custo de vida, como está os preços dos alimentos em todas as capitais brasileiras de norte a sul do Brasil.
5: A companhia também conta com um estoque de 300 mil toneladas de arroz para este ano. Para participar do programa Venda de Balcão e comprar dos estoques da Conab, o produtor deve se cadastrar no SICAM, o Sistema de Cadastro de Produtores Rurais. Os pedidos, pagamentos e agendamento de retirada são feitos de forma online pelo Balcão Digital da Conab. Reportagem Luciana Colares de Holanda.
0: Com previsões de mais tempestades no centro-sul do Brasil, a Defesa Civil reforça as orientações sobre os cuidados para quem vive em área de risco.
1: Os alertas são emitidos via celular por canais como SMS e WhatsApp.
8: Os três estados da região sul do país estão com alertas de perigo de tempestade e de ventos fortes. Na tentativa de prevenir riscos à população, a Defesa Civil emite avisos, tendo como base boletins meteorológicos. Tiago Molina, coordenador-geral de monitoramento e alerta da Defesa Civil, explica que o cidadão deve ficar atento ao celular, principalmente se mora perto de áreas de risco.
9: A Defesa Civil Nacional trabalha em articulação com as defesas civis estaduais e municipais para a emissão de alertas à população, alertas que chegam via mensagens WhatsApp, mensagens por SMS e também chegam por meio do Defesa Civil Alerta, que se utiliza da tecnologia de cell broadcast para fazer uma informação chegar até os celulares das pessoas.
8: Entre os riscos relacionados a eventos climáticos extremos estão deslizamentos de terra e inundações. A recomendação para quem mora próximo a áreas de risco é conhecer com antecedência possíveis rotas de fuga. Além das informações sobre o risco, alertas da Defesa Civil trazem dicas de autoproteção. O meteorologista do IMET, Roberto Baltazar, afirma que com o deslocamento da frente fria, estados do Sudeste e Centro-Oeste também entram em alerta.
10: Essa frente fria trouxe condições de tempestade para os estados do Rio Grande do Sul e Santa Catarina. Porém, o foco principal a partir do dia 22, hoje, terça-feira, é para a região do estado do Paraná, também trazendo condições de tempestade para o estado do Centro-Sul de São Paulo, oeste do Rio de Janeiro, estado do Mato Grosso do Sul e também as porções mais ao sul do Mato Grosso e do estado de Goiás.
8: Para receber alertas da Defesa Civil Nacional, é preciso se cadastrar pelo WhatsApp no número 61-2034-4611. As mensagens também podem chegar por SMS. Já para receber os alertas de nível severo ou extremo, não é preciso fazer cadastro. Basta estar em local com cobertura de celular. Neste caso, os avisos aparecem na tela do celular, acompanhado de uma sirene. Reportagem Luana Karen.
0: O ponteiro vira hoje às 9h05 da noite e dá início à chegada da primavera.
1: E com ela, a 20ª Primavera dos Museus, que abre espaço para todo mundo conhecer mais sobre cultura, história, ciência.
0: Museus de todo o país têm programação especial nesta semana.
1: A iniciativa reúne mais de 920 instituições e cerca de 2.700 atividades até domingo, dia 27.
0: Com o tema Museus para Todas as Pessoas, a programação busca ampliar o acesso a esses espaços com ações voltadas à inclusão, à acessibilidade e à participação dos diferentes públicos.
4: Museu também é lugar de descoberta, de encontro e de pertencimento. E esses espaços ganham uma programação especial em todo o país. É a 20ª Primavera dos Museus, promovida pelo IBRAM, o Instituto Brasileiro de Museus. Até domingo, dia 27, mais de 920 instituições participam da iniciativa. A programação busca aproximar ainda mais os museus das pessoas, como explica Fernanda Santana Rabelo de Castro, presidente do IBRAM.
11: São visitas, exposições, exibições cinematográficas que trazem a temática, mas que também trazem acessibilidade, também trazem inclusão. São atividades que constroem narrativas junto com os públicos, junto com os territórios.
4: Ao todo, são 2.700 atividades, entre exposições, oficinas, palestras, visitas mediadas e ações educativas em todo o país. O tema deste ano é Museus para Todas as Pessoas, uma oportunidade para quem já frequenta esses espaços e também para quem ainda não teve essa experiência. É o caso de Benjamin Carvalho de Souza, de 8 anos, que visitou um museu pela primeira vez. Entre tantas descobertas, uma chamou especialmente a atenção do menino, o aparelho conhecido como curvas de sino.
12: Aquele negócio que a gente bate nas bolas de vermelho versus azul, que a gente tem que bater para a gente ganhar ponto. Ele ensina coisas, diferente da sala de aula.
4: No SESI Lab, em Brasília, a experiência com estudantes mostra como a educação pode transformar a visita ao museu em uma oportunidade de descoberta. Mais do que observar objetos e exposições, a proposta é estimular a curiosidade, a participação e o aprendizado, explica Cláudia Ramalho, superintendente de cultura do SESI.
13: E aqui é um espaço que os professores também, além do trazer os seus alunos para se divertirem, é um espaço também de aprendizagem na prática daquilo que eles aprenderam, né, na teoria dentro de sala de aula.
4: A Primavera dos Museus também chama atenção para as barreiras que ainda afastam parte da população desses espaços. Acessibilidade, diversidade, representatividade e direito à memória fazem parte da discussão deste ano. E participar é simples. A programação está disponível na plataforma Visite Museus, no endereço visite.museus.gov.br. É possível pesquisar atividades por estado, cidade, data e instituição. É só escolher a experiência e descobrir um museu que pode estar mais perto do público do que se imagina. Com locução de Thaís de Araújo, reportagem Pablo Mundim.
1: E essas foram as notícias do governo federal.
0: Uma realização da Secretaria de Comunicação Social da Presidência da República.
1: Com produção da empresa Brasil de Comunicação.
0: Fique agora com as notícias do Poder Judiciário e do Congresso Nacional. Boa noite.
1: Boa noite, até amanhã.
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16: Presidente do STF, Edson Fachin, diz que Poder Judiciário trabalha para dar mais segurança à negociação de precatórios.
17: Flávio Dino discute com autoridades a responsabilidade na aplicação de emendas parlamentares.
16: STJ vai promover audiência pública sobre advertência de glúten em embalagens de alimentos.
17: Boa noite, eu sou Leandro Bezerra.
16: E eu sou Walter Lima.
17: O Supremo Tribunal Federal realizou hoje audiência pública para discutir aspectos relacionados ao controle, à transparência e à responsabilidade na destinação de recursos públicos por meio de emendas parlamentares impositivas.
16: O debate ocorreu sob relatoria do ministro Flávio Dino e reuniu representantes de diferentes instituições, órgãos de controle, especialistas e entidades da sociedade civil.
17: O Poder Judiciário tem trabalhado para dar mais segurança e transparência à negociação de precatórios do país.
16: Agora, em setembro, o Conselho Nacional de Justiça realizou uma audiência pública sobre o tema. Em agosto, o Supremo Tribunal Federal assinou uma portaria conjunta com o Banco Central para reforçar os mecanismos de proteção na transferência de precatórios. Marcela Luiza.
18: Precatório é o dinheiro que uma pessoa ou empresa tem direito a receber do poder público depois de ganhar uma ação judicial definitiva. Agora, em setembro, o Conselho Nacional de Justiça realizou uma audiência audiência pública com representantes de diferentes setores com o objetivo de receber sugestões para melhorar a tecnologia e a forma de controle da transferência dos créditos dos precatórios. A audiência é fruto das atividades do grupo de trabalho criado pela portaria conjunta assinada pelo Supremo Tribunal Federal e pelo Banco Central do Brasil, o Bacen, em agosto deste ano. Na ocasião da assinatura do acordo, o presidente do STF e do CNJ, ministro Edson Fachin, destacou que o objetivo é garantir mais transparência e segurança jurídica.
19: O objetivo dessa nova regulação, obviamente, não é impedir a circulação de créditos, mas sim de garantir que ocorra com transparência, segurança jurídica, rastreabilidade e proteção aos credores, especialmente aos credores em situação de vulnerabilidade.
17: O Superior Tribunal de Justiça vai realizar audiência pública para discutir se a informação contém glúten é suficiente nas embalagens de alimentos industrializados ou se deve incluir a advertência: o glúten é prejudicial à saúde dos doentes celíacos.
16: O evento será nesta quarta-feira, 23 de setembro, a partir das 14h. Fátima Uchoa.
20: Os debates vão incluir especialistas e representantes de entidades interessadas na causa celíaca e serão transmitidos ao vivo pelo canal do STJ no YouTube para qualquer pessoa acompanhar. A audiência pública foi convocada pelo relator do tema repetitivo 1343, ministro Ricardo Vilas Boas Cueva, para reunir informações que auxiliem na formação do precedente qualificado. As exposições abordarão aspectos médicos e científicos relacionados à doença celíaca, além de possíveis impactos regulatórios e econômicos da eventual exigência de advertência complementar nas embalagens de alimentos industrializados.
17: Começou nesta terça-feira no Tribunal Superior do Trabalho, em Brasília, um seminário sobre acessibilidade, inclusão e combate ao capacitismo.
16: O encontro reúne magistrados, servidores e especialistas e termina nesta quarta-feira. Simone Moura.
21: Durante o evento, foi entregue o Prêmio Justiça do Trabalho Acessível. Foram premiados 5 projetos nas áreas de atitude, gestão da acessibilidade, comunicação, tecnologia e serviços. Ao longo do dia, os debates trataram da política de acessibilidade e inclusão da justiça do trabalho e das barreiras enfrentadas pelas pessoas com deficiência. À tarde, a programação abordou a acessibilidade digital e documental e o papel das pessoas com deficiência na luta por direitos e inclusão. O seminário continua nesta quarta-feira com oficinas e novos debates sobre o assunto.
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17: A você uma boa noite.
16: Boa noite e até amanhã.
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23: Eu sou Humberto Pinheiro e estes são os destaques de hoje do Jornal do Senado, que começa agora. Projeto que cria a Semana do Pequeno Investidor está pronto para ser votado em comissão do Senado. Visita ao Congresso aproxima jovens do debate sobre aprendizagem profissional. Veículos de comunicação do Senado e da Câmara preparam cobertura especial das eleições. Boa noite. Está pronto para votação na Comissão de Educação e Cultura o projeto que cria a Semana Nacional do Pequeno Investidor. A proposta dedica a segunda semana de outubro à promoção de ações de educação financeira. Repórter Patrícia Oliveira.
24: O projeto que cria a Semana Nacional do Pequeno Investidor busca levar conhecimento básico sobre investimentos à população. Mostrar que qualquer pessoa pode começar a investir com segurança segurança, alertar contra fraudes e a complexidade do mercado de capitais e estimular o hábito de poupar e investir desde cedo. A proposta da senadora Jussara Lima, do PSD do Piauí, dedica a segunda semana de outubro para as ações educativas e foi debatida com especialistas em audiência pública no Senado. Para a economista Débora Maganha, o investidor nem sempre entende o que compra, com o risco de perdas pela ilusão de ganhos rápidos.
2: O brasileiro nunca foi ensinado a exigir duas coisas antes de colocar o dinheiro dele. A primeira é entender de onde vem o retorno e qual é o risco daquela operação. A segunda é compreender o que sustenta o investimento se tudo der errado.
24: O projeto recebeu relatório favorável dos senadores Alci Lucas, do PL do Distrito Federal, que defende a educação financeira nas escolas.
3: Quando eu era criança, a gente tinha aqueles cofrinhos para guardar as moedas, guardar na poupança. Então isso tem que estar na educação. Desde criança você tem que ensinar a poupar.
24: A proposta está pronta para votação na Comissão de Educação e Cultura.
5: Eleições 2026.
6: No dia 4 de outubro, os veículos de comunicação do Senado e da Câmara vão trabalhar de forma integrada na cobertura das eleições. Na Rádio Senado, a programação terá uma atenção especial à fase de apuração com uma transmissão independente. O sinal também poderá ser retransmitido pelas rádios parceiras em todo o país. A reportagem é de Yasmin Rodrigues.
7: A cobertura especial vai acompanhar o eleitor durante todo o domingo, desde o início da votação até a divulgação dos resultados. Rádio Senado, Rádio Câmara, TV Senado e TV Câmara, além das agências de notícias das duas casas, vão trabalhar de forma integrada com entradas ao vivo dos tribunais eleitorais e a participação de especialistas e consultores para explicar o processo eleitoral e analisar o cenário político. A cobertura também terá participação de jornalistas da Rede Legislativa de Rádio e Televisão, com repórteres das Assembleias Legislativas e das Câmaras Municipais de todo o país. A coordenadora-geral da Rádio Senado, Leila Herédia, explica como foi preparada essa cobertura integrada e o que o ouvinte poderá acompanhar ao longo do domingo.
25: A nossa ideia é mostrar para o eleitor, para o ouvinte, para o telespectador, tudo o que acontece durante o dia em todas as etapas da eleição. A gente vai ter entrada ao vivo de todas as regiões do Brasil, com notícias atualizadas, informações de serviços, acontecimentos, as notícias mais quentes.
7: A partir das 5 da tarde, a Rádio Senado deixa o pau de transmissão e passa a fazer uma cobertura ao vivo de forma independente, justamente quando começa a apuração dos votos. O sinal estará liberado para ser retransmitido por qualquer emissora do país.
6: Os eleitores que pretendem usar o e-título para se identificar no dia da votação devem ficar atentos ao prazo para o primeiro acesso ao aplicativo. A Justiça Eleitoral orienta que o procedimento seja feito até 3 de outubro, sábado anterior ao pleito. A reportagem é de Luísa Mello.
26: Os eleitores que pretendem usar o e-título para se identificar no momento da votação devem registrar o primeiro acesso no aplicativo até 3 de outubro, sábado anterior ao pleito. A ação da Justiça Eleitoral tem como objetivo evitar a sobrecarga do aplicativo no dia da eleição, quando o download e o primeiro acesso serão interrompidos. O ministro Cássio Nunes Marques, presidente do Tribunal Superior Eleitoral, informa que notificações já foram enviadas aos eleitores por meio do e-título para promover as atualizações.
27: A Justiça Eleitoral iniciou o envio de notificações oficiais pelo aplicativo e-título. A iniciativa busca facilitar o acesso a informações importantes para o exercício do voto, como a consulta antecipada ao local e a sessão de votação. Reforçamos, portanto, a recomendação para que eleitoras e eleitores mantenham o aplicativo atualizado, façam o primeiro acesso e confiram seus dados com antecedência.
26: Para usar a versão digital do título de eleitor com fotografia disponibilizada pelo aplicativo, é preciso apresentar o e-título diretamente na tela do celular ou no tablet ao mesário no dia da votação. Não serão aceitas capturas de tela nem documentos sem foto. O aplicativo também disponibiliza a consulta do local de votação e outras informações ações importantes durante o período eleitoral.
23: Nas eleições deste ano, estão aptos a votar quase 2 milhões de eleitoras e eleitores com algum tipo de deficiência, o maior número já registrado pela Justiça Eleitoral. Para garantir a autonomia desse público, são adotadas medidas de acessibilidade, como a preferência na fila no dia da votação, o direito de ingressar na sessão eleitoral com cão-guia e o auxílio de uma pessoa de confiança que pode acompanhar o eleitor na cabine de votação. No entanto, o acompanhante não poderá estar a serviço da Justiça Eleitoral, de partido político, federação ou coligação. Na urna eletrônica é disponibilizado um sistema de áudio que orienta cada passo da votação para os eleitores com deficiência visual e a Justiça Eleitoral fornece fone de ouvido descartável. A urna tem ainda teclado em braille e intérprete de Libras exibido no canto inferior da tela. Para o senador Flávio Arnes, do PSB do Paraná, a acessibilidade durante todo o processo de votação é um direito. Na avaliação dele, é preciso garantir condições adequadas para que as pessoas com deficiência não encontrem dificuldades para votar.
0: Direito ao voto, acessibilidade, não ter problemas no local, participar do processo, é um direito fundamental de todos, todas na construção da democracia e também da pessoa com deficiência.
23: Quarenta e cinco jovens do programa Aprendiz do Futuro, de Lusiânia, em Goiás, visitaram o Congresso Nacional e conheceram de perto o trabalho de deputados e senadores. A visita aconteceu ao mesmo tempo em que o Senado analisa o Estatuto do Aprendiz, proposta que reorganiza as regras da aprendizagem profissional no país. Repórter Henrique Nascimento.
4: Conhecer onde as leis são discutidas fez parte da formação de 45 jovens do programa Aprendiz do Futuro, de Lusiânia, em Goiás. Eles visitaram o Congresso Nacional e acompanharam de perto espaços que até então muitos conheciam apenas pela televisão ou pela internet. Para o instrutor Gabriel Fonseca, a experiência aproxima os jovens da cidadania e das decisões que fazem parte da vida deles.
8: A visita ao Congresso Nacional, ela possibilitou que os jovens compreendessem na prática que esses espaços fazem parte da vida deles e da construção da nossa sociedade.
4: No Senado, a aprendizagem profissional também está em debate. A Comissão de Assuntos Sociais aprovou o Estatuto do Aprendiz, que reorganiza as regras para a contratação e formação de adolescentes e jovens de até 24 anos. O texto mantém cotas entre 5 e 15% e dá prioridade a jovens em situação de vulnerabilidade. O senador astronauta Marcos Pontes, do PL de São Paulo, defendeu mais oportunidades para que os jovens desenvolvam habilidades ligadas às novas tecnologias.
9: E eles agora, em tempo de tecnologia, inteligência artificial, eles têm a capacidade de fazer muito mais que muito adulto aí, né, tentando aprender inteligência artificial. Você dá um negócio desse na mão de um jovem aí, ele destrincha esse negócio rapidamente.
4: O projeto ainda vai ser votado pelo plenário do Senado.
23: Com trabalhos técnicos de Eliseu Caires, o Jornal do Senado fica por aqui. Acompanhe agora as notícias da Câmara dos Deputados. Boa noite e até amanhã.
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11: Proposta prioriza métodos de ensino específicos para pessoas com autismo.
12: Mercosul aprova acordo de cooperação educacional entre países do bloco.
13: Projeto de lei obriga a instalação de brinquedotecas em delegacias da mulher.
28: Boa noite. Avança na Câmara a proposta que torna obrigatória a instalação de brinquedotecas em delegacias da mulher e em fóruns. O repórter José Carlos Oliveira tem os detalhes.
29: As comissões de defesa dos direitos da mulher e da previdência social, infância e adolescência aprovaram um projeto de lei que torna obrigatória a instalação de brinquedotecas em delegacias da mulher e em fóruns do país. A proposta do deputado Marques Beltrão, do União de Alagoas, tem foco no acolhimento de mães, crianças e adolescentes vítimas de violência nos espaços investigativos e da justiça. De acordo com o texto, as brinquedotecas deverão contar com atividades lúdicas e educativas e pelo menos um profissional habilitado para monitorar e adequar o espaço às necessidades das crianças. Uma das relatoras da proposta, a deputada Laura Carneiro, do PSD do Rio de Janeiro, ampliou o alcance da medida. Além de brinquedotecas, ela também prevê que as delegacias da mulher mantenham equipe multidisciplinar para atendimento às mulheres em situação de violência, como psicólogas, assistentes sociais, advogadas e pedagogas.
1: Nós já votamos aqui em todo um arcabouço jurídico que trata das crianças vítimas e testemunhas de crimes violentos. Criamos aí a escuta especializada e toda uma tecnicidade que tem que ser utilizada no Poder Judiciário. As brinquedotecas complementam essa lei. É muito importante que a criança e a mãe cheguem num ambiente, na hora da denúncia, né, da violência sexual, por exemplo, com algum tipo de acolhimento. E a brinquedoteca pode auxiliar essa criança nesse processo de oitiva.
29: Em outra alteração no texto, Laura Carneiro inclui na Lei de Diretrizes e Bases da Educação Nacional a previsão de que filmes nacionais e de conteúdos contra a violência doméstica e familiar passem a integrar o currículo complementar das escolas, com no mínimo 2 horas mensais. O texto original e as alterações ainda vão passar pela análise das comissões de Segurança Pública e de Constituição e Justiça. Da Rádio Câmara de Brasília, José Carlos Oliveira.
14: Segurança Pública.
15: Na Comissão de Segurança Pública, Alexandre Leite, do União de São Paulo, é relator do projeto que cria o Protocolo Nacional de Investigação de Crianças e Adolescentes Desaparecidos. O texto visa padronizar e agilizar as investigações desde o registro do desaparecimento.
16: O relatório de Alexandre Leite estabelece diretrizes para a atuação dos órgãos de segurança pública na busca por menores desaparecidos. A proposta também autoriza a divulgação imediata e georreferenciada de alertas em casos de risco à vida ou à integridade física da vítima.
15: Daiana Santos, do PCdoB do Rio Grande do Sul, apresentou o projeto que cria mecanismos de proteção e assistência integral às vítimas de crimes raciais. O texto prevê ações para evitar exposição indevida, constrangimentos e repetição desnecessária de depoimentos.
16: A proposta de Daiana Santos também determina que ocorrências com indícios de motivação racial sejam registradas como crimes raciais e não como crimes diversos. A iniciativa ainda assegura acompanhamento jurídico e prioridade na tramitação das investigações e dos processos.
15: Uma punição mais severa para o uso de drones em práticas criminosas é o que prevê proposta de Luiz Felipe de Orleans e Bragança, do PL de São Paulo. A ideia, segundo ele, é criar agravantes e ampliar penas em até 2/3 quando essa tecnologia for utilizada.
16: Luiz Felipe de Orleans e Bragança alerta para o avanço das facções que utilizam esses equipamentos no monitoramento policial, no transporte de armas e na entrega de insumos em presídios. Ele lembra que o texto não impõe restrição ao uso civil ou profissional dos drones.
15: Os deputados analisam o projeto de professora Marcivânia, do PCdoB do Amapá, que garante a transferência de servidoras públicas e empregadas da iniciativa privada em situação de violência doméstica para outras localidades como medida de proteção. O texto cria o Pacto Federativo de Proteção à Pessoa em Situação de Violência Doméstica e Familiar.
16: A matéria também cria um fundo nacional para custear as transferências e auxiliar financeiramente as vítimas, além de incentivos para empresas que aderirem ao programa. Professora Marcivânia explica que o objetivo é estabelecer mecanismos de cooperação entre os entes federados para viabilizar a medida.
15: A Câmara aprovou o projeto que estabelece o direito de indenização por dano moral nos casos de violência doméstica contra a mulher. A relatora do texto, Lídice da Mata, do PSB da Bahia, acredita que a medida amplia a proteção porque responsabiliza ainda mais os agressores.
17: Esse projeto, ele visa justamente fazer com que a mulher vítima da violência doméstica possa processar, ela possa ser recompensada financeiramente pelos danos morais à sua imagem. Então, ela reforça a condenação do agressor e ela reforça, portanto, a luta da vítima para combater esta violência.
16: Lídice da Mata argumenta que a violência doméstica provoca consequências que vão além das agressões físicas, atingindo a saúde mental e a dignidade das vítimas. Para ela, a proposta fortalece a Lei Maria da Penha e amplia os mecanismos de proteção às mulheres.
2: Relações Exteriores.
3: A representação do Mercosul aprovou um acordo para cooperação educacional entre os países do bloco. A repórter Maria Neves explica as medidas propostas.
5: A representação brasileira no Parlamento do Mercosul aprovou o acordo para reconhecimento de estudos e títulos de ensino superior técnico profissional, tecnológico, artístico e de formação de professores entre os países do bloco. Como ressaltou o relator, deputado Vermelho do PL do Paraná, o texto estabelece apenas princípios gerais e diretrizes para a cooperação. A implantação do reconhecimento mútuo dos diplomas ocorrerá depois que os ministros da Educação do Bloco aprovarem mecanismos como as tabelas de equivalência das disciplinas cursadas. Na opinião do deputado Vermelho, essa previsão garante mais estabilidade para a cooperação educacional entre os países.
18: Ao atribuir à reunião de ministros da Educação a elaboração das tabelas de equivalências, dos instrumentos de reconhecimento e do mecanismo de implementação. O acordo prestigia os órgãos especializados do bloco e institui mecanismos permanentes de atualização de seus procedimentos, conferindo maior estabilidade e previsibilidade à cooperação regional em matéria educacional.
5: Vermelho defende ainda que a cooperação educacional vai favorecer a formação de recursos humanos, fortalecer as redes acadêmicas regionais e contribuir para o desenvolvimento científico, tecnológico e social dos países participantes.
18: É a oportunidade da integração dos nossos professores, dos nossos mestres com os países membros. Tendo a oportunidade de um professor de matemática lá de Foz do Iguaçu dar aula no Paraguai, dar aula na Argentina, no Uruguai e assim vice-versa. Eu acho que isso a gente passa a uniformizar ainda mais a questão educacional do Mercosul.
5: Para o presidente da representação brasileira no Parlamento do Mercosul, deputado Arlindo Quinalha, do PT paulista, o mecanismo de cooperação educacional vai ser especialmente importante para estudantes brasileiros de medicina que se formam nos outros países do bloco. O parlamentar ressaltou que hoje, muitas vezes, esses profissionais encontram grande dificuldade para o reconhecimento do diploma estrangeiro. Da Rádio Câmara de Brasília, Maria Neves.
2: Ciência e Tecnologia.
16: Adriano do Baldi, do PP de Goiás, é um dos signatários do requerimento de criação de uma frente parlamentar mista que visa fortalecer o programa espacial brasileiro, garantindo mais recursos e segurança jurídica para o setor.
3: Adriano do Baldi defende o apoio à Agência Espacial Brasileira por considerar a área estratégica para a soberania nacional e como vetor científico e tecnológico capaz de impulsionar a economia espacial e o desenvolvimento sustentável do país.
2: Educação.
16: Passou em mais uma comissão da Câmara proposta que prioriza o uso de métodos de ensino específicos para pessoas com autismo. A reportagem é de Mônica Tati.
19: O diagnóstico precoce e métodos de ensino específicos para pessoas com transtorno do espectro autista deverão ser priorizados. É o que prevê projeto aprovado pela Comissão de Educação da Câmara dos Deputados. O relator na Comissão de Educação, o deputado Tarcísio Mota, do PSOL do Rio de Janeiro, acatou a sugestão da Comissão de Defesa dos Direitos das Pessoas com Deficiência, que alertou que já existem mecanismos para reconhecer a diversidade no processo educacional na LDB, a Lei de Diretrizes e Bases da Educação. Tarcísio Mota considera que a alteração se enquadra melhor na Política Nacional de Proteção dos Direitos da Pessoa com Transtorno do Espectro Autista, que estabelece a promoção e incentivo à formação continuada dos profissionais da educação para a educação especial inclusiva. Mota também reforça a necessidade de suporte pedagógico nas salas de aula do ensino regular.
0: A Política Nacional de Educação Especial Inclusiva orienta os sistemas de ensino para garantir a escolarização de estudantes com deficiência, transtornos do desenvolvimento e altas habilidades ou superdotação em classes comuns do ensino regular, mediante suporte pedagógico adequado e práticas educacionais inclusivas. Nesse contexto, a formação inicial dos profissionais de educação constitui elemento central para a efetivação das políticas de inclusão escolar, especialmente no que se refere à adoção de metodologias pedagógicas acessíveis, estratégias de ensino diversificadas e instrumentos de apoio capazes de responder às diferentes necessidades educacionais dos estudantes.
19: O projeto, que prevê métodos adequados de ensino para pessoas com transtorno do espectro autista, aguarda a apreciação da Comissão de Constituição e Justiça. Se for aprovado, segue para votação no Senado Federal. Da Rádio Câmara de Brasília, Mônica Tati.
6: Economia.
7: Rui Carneiro, do Podemos, da Paraíba, apoia a proposta que altera o cálculo do IPVA e estabelece limites para despesas da administração pública. O texto prevê que o IPVA seja calculado com base no peso do veículo e também limita os gastos com publicidade institucional a 0,1% da receita corrente líquida dos entes federados.
20: Rui Carneiro defende um teto de 1% sobre o preço de venda do automóvel para o IPVA e a criação de limites para o orçamento do Poder Legislativo e dos Tribunais de Contas. Na visão dele, a medida aumenta a previsibilidade tributária e contém os gastos públicos.
7: Valdemar Oliveira, do Avante, de Pernambuco, apresentou o projeto que permite deduzir do imposto de renda despesas com assistência veterinária para animais de estimação. De acordo com o autor, a medida incentiva os cuidados com a saúde dos animais, reduz o abandono e estimula a formalização do setor.
20: A proposta de Valdemar Oliveira é estabelecer limite anual de até R$5.000 por contribuinte para o benefício. O texto prevê ainda a dedução de gastos com consultas, exames, cirurgias, medicamentos, vacinas e planos de saúde veterinários, mediante comprovação das despesas.
6: Consumidor.
7: Beto Pereira, do Republicanos de Mato Grosso do Sul, apresentou projeto que obriga as prestadoras de telecomunicações a retirar, em até 30 dias após o cancelamento do contrato, os equipamentos instalados na residência do assinante. Pela proposta, a retirada deve ser feita sem custos para o consumidor.
20: Beto Preto incluiu no texto que a rescisão contratual deverá ser processada após o prazo de 30 dias, independentemente da devolução dos aparelhos. Na visão do parlamentar, a medida busca reduzir transtornos aos consumidores e tornar mais ágil a troca de prestadoras de serviço.
6: Desenvolvimento Regional.
7: Sérgio Brito, do PSD da Bahia, considera importante ampliar o debate sobre a criação de municípios no Brasil. Ele argumenta que a discussão deve levar em conta o projeto que estabelece regras para emancipação, incorporação, fusão e desmembramento de municípios.
20: Por isso, Sérgio Brito propõe a participação de representantes do governo, de entidades municipalistas e de especialistas no tema. O deputado ressalta que o objetivo é aperfeiçoar as regras para reorganização territorial e fortalecer o desenvolvimento regional e o Pacto Federativo.
7: Projeto de Félix Mendonça Júnior, do PDT da Bahia, cria o Programa Nacional de Desenvolvimento da Cacauicultura e do Chocolate Artesanal. A proposta reduz impostos federais e simplifica regras ambientais e sanitárias para agroindústrias cacaueiras.
20: O texto cria ainda um fundo para fortalecer a cadeia do cacau e do chocolate de origem. Segundo Félix Mendonça Júnior, a medida amplia a competitividade do Brasil, hoje o sexto maior produtor mundial, no mercado global que movimenta mais de 130 bilhões de dólares ao ano.
6: Saúde.
4: Antônio Andrade, do PSDB de Tocantins, defende a aprovação de projeto que cria o Programa Nacional de Vacinação Inclusiva para pessoas com deficiência e com autismo. A proposta prevê atendimento prioritário, ambientes adaptados e possibilidade de vacinação domiciliar.
8: Relator da matéria na Comissão de Saúde, Antônio Andrade recomenda que o programa seja incorporado às regras nacionais de imunização. O texto também prevê capacitação dos profissionais de saúde e materiais acessíveis para orientar pacientes e familiares.
9: Direitos Humanos.
4: A Câmara aprovou regras para a comunicação ao Conselho Tutelar de Atendimentos de Saúde à Criança. A repórter Paula Bittar nos conta como deve funcionar.
21: A Comissão de Constituição e Justiça da Câmara aprovou um projeto que exige a definição de hipóteses objetivas que obrigam a comunicação ao Conselho Tutelar por profissionais de saúde de casos envolvendo crianças e adolescentes. A medida busca evitar que a notificação dependa apenas da avaliação subjetiva do profissional. De acordo com o texto aprovado, os gestores do Sistema Único de Saúde deverão definir as hipóteses específicas em que a comunicação será obrigatória. As informações enviadas às autoridades e os prontuários e fichas de atendimento devem ser mantidos em sigilo. Atualmente, o Estatuto da Criança e do Adolescente determina que a suspeita ou a confirmação de castigo físico, de tratamento cruel ou degradante e de maus tratos contra criança ou adolescente seja informada ao Conselho Tutelar. A proposta que exige a definição de hipóteses objetivas que obrigam a comunicação ao Conselho Tutelar por profissionais de saúde de casos envolvendo crianças e adolescentes já pode seguir ao Senado. Da Rádio Câmara de Brasília, Paula Bittar.
8: Capitão Alberto Neto, do PL do Amazonas, critica o veto presidencial à proposta que prevê a distribuição gratuita do cordão de girassóis pelo SUS. Ele argumenta que a medida garante inclusão e dignidade para pessoas com condições não visíveis.
22: Ao enxergar o cordão de girassóis, você vai ter empatia e vai entender que aquela pessoa precisa sim de prioridade. Isso tem facilitado, tem dado inclusão mais a essas pessoas que têm deficiências não visíveis. E o que nós fizemos uma nova lei, que foi distribuir esses cordões de girassóis pelo SUS. E o governo federal veta essa lei, alegando questões orçamentárias. O custo é muito, muito baixo.
4: Na opinião de Capitão Alberto Neto, a distribuição gratuita do cordão amplia o acesso das pessoas ao símbolo de identificação, o que, segundo ele, favorece o atendimento prioritário e a inclusão. Para o deputado, o impacto financeiro da medida é irrelevante diante do seu papel social.
9: Previdência.
8: Marreca Filho, do PRD do Maranhão, defende a aprovação de projeto que assegura a revisão humana sobre decisões automatizadas que neguem, suspendam ou reduzam benefícios de pessoas em vulnerabilidade. Autor da proposta, ele explica que a análise deve ocorrer antes de a medida produzir efeitos.
4: O texto de Marreca Filho também determina que o cidadão seja informado em linguagem simples sobre o uso da inteligência artificial e os principais critérios considerados na decisão. A matéria ainda estabelece canais acessíveis para contestação por meios não digitais.
9: Últimas notícias.
8: O jornal Câmara dos Deputados chega a Sete Lagoas, em Minas Gerais, amanhã para mais uma gravação itinerante da Voz do Brasil nos estúdios de emissoras da Rede Câmara de Rádio.
4: Lado a lado, um âncora da Rádio Câmara de Brasília e um âncora da emissora local vão apresentar as notícias relacionadas aos deputados federais. O programa gravado em Sete Lagoas irá ao ar na próxima sexta-feira, dia 25.
23: Termina agora.
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